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2: Bom dia, as notícias a esta hora apresentadas por Nelson Moando. O Presidente da República, Daniel Chapo, prestou esta sexta-feira a última homenagem a José Júlio de Andrade, primeiro dirigente da então Secretaria de Estado da Educação Física e Desporto. Nas exéquias que tiveram lugar na cidade de Maputo, o governo destacou o legado de José Júlio de Andrade, uma das figuras que marcaram a construção e consolidação do desporto moçambicano. O ministro da Juventude e Desporto, Caifadine Manasse, em representação do governo, diz que foi num momento marcado pelos esforços de consolidação da independência nacional, construção das instituições do Estado, limitação económica e efeitos devastadores do conflito armado, que José Júlio de Andrade mostrou o seu patriotismo.
3: Apesar das adversidades, José Júlio de Andrade nunca permitiu que as dificuldades abafassem a esperança, nem que as limitações impedissem a construção de um desporto nacional forte, inclusivo e estruturado. Com visão estratégica, dedicação inexcedível e profundo sentido de missão, liderou a consolidação das políticas públicas do desporto, dando continuidade às bases lançadas nos primeiros anos da independência e impulsionando uma nova etapa de crescimento e organização do sistema desportivo nacional.
2: Júlio de Andrade foi futebolista com passagem pelo Grupo Desportivo de Lourenço Marques, hoje Desportivo de Maputo, e a Associação Académica de Coimbra em Portugal, e foi na altura secretário de Estado da Educação Física e Desporto. O Conselho Constitucional declara inconstitucionais várias normas do Decreto nº 48/2025, de 18 de dezembro, que aprova o Regulamento de Controlo de Tráfego de Telecomunicações. A decisão consta do Acórdão nº 6 do Conselho Constitucional, aprovado esta quarta-feira, 29 de julho, e publicado esta sexta-feira. Segundo o Acórdão, o Governo legislou sobre matérias de reserva absoluta de competência do Parlamento, o que viola a Constituição da República. Reagindo à deliberação, o jurista Elísio de Sousa entende que, apesar das deliberações do Conselho Constitucional não serem passíveis de recurso e de cumprimento obrigatório, não significa que está sempre certa.
4: Eu não concordo, por exemplo, com a posição do Conselho Constitucional quando diz que o Governo regulou algo que não estava regulado na Lei das Telecomunicações, que é a Lei nº 4/2016, de 3 de junho. Esta lei, portanto, no seu artigo 6, número 1, determina que são objetos da presente lei, não é, a persecução do interesse público e a preservação da segurança nacional. Portanto, é preciso, na aplicação e regulamentação, tem que ter em conta a segurança nacional. Acho que o Conselho Constitucional é que teve uma interpretação muito restritiva, que, na verdade, o Conselho Constitucional não respondeu à matéria de fundo se, de facto, é ou não inconstitucional essa questão da interceptação de comunicações. Só disse que o Governo não devia mexer nesse assunto.
2: Sobre a interceptação das comunicações, Elísio de Sousa entende que o Governo aplicou as normas estabelecidas na Lei das Telecomunicações. O vice-comandante-geral da Polícia da República de Moçambique reitera que o país reúne condições de segurança favoráveis para atrair mais investimentos estrangeiros em diversos setores socioeconómicos. A classe Capangula afirma que o ambiente atual de segurança resulta da redução de crimes, com destaque para raptos e sequestros. Segundo o Capangula, a manutenção da ordem, segurança e tranquilidade públicas continua a ser uma prioridade da PRM por constituir um fator determinante para a criação de postos de emprego e a confiança dos agentes económicos nacionais e estrangeiros.
5: Como podem ver, já estamos há algum tempo sem registro de casos de sequestro, mas deve-se mesmo ao trabalho intenso de inteligência para podermos travar essa tendência, que não era muito boa para o país. Como sabe, isso faz com que o desenvolvimento possa reduzir, os investidores abandonam, porque ninguém quer investir onde não há segurança.
2: Vice-comandante-geral da PRM, Aquilás Capangula. O presidente do Conselho de Administração do Fundo de Desenvolvimento Sustentável, Dino Foi, reconhece as dificuldades que os fiscais nacionais de Floresta e Fauna Bravia enfrentam no exercício das suas atividades e compromete-se a canalizar as preocupações ao Executivo. O grupo clama pela criação, aprovação e implementação do Estatuto do Fiscal e o seu regulamento específico e a melhoria das condições de trabalho. Dino foi que falava esta sexta-feira em Gaza, nas cerimónias centrais do Dia Mundial do Fiscal e de Floresta e Fauna Bravia, disse que a proteção destes profissionais contra os vários perigos que enfrentam é prioridade.
6: Levamos esta preocupação. Obviamente teremos que discutir isso em canais próprios para ver exatamente como é que nós podemos colmatar. São paramilitares, passam aqui pela mata, estão expostos não só aos animais, mas também aos ilegais. Então, precisamos de protegê-los, é verdade. Eles estão certos naquilo que eles estão a dizer.
2: O Dia Mundial do Fiscal de Floresta e Fauna Bravia, assinalado esta sexta-feira, foi celebrado sob o lema Fiscais de Floresta e Fauna Bravia, Guardiões de um Planeta em Mudança. Moçambique, Malawi e Tanzânia formalizam a Comissão da Bacia Hidrográfica do Rio Rovuma no quadro do Compromisso Regional de Gestão Partilhada dos Recursos Hídricos para o Desenvolvimento Sustentável. Trata-se de um processo iniciado em 2024 com a assinatura em Dar es Salaam, na Tanzânia, do memorando de entendimento que culminou com a celebração de um acordo definitivo esta sexta-feira. O secretário de Estado na província de Cabo Delgado, Plácido Pereira, que testemunhou a oficialização deste mecanismo, indicou que o ato representa um compromisso conjunto para fortalecer a paz, consolidar a cooperação bilateral e acelerar o desenvolvimento econômico regional. Atualidade internacional. O governo de tecnocratas palestinianos que espera assumir a autoridade sobre a faixa de Gaza no futuro saudou os progressos nas negociações sobre o desarmamento do Hamas, anunciado na quinta-feira pelo presidente norte-americano Donald Trump. O acordo para o desarmamento total, anunciado por Trump, estipula que o movimento palestiniano Hamas entregará as suas armas imediatamente para que o Conselho de Paz, o órgão internacional estabelecido pelo presidente dos Estados Unidos, possa assumir o controle total do enclave. O tempo, a cidade de Tete poderá registrar este sábado 29 graus centígrados de temperatura máxima, seguida por Pemba com 28 graus. Beira 27, Inhambane, Quelimane, Maputo e Vilanculo 25, Nampula 24 e por fim Chimoio, Lixinga e Xai-Xai 22 graus centígrados de temperatura máxima. Apresentamos as notícias próximas às 7 horas.
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2: Notícias apresentadas por Adério Tulipank. Bom dia.
3: Albertina Pascoal e ouvinte, muito bom dia. O Conselho Constitucional declara inconstitucionais várias normas do Decreto número 48/2025, de 18 de dezembro, que aprova o Regulamento de Controlo de Tráfego de Telecomunicações. A decisão consta do Acórdão número 6 do Conselho Constitucional, aprovado esta quarta-feira, 29 de julho, e publicado esta sexta-feira. Segundo o Acórdão, o Governo legislou sobre matérias da reserva absoluta de competência do Parlamento, o que viola a Constituição da República. Reagindo à deliberação, o jurista Elísio de Souza entende que, apesar das deliberações do Conselho Constitucional não ser passível de recurso e de cumprimento obrigatório, não significa que esta está sempre certa.
4: Eu não concordo, por exemplo, com a posição do Conselho Constitucional quando diz que o Governo regulou algo que não estava regulado na Lei das Telecomunicações, que é a Lei número 4/2016, de 3 de junho. Esta lei, portanto, no seu artigo 6, número 1, determina que são objetos da presente lei, não é, a persecução do interesse público e a preservação da segurança nacional. Portanto, é preciso, na aplicação e regulamentação, tem que ter em conta a segurança nacional. Acho que o Conselho Constitucional é que teve uma interpretação muito restritiva. Na verdade, o Conselho Constitucional não respondeu à matéria de fundo se, de facto, é ou não inconstitucional essa questão da interceptação de comunicações. Só disse que o Governo não devia mexer nesse assunto.
3: Sobre a interceptação das comunicações, Elísio de Souza entende que o Governo aplicou as normas estabelecidas na Lei das Telecomunicações. O vice-comandante-geral da Polícia da República de Moçambique reitera que o país reúne condições de segurança favoráveis para atrair mais investimentos estrangeiros em diversos setores socioeconómicos. A classe Capangula afirma que o ambiente atual de segurança resulta da redução de crimes, com destaque para raptos e sequestros. Já, segundo Capangula, a manutenção da ordem, segurança e tranquilidade públicas continua a ser uma prioridade da PRM por constituir um fator determinante para a criação de postos de emprego e a confiança dos agentes econômicos nacionais e estrangeiros.
5: Como podem ver, já estamos há algum tempo sem registro de casos de sequestro, mas deve-se mesmo ao trabalho intenso de inteligência para podermos travar essa tendência, que não era muito boa para o país. Como sabe, isso faz com que o desenvolvimento possa reduzir, os investidores abandonam, porque ninguém quer investir onde não há segurança.
3: Vice-comandante-geral da PRM, Aquilace Capangula. Moçambique, Malawi e Tanzânia formalizam a Comissão da Bacia Hidrográfica do Rio Rovuma no quadro do Compromisso Regional de Gestão Partilhada dos Recursos Hídricos para o Desenvolvimento Sustentável. Trata-se de um processo iniciado em 2024 com a assinatura em Dar es Salaam do Memorando de Entendimento, que culminou com a celebração de um acordo definitivo esta sexta-feira. O secretário de Estado na província de Cabo Delgado, Plácido Pereira, que testemunhou a oficialização deste mecanismo, indicou que o ato representa um compromisso conjunto para fortalecer a paz, consolidar a cooperação bilateral e acelerar o desenvolvimento económico regional.
6: A assinatura do acordo constitui um marco de elevado valor patriótico e deve ser visto como uma manifestação da vontade dos nossos três países em contribuir para a gestão integrada dos recursos hídricos dentro do quadro legal regional de cooperação para benefício mútuo. É, acima de tudo, um reconhecimento e respeito à soberania de cada um dos Estados-membros.
3: A sessão tripartida para a oficialização do mecanismo de gestão integrada da bacia hidrográfica do Rio Rovuma contou com a presença de representantes governamentais de Moçambique, Malawi e Tanzânia. O presidente do Conselho de Administração do Fundo de Desenvolvimento Sustentável, Dino Foi, reconhece as dificuldades que os fiscais nacionais de Floresta e Fauna Bravia enfrentam no exercício das suas atividades e compromete-se a canalizar as preocupações ao Executivo. O grupo clama pela criação, aprovação e implementação do Estatuto do Fiscal e seu regulamento específico e a melhoria das condições de trabalho. Dino Foi, que falava esta sexta-feira em Gaza, nas cerimônias centrais do Dia Mundial da Floresta e Fauna Bravia, disse que a proteção destes profissionais contra os vários perigos que enfrentam é prioridade.
7: Levamos esta preocupação. Obviamente teremos que discutir isso em canais próprios para ver exatamente como é que nós podemos colmatar. São paramilitares, passam aqui pela mata, estão expostos não só aos animais, mas também aos ilegais. Então, precisamos de protegê-los, é verdade. Eles estão certos naquilo que eles estão a dizer.
3: O Dia Mundial do Fiscal de Floresta e Fauna Bravia, assinalado esta sexta-feira, foi celebrado sob o lema Fiscais de Floresta e Fauna Bravia, Guardiões de um Planeta em Mudança. Enquanto isso, estão a reduzir os casos de contrabando de carvão vegetal e lenha para os países vizinhos, com destaque para a África do Sul. Nos primeiros 6 meses deste ano foram apreendidos 1.300 sacos de carvão de 25 quilos e quantidade considerável de lenha que estavam a ser transportados para a vizinha África do Sul. Os dados foram apresentados esta sexta-feira pela Agência Nacional para o Controlo de Qualidade Ambiental de Moçambique ao secretário de Estado na província de Maputo, que dirigiu as cerimônias provinciais do Dia Mundial do Fiscal. Breve nota do estrangeiro, mais de 3.500 casos de ébola foram registados este ano na República Democrática do Congo, ultrapassando o número de infecções da epidemia registrado entre 2018 e 2020. Os dados foram atualizados ontem pelas autoridades de saúde daquele país africano. Fechamos com um resumo das temperaturas máximas previstas para hoje nas principais cidades. Tete poderá registrar 29 graus centígrados de temperatura máxima, seguida por Pemba com 28 graus, para Beira prevê-se uma máxima de 27 graus, Inhambane, Quelimane, Maputo e Vilanculo 25, Nampula 24 e, por fim, Chimoio, Lixinga e Xai-Xai poderão ser as mais frescas com 22 graus centígrados de temperatura máxima prevista para este sábado. Apresentamos as notícias das 7 às próximas às 9 horas.
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1: Notícias apresentadas por Adéri Tulipang. Bom dia.
2: Uma vez mais, bom dia, Albertina Pascoal e ouvinte. O Conselho Constitucional declarou inconstitucionais várias normas do decreto número 48/2025, de 8 de dezembro, que aprova o Regulamento do Controlo de Tráfego de Telecomunicações. A decisão consta do Acórdão número 6 do Conselho Constitucional, aprovado esta quarta-feira, 29 de julho, e publicado sexta-feira. Segundo o acórdão, o governo legislou sobre matérias de reserva absoluta de competência do Parlamento, o que viola a Constituição da República. Reagindo à deliberação, o jurista Elísio de Sousa entende que, apesar das deliberações do Conselho Constitucional não ser passível de recurso e de cumprimento obrigatório, não significa que está sempre certa.
3: Quero parecer que esta decisão tem um condão mais ou menos míope, porque olha para um lado, olha para os direitos fundamentais apenas como o direito à liberdade e o direito à privacidade das comunicações, mas deixa de olhar para o direito à segurança, direito à vida e à integridade física, que também são direitos constitucionais.
2: Sobre a interceptação das comunicações, Elísio de Sousa entende que o governo aplicou as normas estabelecidas na Lei das Comunicações. O Instituto Nacional de Estatística, INE, lança hoje no distrito de Magude, província de Maputo, o Censo Piloto da População e Habitação 2027. Esta é uma operação que marca o arranque da fase preparatória do 5º Recenseamento Geral da População e Habitação. O Censo Piloto decorre de 1 a 15 de agosto em áreas de numeração previamente selecionadas com o objetivo de testar os procedimentos metodológicos, tecnológicos, logísticos e operacionais que serão aplicados no Censo 2027. Segundo um comunicado enviado à nossa redação, a operação vai permitir o aperfeiçoamento dos questionários, dos sistemas de recolha de dados, dos mecanismos de supervisão e controle de qualidade, bem como as estratégias de comunicação e mobilização da população. A instituição refere que os resultados do censo piloto vão contribuir para reforçar a qualidade, eficiência e fiabilidade do censo 2027, assegurando informação estatística atualizada para apoiar a formulação, monitoria e avaliação de políticas públicas e programas de desenvolvimento no país. Com apreendidos de janeiro a esta parte na província de Tete, a apreensão resultou no desmantelamento de 2 estaleiros clandestinos de exploração de madeira. Adriano Bicone.
4: Segundo o delegado da Agência Nacional de Controlo da Qualidade Ambiental, a madeira apreendida corresponde a 3 milhões de meticais. Joaquim Lakene revelou a informação esta sexta-feira no povoado de Capoz, posto administrativo de Chiputo, no distrito da Marávia, que acolheu as cerimônias do Dia Internacional do Fiscal de Floresta e Fauna Bravia.
2: Estudantes da Universidade Eduardo Mangueira ganham destaque no concurso Startup VM Thinkathon, terceira edição, ao apresentar soluções tecnológicas para a redução de burla nas transações eletrônicas. O estudante de Engenharia Informática da UEM, Felipe Stoy, explica que o propósito consiste na eliminação de comprovativos falsos nas transações, numa primeira fase, nas operações de transação eletrônica.
5: Nós percebemos que as fraudes têm vários mecanismos, várias formas de atingir as pessoas. Então nós queremos criar um sistema inteligente de proteção contra fraudes e comprovativos falsos. E esse sistema basicamente teria várias formas de reduzir o risco de fraude. Primeiramente, temos uma funcionalidade que é o MVerifica. Essa funcionalidade basicamente faz a validação de comprovativos através de visão computacional e OCR. Então nós apontamos para um comprovativo com a câmera e o sistema analisa e diz se aquele comprovativo é válido ou não. E também temos a interceptação de SMS fraudulentas. Quando recebemos uma SMS fraudulenta, o sistema dá um alerta preventivo, dizendo que é uma possível fraude e dá a opção de denunciar. E também temos proteção antes das transferências. Quando estamos a transferir um valor para um número, ele verifica se esse número já esteve associado à fraude ou não. E se esteve, avisa o usuário antes de confirmar a transferência.
2: A primeira posição foi alcançada pelo ISCTEM e a terceira posição pela Unisongo. Na atualidade internacional, subiu para 57 o número de migrantes mortos desde quinta-feira na tentativa de alcançar a nado a cidade espanhola de Ceuta a partir de Marrocos. De acordo com as autoridades espanholas, as equipas de emergência continuam a localizar corpos ao longo da costa, pelo que o número de vítimas pode aumentar. Com este novo balanço, sobe para 87 o total de imigrantes encontrados mortos na costa de Ceuta desde o início do ano. Entretanto, as autoridades espanholas estimam que entre 50 e 60 mil migrantes entraram na cidade nas últimas horas, dos quais mais de 37 mil já regressaram voluntariamente a Marrocos. Fechamos com o resumo das temperaturas máximas previstas para hoje. Nas principais cidades, Tete poderá registrar 29 graus centígrados, seguida por Pemba com 28 graus, Beira 27, Inhambane, Quelimane, Maputo e Vilanculo 25 graus, para Nampula prevê-se uma máxima de 24 graus, por fim Chimoio, Lixinga e Xaixás mais frias com 22 graus centígrados de temperatura máxima prevista. Apresentamos as notícias das 9, as próximas quando forem 11 horas.

0: governo está ainda a orientar as empresas públicas do setor energético, com destaque para a hidrelétrica de Caora Bassa, a nossa HCB, orgulho moçambicano, aperfeiçoar os seus modelos de comercialização de energia, protegendo o país dos riscos cambiais e assegurando receitas que sirvam o desenvolvimento nacional. Estamos igualmente a implementar o projeto Energia para Todos, uma iniciativa que visa expandir o acesso à eletricidade e assegurar que até 2030 cada moçambicano possa beneficiar deste serviço essencial para a dignidade humana, a educação, a saúde, a produção e o empreendedorismo, tanto nas zonas urbanas como nas zonas rurais.
1: Presidente da República, Daniel Chapo.

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0: Em Moçambique são, neste momento, 9 horas e 10 minutos.

0: Saudações, ouvintes da Rádio Moçambique. No programa Linha Direta de hoje, temos como tema desafios da gestão e conservação do parque imobiliário resultante das nacionalizações no país. Trazemos este tema no âmbito do Dia das Nacionalizações, assinalado a 24 de julho. A nacionalização dos prédios de rendimento a 24 de julho de 1976 eliminou o aluguel especulativo e garantiu o direito à habitação para os cidadãos locais. As nacionalizações de Moçambique foram um conjunto de medidas políticas e económicas implementadas pelo primeiro governo após a independência em 1975, destacando-se a saúde, a educação e os prédios de rendimento. O objetivo principal foi, na altura, retirar o controlo dos setores-chave aos interesses coloniais portugueses, eliminaram as desigualdades sociais e iniciaram a construção de um Estado de orientação socialista. Para hoje, não vamos falar de todo o pacote das nacionalizações, mas sim dos desafios da gestão e conservação do parque imobiliário resultante das nacionalizações no país. Para o debate deste tema, temos a administração do Parque Imobiliário do Estado, a APE, uma entidade do Ministério das Obras Públicas, Habitação e Recursos Hídricos, representado aqui pelo Dr. Quirino Ingala. Do Conselho Municipal de Maputo está João Munguambe, vereador de Infraestruturas e Salubridade. Tenho aqui no Linha Direta a Associação dos Moradores da Cidade de Maputo, representado pelo Sr. Marino Soma. Tenho dois convidados que participam no programa a partir dos emissores provinciais da Rádio Moçambique em Sofala e Nampula. Na Beira, sei que nos estúdios da Rádio Moçambique está a chefe do posto provincial da administração do Parque Imobiliário do Estado, a APE, Joana Baico. Em Nampula temos o académico Arsénio Cucu. Meus senhores, em nome da Rádio Moçambique, obrigado pela vossa presença aqui nos nossos estúdios. Na segunda hora do programa, portanto, depois do sinal horário das 10 horas, vamos contar com a contribuição dos nossos ouvintes através das linhas telefónicas que na altura vamos anunciar. Eu sou Cláudio Duane e vou moderar o debate. Os cuidados técnicos estão na responsabilidade de Michel Horácio. Vou mesmo começar por confirmar as presenças na Beira e na Nampula. Na Beira está a doutora Joana Baico. Bom dia.
1: Bom dia, muito obrigada pelo convite e pela oportunidade.
0: Bem-vindo ao programa, em Nampula. Bom dia, Arsénio Cucu.
2: Bom dia, é sempre uma grande satisfação estar aqui na Rádio Moçambique e poder conversar sobre temas importantes do país.
0: A administração do Parque Imobiliário do Estado, a APE, uma entidade pública criada em 1976 pelo governo moçambicano para gerir os cerca de 70 mil imóveis nacionalizados após a independência. Dos cerca de 70 mil imóveis nacionalizados na altura, mais da metade estava localizado aqui na cidade de Maputo. Números indicam para 36.091, segue-se depois a província de Sofala com 11.412, Nampula com 4.721, são números que nos chegam desde, portanto, a independência do país, após as nacionalizações. Números que nos chegam revelam que atualmente o Estado tem o controlo de 4.600 imóveis. Sei que na altura, quando da criação da APE, a instituição tratava de rendas e contratos, mas o envelhecimento de edifícios e a posterior venda aos ocupantes mudaram o panorama habitacional. Pergunto ao doutor Quirino Ingala, com a mudança deste panorama habitacional, hoje qual é o trabalho da APE e em que consiste o Parque Imobiliário do Estado? Bom dia.
3: Muito bom dia. Irei iniciar também por saudar aos ouvintes da Rádio Moçambique e também agradecer em nome do Ministério das Obras Públicas, Habitação e Recursos Hídricos pelo convite assim formulado para, junto desta estação radiofónica, debater sobre este grande tema, que são os desafios em torno da gestão e conservação dos imóveis de habitação ou dos imóveis ou do parque imobiliário revertido no contexto das nacionalizações no nosso país. Bom, volvido esses cerca de 50 anos após as nacionalizações, dizemos que a APE continua ainda a gerir imóveis. Temos ainda, conforme disse, um leque de cerca de 4 mil imóveis, os quais dividem-se tanto imóveis que são arrendados para cidadãos nacionais, assim como imóveis que são arrendados para cidadãos estrangeiros. E estamos a fazer a gestão desses imóveis. Dentro dessa gestão, temos tido, de facto, alguns desafios. Desafios esses, bom, que prendem-se também à questão de...
0: Sobre o desafio, vamos falar lá mais adiante do programa. Eu estava aqui respondendo à seguinte questão. Em que é que consiste o Parque Imobiliário do Estado?
3: Bom, o Parque Imobiliário do Estado consiste naquilo que são os imóveis que foram nacionalizados à quando da independência nacional. Desses imóveis, podemos destacar imóveis que têm a ver com área de indústria, comércio e serviços e também por imóveis direcionados à habitação. A título de exemplo, temos a questão de hospitais que foram nacionalizados, centros de saúde que foram também nacionalizados, por aí em diante, quadras, algumas instituições como ministérios, estão a servir hoje como ministérios, por aí em diante. Basicamente é por aí, tem a ver com aquilo que foram os imóveis, esse vasto leque de imóveis em todo o país, não só nas áreas urbanas, assim como nas áreas suburbanas, até localidades por aí em diante.
0: João Mungambo, bom dia. O município de Maputo, quantos imóveis do Estado estão sob o controle e gestão do município de Maputo? Bom dia.
4: Muito obrigado. Também começo por saudar esta oportunidade de estar aqui e partilhar e debater este assunto premente para a nossa cidade. Bom, o município tem sob sua gestão imóveis que são por ele titulados.
0: Quantos?
4: Depende, temos várias coisas, mas só mercados, só por exemplo, mercados. Nós temos mais de 64 mercados. E isso faz parte do
0: patrimônio. Aqui na cidade de Maputo?
4: Na cidade de Maputo. Okay. E temos também o nosso edifício emblemático aqui da Praça da Independência. E temos uma série de outros, portanto, as recebedorias.
0: Tem também habitações.
4: A habitação, temos 150 casas no Zimpeto. Portanto, não tenho um número preciso, mas acima de 100 imóveis o município de Espém tem a seu, é titular desses imóveis. Portanto, nós não fazemos gestão de património ou de imóveis.

0: Quantos
1: associação,
0: anos tens?
1: portanto, está formada desde 98,
0: 98.
1: 1998. Portanto, já temos algum tempo em vigência e mais ou menos foi na altura em que começa, portanto, a haver a compra dos imóveis pelos proprietários. Neste caso, o API, portanto, começa a fazer, portanto, começa a haver a descentralização da parte daquilo que era propriedade do API para a compra dos imóveis. E a razão da existência da Associação das Comissões de Moradores da Cidade de Maputo é que, há um determinado tempo, o API virou-se para os prédios e disse: olha, a partir da próxima de um X tempo, e foi um curto espaço de tempo, numa reunião que tivemos no API, o API deixa de tomar conta, portanto, da água e da eletricidade nos prédios. Portanto, vocês têm que se organizar em comissões de moradores. E tem que gerir isso.
0: Quem paga essas despesas são os moradores.
1: Sim, antes, portanto, era o API
0: Era
1: que
0: o API,
1: tinha,
0: sim.
1: assumia isso. E a
0: Sim.
1: partir dos fogos, portanto, que foram comprados naquele processo da compra dos imóveis, então há este processo de alienação dos imóveis, há este processo de, portanto, transferência praticamente do API a desligar-se dos imóveis, em que já não tinha mais de 50%, portanto já não tinha mais de 50% num determinado prédio, ou às vezes nos outros já, portanto, aproveitando a leva, as comissões têm que assumir. E é nesse contexto que aparecem as comissões de moradores e depois é como núcleo e logo de seguida como associação para fazer face a estas situações que se punham, água, eletricidade, começar a ter que fazer os contratos diretamente às associações, às comissões de moradores, diretamente os contratos de água com as águas de Maputo, de eletricidade com a EDM, portanto, para continuar a
0: Contratos
1: manter.
0: individuais,
1: Sim,
0: contratos
1: contratos
0: individuais.
1: individuais relativos aos prédios.
0: Pois.
1: E, portanto, esta parte começa, portanto, a gestão das comissões de moradores, assim. E é com base nisto em que, portanto, os prédios, praticamente, a maior parte neste momento está sob gestão de comissões de moradores. E alguns exemplos bons, outros não menos, apesar do API ainda existir com alguns fogos em alguns prédios, mas muito pouco. Aparece o API como, portanto, naquilo que são as contribuições. O API não faz a contribuição. Muitas das vezes o inquilino que está lá é que tem que arcar com as despesas se a comissão decide, a partir de uma assembleia de condóminos, decide que é preciso fazer uma intervenção no elevador, é preciso comprar um elevador, é preciso comprar uma bomba de água, é preciso reparar e mais outros ditames para a vida do próprio prédio e que mantenham a funcionalidade deste. O próprio inquilino entra, e muitas das vezes há as situações das cotas dos condomínios, né? De cada fração, de cada
0: E como é que foram fixadas essas cotas? Como é que elas foram fixadas?
1: elas são fixadas em função daquilo que são as despesas dos próprios prédios.
0: E variam os valores.
1: Variam.
0: E
1: Há
0: de quem
1: prédios.
0: dependem?
1: Epá, eu não quero aqui atirar números, mas cada prédio tem uma
0: É
1: dinâmica
0: mais
1: própria, porque um pode ter 20 andares, o outro pode ter 12, as despesas são diferentes. Mas, por exemplo, há prédios neste momento que estão a avançar para a compra de elevadores.
0: Já há
1: E
0: alguns exemplos na
1: há,
0: Salvador?
1: sim, há. Há, na cidade de Maputo há. E isso tem vantagens porque aumenta logo o valor patrimonial desse imóvel. Se for a olhar, por exemplo, há comissões que trabalham naquilo que é a vida útil desse prédio. Então, trabalham na canalização, eliminando as infiltrações, aumenta o tempo de
0: Que
1: vida.
0: não são poucas.
1: E não são poucas. Porquê? Porque o tempo de vida médio de uma tubagem, e se formos a falar de 75 para cá, já passámos 50 anos. Então, o tempo de vida médio estamos nos 20 anos. E tudo o que nós sabemos para trás é galvanizado. Se não for feita essa mudança, se não for feita todas essas intervenções a nível de descarga, de elevação, de distribuição e descarga, estamos com a vida do prédio a ir, portanto, a diminuir cada vez mais. Então, é esta a necessidade das comissões terem que funcionar. Elas estão inscritas, nós funcionamos, portanto, aqui na Direção Municipal de Ordenamento Territorial, aqui na 24 de Julho, nós temos um gabinete ali.

0: A própria Conselho Municipal tem um gabinete ligado ao condomínio, para a gestão de condomínios, né? Mas deste processo todo há os problemas entre vizinhos. Começa uma obra,
1: pois.
0: depois acaba a obra, não mudou a tubagem, fez uma reabilitação geral do apartamento, e depois o vizinho do andar de baixo está a sofrer com infiltrações.
1: E essas obras devem ser informadas a quem? À associação, ao município, à APE?
0: Estas obras, se o proprietário é proprietário do imóvel, ele vai tirar uma licença de sexta categoria. Mas depois há aqui alguns problemas que acontecem por falta de fiscalização do Conselho Municipal. Porque muitas das vezes são obras de sexta categoria, os apartamentos sofrem uma transformação tal.
1: E obras de sexta categoria, como é que elas são?
0: Elas são praticamente de conservação do imóvel.
1: Pintura.
0: Pintura, mas pode incluir até a reabilitação, mudança da tubagem, mas não permite alteração daquilo que é o ditame da
1: A
0: estrutura,
1: estrutura, pois.
0: portanto, a parte infraestrutural do prédio. Portanto, não podemos alterar uma WC de um sítio onde está pré-definido para uma sala. E fazemos de uma sala uma casa de banho. Ou instalarmos uma casa de banho numa sala. Quer dizer, há situações dessas aqui na cidade de Maputo. Nós, como associação, reportamos, porque são prédios que estão filiados à associação. Nós temos cerca de 70 comissões de moradores filiadas à associação.
1: 70 comissões de moradores.
0: 70 comissões de moradores filiadas à associação. Elas inscrevem-se, pagam uma cota e, portanto, temos muita informação acerca da cidade de Maputo sobre os prédios.
1: Vamos abrir a nossa janela para a cidade de Beira para perguntarmos à chefe do posto provincial da administração de Parque Imobiliário do Estado quantos imóveis estão sobre a vossa alçada na Beira. Bom dia.
2: Neste exato momento, nós contamos com 150 imóveis. E destes imóveis, temos habitação, indústria e comércio e algumas igrejas. Esses imóveis são, ainda que pagam renda, estão em processo de alienação, estão em processo de, na posição de inquilinos.
1: E qual é o estado de conservação desses imóveis?
2: Este é o desafio que nós enfrentamos, principalmente para aqueles que efetuam os pagamentos da renda, tomando em consideração que os imóveis ainda são administrados pelo Parque Imobiliário. E em tempos, nós o que nós fazíamos? Nós tínhamos uma cota que garantia a manutenção desses edifícios, mas só por si só com as rendas não conseguimos suprir as necessidades de manutenção. O que é que nós fizemos? Nós sensibilizamos as pessoas a aderirem a um processo de alienação, mais do que aderir, porque deixas de ser o inquilino e passas a ser proprietário do imóvel. Porque se ficas na posição do inquilino, só espera que o APE vá fazer manutenção e neste exato momento nós estamos a enfrentar desafios em termos de capacidade financeira para arcar com essas despesas.
1: E segundo os contratos feitos, de quem é a responsabilidade de garantir a manutenção dos edifícios?
2: É da administração do Parque Imobiliário. Mas nesse exato momento, nós estamos a enfrentar desafios financeiros para responder estas necessidades. Então, o cidadão deve, por si só, garantir essa manutenção. Até porque traz o bem-estar pessoal para ele que vive no imóvel. Nós poderíamos, mas estamos a enfrentar desafios financeiros que neste momento não temos como.
1: E há quanto tempo a Piano faz intervenções nos imóveis, pelo menos ao nível da cidade da Beira?
2: Nós estamos já há quase 3 décadas que não recebemos um investimento. E a cobrança de renda provou claramente que não será possível suprirmos essa necessidade.
1: E que alternativas podem ser encontradas face a este déficit financeiro da Piano?
2: Nós, junto ao Governo Central, estamos a investir mecanismos no sentido de termos esse investimento, mas não vai ser a curto prazo. E para suprir isso, nós temos efetuado visitas periódicas aos nossos inquilinos que pagam renda de forma efetiva, a informar eles, olha, adiram ao processo de alienação, porque o processo de alienação vem lhe dar uma legitimidade, fica proprietário e deixa de ser um inquilino. E sensibilizamos também, como nós não temos receitas para manter essa manutenção, fazemos uma sensibilização para eles próprios, assim, a custos próprios, fazerem a manutenção.
1: Junto ao académico Arsênio Cuco, a partir do emissor provincial da Rádio Moçambique, em Nampula. Académico, como é que avalia o modelo de gestão dos imóveis adotado pelo Estado logo após as nacionalizações?
3: Bom, eu penso que, em primeiro lugar, é preciso a gente assinalar aqui a importância, do ponto de vista da dimensão histórica das nacionalizações. Isto permitiu, até um certo ponto, que a segregação urbana e social que existia durante o período colonial acabasse. Eu acho que esta é a importância da dimensão histórica das nacionalizações. Mas uma questão fundamental que teríamos de nos colocar, se as pessoas que tiveram a oportunidade de ocupar as casas que os colonos deixaram, tinham a capacidade de gerir essas casas. Eu acho que esta é a primeira questão que teríamos de nos colocar. Mas também poderíamos colocar uma outra questão que teria a ver com a dimensão de gestão do próprio Estado, através da API. Será que a API tinha também capacidade para gerir cerca de 70 mil imóveis que o Estado tinha? Então, eu penso que olhando para aquilo que aconteceu nesses 51 anos em Moçambique, poderíamos chegar a uma conclusão de que quer a API, quer aqueles que tiveram oportunidade de ocupar os imóveis do Estado, talvez não tivessem capacidade necessária para a gestão dos imóveis. Com a alienação, eu penso que aí há uma outra dimensão de análise que seria necessária colocarmos. Mais uma vez, aqueles que conseguiram alienar as casas do Estado, será que neste momento também tem essa capacidade de gerir? Teremos de nos perguntar em relação à questão da responsabilidade. Será que mais uma vez iríamos aqui colocar o Estado como responsável de gestão das casas que foram alienadas? Eu penso que são perguntas importantes a nos colocarmos. Mas também há uma outra questão que é importante colocarmos aos gestores, neste caso à API, porque percebe-se que hoje há imóveis numa situação de conflito, em particular com a Igreja Católica. Como é que se ultrapassa esse tipo de situações? Temos visto, nesses últimos anos, figuras importantes, o responsável da Igreja Católica, a reivindicar certos imóveis que, neste momento, constituem património do Estado. Como é que ultrapassamos estas questões? Agora, temos aqui no programa entidades ligadas às autarquias locais de Moçambique. Eu penso que é importante que a gente também se questione sobre a responsabilidade que as autarquias de Moçambique têm. Assistimos nos últimos anos alguns programas que visavam a gestão dos imóveis em Moçambique, que me parece, alguns não tenham dado certo. É preciso a gente se questionar porquê. Por exemplo, o programa Xonga Maputo, como é que terminou? Em Nampula há um programa interessante agora que está sendo implementado pelo município de Nampula, que visa também a restauração dos prédios em Nampula, mas também insiste a questão da responsabilidade dos inquilinos para a manutenção dos edifícios. Parece-me que nem os proprietários, nem o Estado também, que tem responsabilidade nisto, não terem capacidade para a gestão dos imóveis em Moçambique. Eu penso que fica aí a grande questão para todos nós e particularmente para encontrarmos uma saída, porque o estado em que estão os imóveis em Moçambique é bastante preocupante.
1: E qual seria o melhor modelo de gestão, professor? O melhor modelo de gestão desses imóveis?
3: Eu penso que houve, como disse, e citei aqui alguns projetos interessantes que, levados a sério, provavelmente poderiam ter ajudado na gestão dos imóveis em Moçambique. O Xonga Maputo é um exemplo inequívoco disso, mas infelizmente só aconteceu no primeiro mandato do presidente, neste momento não me ocorre o nome, mas que no mandato seguinte o projeto não continuou. Então, é aí onde eu coloco a questão fundamental. O que é que, na verdade, aconteceu para que este tipo de projeto não acontecesse? O presidente do município de Nampula, neste momento, está a tentar a implementar um projeto igual. Eu penso que o que devemos fazer é, quer os proprietários dos imóveis, quer as autoridades públicas em Moçambique, tomem esses projetos com maior seriedade, porque eu penso que podem conduzir à melhoria dos imóveis em Moçambique.
1: Sei que está em Nampula já há bastante tempo, como quem está nessa cidade. Como é que avalia o estágio de conservação dos imóveis do Estado em Nampula?
3: Eu diria que é precário. Isso é visível para qualquer um. Quer os edifícios que foram alienados, quer os edifícios sobre a responsabilidade do Estado. Aliás, esse é um questionamento recorrente quando a gente vê escolas, vê edifícios públicos que carecem de restauração. Então, acho que ficou evidente aqui, os responsáveis que estão aqui no programa da API mencionaram aqui os grandes desafios que o Estado tem para a manutenção do património do Estado. Então, eu penso que é necessário que se crie, quer por parte do próprio Estado, quer por parte das comissões que estão aqui presentes, programas que permitam que os nossos imóveis em Moçambique possam ser mantidos. Deixa-me só terminar dizendo o seguinte. Por exemplo, que a gente assiste em alguns lugares de Moçambique em que os prédios têm construções estranhas, né? E esta semana houve uma série de reportagens que eu ouvi questionando o que certos moradores têm vindo a fazer nos prédios, de construção de casas e nos terraços. Eu acho que isto não é responsabilidade do Estado. É uma questão que as próprias comissões do património, aqueles que tiveram essa oportunidade de alienar, fazer um exercício sério de reflexão, porque isso não precisa de policiamento, não precisa de fiscalização, de API, para chegar à conclusão de que não se pode fazer esse tipo de obras em prédios que foram estruturados pensando-se diria assim, não com espaços como esses de construção de imóveis estranhos por cima de prédios, né? Eu acho que não é responsável do Estado isso, mas sim das próprias comissões refletirem sobre essas mudanças e a necessidade de manutenção do património e do imobiliário em Moçambique.
1: Professor, de volta assim ao longo do programa, tenho a indicação que o Marino Soma quer fazer alguma intervenção, depois desta intervenção aqui do professor Cuco, deixa alguma responsabilidade para as comissões?
0: Sim, e o Sr. Cuco levanta aqui uma questão pertinente.
1: Pois.
0: Esta construção em terraços.
1: Vimos muito ao nível da cidade de Maputo.
0: Exatamente. Mas isto, as comissões de moradores não têm, através do Regulamento 53/2013, não têm capacidade de intervenção ou de proibição. Eles alertam a entidade que gera estes imóveis, que é o Conselho Municipal. E o Conselho Municipal tem que fazer a intervenção de, portanto, através da própria estrutura, a nível do município, que é na Direção de Construção e Urbanização, e junto à Polícia Camarária, para determinar que esta obra não avance. O que acontece, e vou dar aqui exemplos práticos, é que vamos, por exemplo, para um prédio de 3 andares. O segundo andar entende que vai alugar, porque é uma fonte de rendimento, vai alugar a casa e passa para o terraço. E levanta 4 paredes, cobre aquilo com uma chapa.
1: Está lá.
0: Está lá. Está lá. O vizinho do 3º andar diz: epá, isto aqui não é concebível, porque não está concebível para isto. Não está projetado para quê? Não, é que eu, a minha mãe tem dificuldades, quer dizer, invoca-se aqui. Mas, e nós, como associação, reportamos esta situação ao Conselho Municipal, fomos ao local, tiramos fotos, fomos com portanto, a repartição de condomínios aqui do Conselho Municipal. Trabalhamos durante algum tempo em conjunto para reportar este tipo de situações e depois diz-se assim: não, tem que ir ao tribunal. Mas é uma situação evidente de uma construção que não está regrada. É evidente, aquilo tem que ser demolido, porque vai abalar a estrutura daquele prédio que foi, quer dizer, foi feito para 3 andares, mas não para suportar um terraço com, não para uma pessoa, mas só para a família que saiu do 2º andar e foi viver para o terraço. Quer dizer, as condições mínimas não estão criadas.
1: Torna a estrutura muito mais pesada ainda.
0: A outra situação é ter tanques nos prédios em cada andar. Portanto, faz um esforço à estrutura, começa um processo de deterioração precoce desta infraestrutura em termos do prédio. Portanto, que tal? Quer dizer, é preciso tomarmos atenção a este tipo de situações. Isto vem porque temos falta de água, mas então este processo tem que vir para trás. A empresa
1: Sobretudo,
0: de águas tem capacidade
1: tem,
0: em relação
1: tem
0: a isso?
1: Realidade? Chegam-vos essas informações?
4: Bom,
1: e qual tem sido a vossa atuação?
4: Bom, eu queria começar por... Há uma pergunta que fez sobre o número de imóveis. Estive a fazer algumas continhas rápidas. Uhum. Temos mais, como município, temos mais de 300 imóveis. Isso é...
1: Esses imóveis
4: municipais.
1: Em...
4: Municipais. Temos
1: jardins,
4: parques, uhum, mercados e habitações.
1: Sob vossa gestão?
4: Sim, são património municipal. Okay. Então, só corrigir este número. O segundo aspecto, o município referir e reiterar que o município não faz a gestão do património privado. Uhum. O município impõe as regras para a construção dos imóveis. Toda a intervenção que acontece em área privada é da responsabilidade, portanto, do município garantir que se cumpram as regras de segurança, né, de estabilidade, e, entre outras regras, de bem construir. E o município, sim, no ato do licenciamento, clarifica quais são os parâmetros que devem ser seguidos para o licenciamento da obra. E, naturalmente, tem que fiscalizar durante a construção. Agora, o que é que nós temos feito? Porque sentimos naturalmente que, em termos de manutenção de imóveis, as coisas não estão bem. O que nós temos feito é trabalhar com estas, além da nossa própria fiscalização, mas também temos trabalhado com a Associação dos Condomínios. O município tem estado a promover a constituição de condomínios, de associações de condomínios, e tem estado a trabalhar. O Marino acaba mesmo de referenciar que eles têm os seus escritórios numa das instalações do Conselho Municipal. Isso demonstra, de facto, que há uma colaboração entre o Conselho Municipal e esta entidade, porque nós sentimos que a Associação dos Condomínios tem realmente que estar fortalecida e com capacidades para intervir. É um facto que não tem sido fácil. Penso que uma das coisas que é preciso fazer é que se as pessoas e os condôminos percebam que eles têm obrigações e eles têm que cumprir com essas obrigações. E uma dessas obrigações é de pagarem as cotas do condomínio para assegurar a manutenção dos imóveis. Portanto, é isto que as pessoas têm que perceber. Porque viver num imóvel, digamos, que tenha áreas comuns, é diferente de viver num imóvel onde seja o único proprietário. Então, se há espaços comuns, há necessidade de haver uma concertação, não é? Sobre como é que se cuidam desses espaços comuns. E o que acontece é que temos pessoas, sim, que entendem, compreendem, contribuem, mas temos pessoas que não querem simplesmente. E não há mecanismos, tanto quanto eu sei, de, por exemplo, sancionar diretamente um indivíduo que não queira contribuir. Faz uso dos espaços comuns. Por vezes até faz.
1: A lei não prevê sanções.
4: Não prevê?
5: Temos um regulamento, é apelativo, mas não prevê. Portanto, dizer, as sanções estão lá, mas não há força jurídica em tanto que tal.
4: Então, nós temos que assegurar. Nós temos que assegurar que esta pessoa que acumula dívidas, tal como acontece em outras partes do mundo, possa ser sancionado, até com o risco de perder o imóvel. No dia em que as pessoas sentirem que há o risco de perder o imóvel, porque têm que pagar a dívida do condomínio, tenho certeza que as coisas vão começar a mudar. Mas antes que permita-me só terminar esta minha intervenção com a questão da manutenção dos imóveis públicos. Existe a resolução 62/2011, não é? Do Conselho de Ministros, que aprova a política e estratégia de manutenção dos edifícios públicos do Estado. Ora, esta resolução estabelece que as entidades públicas, os gestores do património público, não é? Devem reservar anualmente entre 1% e 2% do valor do imóvel para assegurar a manutenção.
5: É o chamado fundo de reserva.
4: Isto não é cumprido. E muitas vezes não depende só da área técnica, que até pode fazer esta previsão, mas pela exiguidade de recursos ou pelo desconhecimento de quem faz a gestão direta destes recursos, simplesmente não estabelece isto como prioridade. Ora, se nós quisermos mudar isto, é preciso que este regulamento ou esta resolução começa a ser cumprida.
1: Portanto, junto ao Quirino Ngala, grande parte do parque imobiliário foi alienado ao longo dos anos. Pergunto se, do ponto de vista de gestão, a estratégia de nacionalização do parque imobiliário do país foi bem pensada.
6: Bom, eu penso que a estratégia de nacionalização, em parte, foi bem pensada. Porque se formos aqui a verificar, o Estado já tinha suas limitações.
1: Na altura.
6: Porque após as nacionalizações, bom, foi criada a PI, que tinha aquela responsabilidade de fazer aquilo que é administração, parque, por aí em diante. Só que depois, com o andar do tempo, tendo em conta também aquilo que são as rendas que são bonificadas, foram bonificadas desde lá até, podemos dizer, até hoje, em que praticamente o valor para aquisição dos imóveis é um valor praticamente ínfimo, comparando aquilo que é o valor do mercado. Então, eu penso que a estratégia foi boa. Penso que a estratégia foi boa. Logicamente que existem aquilo que são os desafios que nós todos estamos aqui a acompanhar, mas eu penso que foi uma grande oportunidade de podermos conferir aquilo à população, aquilo direito a uma habitação condigna, serviços públicos e locais também condignos. Eu penso que a estratégia foi positiva, independentemente do que está a suceder, as dificuldades que o país tem vindo a enfrentar na manutenção desses imóveis, mas penso que, no meu ponto de vista, foi uma estratégia bem conseguida.
1: Do ponto de vista das aplicações, a gente que não paga as suas contas, quais são os registros, o que é que está a significar para a PIN?
6: Bom, em termos de número, não posso aqui precisar, mas existem sim alguns cidadãos ou inquilinos que não pagam as suas rendas. E dizer que, bom, um dos grandes desafios que nós temos estado a enfrentar também é de, a dado momento derivado daquilo que foi a redução da massa laboral da PI, também a questão das limitações financeiras para algumas atividades de expansão. Então, temos tido casos em que não conseguimos chegar a todos os pontos, não é? Que é para ferir aquilo que é mais ou menos a regularidade. Mas existem alguns casos, de facto, que temos inquilinos que não honram com o seu dever.
1: É de conhecimento da PI essa situação que vemos, todo mundo vê, pelo menos a nível da capital do país, construções desordenadas nos terraços, é de conhecimento da PI. E qual tem sido a vossa intervenção?
6: Bom, a nossa intervenção...
1: Ou a PI não deve intervir nesses casos?
6: Bom, é de conhecimento da PI. Diretamente a PI não tem como intervir, mas podemos
1: Quem
6: também
1: intervir.
6: Bom, muitas das vezes a nossa responsabilidade, quando a gente vê aquilo, situações do género, uma das coisas que nós temos que fazer ou que fazemos é contactar aquilo ou falar com a... Primeiro temos a Associação dos Condomínios. A Associação dos Condomínios, que depois a própria associação faz uma ligação direta com aquele condomínio. Agora, a PIE, por exemplo, se tratar-se de um prédio em que todos os imóveis, por exemplo, foram já alienados, a título de exemplo, não é? Nós não temos muito como entrar lá. São imóveis em cuja responsabilidade primeiro é do próprio condômino, e depois temos a associação que também pode prestar algum apoio, e temos também o próprio município. Então é um trabalho que deve ser feito de uma forma conjunta, que é para ver como é que nós podemos tentar sanar o problema que a gente tem vindo acompanhar aqui a nível das nossas cidades.
1: Mas tem consciência que existem esses casos e que criam algum risco para os próprios condomínios?
6: Sim, eu tenho consciência, sim, porque para começar, aquele prédio, eu parto do princípio que foi dimensionado para um
1: certo número.
6: Exatamente, pois. Foi feito um determinado dimensionamento e depois nós, muitas das vezes, não há um estudo preliminar que é para identificar, olha, que este, aquilo, como que podemos dizer, aumento em termos de estruturas, blocos, por aí em diante. Então, eu penso que põe em risco, primeiramente, a própria integridade do próprio imóvel em si, de uma forma geral. Mas temos conhecimento.
1: Marino Soma, qual tem sido, em termos muito práticos, o papel, a intervenção da associação nesses casos?
0: A intervenção destes casos da associação reporta diretamente ao Conselho Municipal.
1: A lei já apresenta lacunas em si?
0: Sim, a lei apresenta lacunas em si. Reporta ao Conselho Municipal. O Conselho Municipal também tem a sua parte de intervenção, mas não tem o ditame de determinar se a obra tem que terminar ou não. E muitas das vezes recorre-se ao Tribunal e todos estes processos morrem. A nossa proposta como associação é que já fizemos contactos a nível do Palácio da Justiça para que se criasse fosse criado da mesma maneira como tem uma secção laboral, fosse criada uma secção do condomínio para tratar assuntos dos condomínios, portanto, tornar o assunto mais célere. Se houver uma querela entre vizinhos num prédio, portanto, isto é uma coisa que nós já fizemos a aproximação junto ao Palácio da Justiça, mas até haver este parto, estamos à espera. Mas era uma das soluções, essa é uma das saídas. A outra saída seria tornar a fiscalização do Conselho Municipal um bocado mais dura,
1: E quem deve dar esse poder ao município?
0: O próprio município tem capacidade para o fazer, porque tem uma repartição ligada aos condomínios. Tem a parte técnica toda junto a eles, né? Neste momento foi criada uma empresa junto ao Conselho Municipal em MIM, que é de infraestruturas. A própria associação tem um memorando de entendimento com a MIM para ver se avançamos, porque eu acho que se nós, a nível dos prédios, e conforme disse o Sr. Cuco aqui de Nampula, a reabilitação dos processos dos projetos Xonga Maputo ou Xonga consistiu na pintura, mas a associação tem um perfil diferente em relação a isso. A pintura é uma cosmética necessária, sim, mas se nós formos para uma reabilitação da tubagem, né, uma substituição da tubagem, quer de elevação e distribuição e de descarga, vamos aumentar o nível, o tempo de vida deste imóvel. Portanto, melhorando o valor patrimonial, aumentando o valor patrimonial deste imóvel. Então, se calhar, teríamos como emprego, um projeto de emprego para canalizadores, quer dizer, havia, portanto, pedreiros, canalizadores, poderiam, há associações de pedreiros, de canalizadores, junto à salubridade, e a salubridade do Conselho Municipal sabe disso, em projetos anteriores, foi em algum momento usado, e isto, se calhar, poderia fazer um... Podemos fazer a criação de autoemprego e puxar jovens desempregados para este tipo de situações. Portanto, há muito aqui que se pode fazer. A associação está aberta, tem ideias concisas de como é que se pode fazer isso, chamando também como há alguns prédios a nível da cidade de Maputo junto a Júlio Ginheiro, que tem a São do Mar, em que tem, isto precisa de uma intervenção um bocado mais cuidada do Laboratório de Engenharia de Moçambique.
1: A questão da própria pintura.
0: Não só, porque está com fissuras a nível da própria estrutura, da própria armadura, portanto, o botão está a fissurar e está a chegar à armadura, e isto precisa de uma intervenção muito cuidada com especialistas, para que amanhã não possamos ter situações não boas para a cidade.
1: Vamos para Beira para ouvirmos a Joana Baico sobre esta realidade que vemos em outros pontos. Não sei qual é a realidade da Beira em relação a construções e edifícios com outras construções nos traços. Qual tem sido a intervenção da BI, pelo menos para desencorajar esta prática? A lei em si já apresenta algumas lacunas.
2: Sim, as construções desorganizadas nos edifícios que constituem parte imobiliária do Estado tem acontecido, mas nos últimos tempos as pessoas, os munícipes, principalmente na cidade da Beira, já têm a consciência, e grande parte da comissão dos moradores trabalham em coordenação com as pessoas que normalmente têm evitado essas práticas. Mas nós, como gestores principais, nós temos a tarefa, principalmente para aquele que faz obras enquanto está na posição de inquilino. Uhum. Imediatamente, nós sensibilizamos a ele e mostramos quais são os riscos e quais são as desvantagens, porque, possivelmente, nós podemos rescindir o contrato de forma administrativa, até porque a lei de arrendamento prevê essa rescisão. Ora, querendo fazer obras, principalmente se forem obras internas, o município dá aval. E nós, como instituição, nos cabe a pena afirmar e concordar que este é nosso inquilino. Agora, o município já domina a parte técnica, vai ver se dá aval à execução dessas obras. Mas o trabalho de sensibilização nós temos feito de forma periódica e a mostrar quais são os riscos para as vidas humanas que se encontram no edifício.
1: Na Beira temos casos de contratos suspensos por causa desta atuação de alguns?
2: Não, não temos. Porque não, nós a priori informamos. E o cidadão posiciona-se já com medo e já sabe quais são as consequências. Principalmente aquelas construções em lugares comuns, estamos a dizer, nas escadas, nas garagens, quer fechar ou porque quer fazer um salão de cabeleireiro. E nós já dissemos, olha, este é um espaço comum. Cabe à comissão dos moradores e junto do interessado encontrarem forma de como resolver.
1: Linha direta da Rádio Moçambique, estamos a falar dos desafios da gestão e conservação do parque imobiliário resultante das nacionalizações. Temos quatro, cinco convidados aqui na sede. Temos a administração do Parque Imobiliário do Estado, o Conselho Municipal de Maputo, a Associação dos Moradores da Cidade de Maputo. E temos dois convidados na Beira, temos a Joana Baico, chefe do posto provincial da administração do Parque Imobiliário. Em Nampula temos o académico Arsénio Cuco. Estamos a aproximarmos já à segunda hora deste programa. A esta altura vamos contar com a participação dos nossos ouvintes, vamos já acertar a hora.
7: Exatamente, são neste momento 10 horas em Moçambique.

0: Voltamos para o Linha Direta deste sábado. A partir desta hora, o ouvinte da Rádio Moçambique é o especial convidado a este programa e poderá estabelecer comunicação através das linhas 84-6500-342-8400-3642-87-1654-901-87-1654-901. Desafios da gestão e conservação do parque imobiliário resultante das nacionalizações no país é o tema para esta edição. Vamos para Nampula. Professor Cuco, estes desafios que se colocam, esta lacuna em relação à lei sobre esta questão de gestão do parque imobiliário, que desafios se coloca para o país?
1: Eu penso que existe uma solução para essa questão, principalmente quando falamos de construções inteiras. Os próprios municípios podem criar posturas municipais que responsabilizam as comissões ou associações para impedir a construção de edifícios, ou seja, de casas nos terraços. Eu penso que isto é possível. Depende aí das próprias assembleias municipais criarem essas posturas. Ou, no lugar de se responsabilizar as comissões, pode-se responsabilizar as próprias entidades municipais a intervir em caso de construções em terraços. Então, eu penso que aqui existe uma solução e isso pode ser feito até de forma imediata. Pode-se pensar a nível da Assembleia Municipal. O representante do município que está conosco aqui dizer que não é responsabilidade do município a gestão do património privado. Sim, não é responsabilidade do município, mas temos que nos perguntar, será que os municípios estão satisfeitos com o estágio do parque imobiliário em Moçambique? Eu penso que não. Podemos criar programas, sensibilizarmos os inquilinos, no sentido de aderir para o melhoramento do estado do parque imobiliário em Moçambique. Outra coisa que tem vindo a me inquietar é a qualidade dos edifícios que têm vindo a ser construídos nos últimos anos. Para o caso de Nampula, em particular, é a estética dos edifícios. Tem vindo a serem construídos edifícios sem estética. A gente fica se questionando se os municípios não têm projetistas. São coisas que da responsabilidade do próprio município. Não é o fato de não ter mandado para a gestão do património privado que o município não pode intervir para melhorarmos a qualidade dos edifícios das nossas cidades. Então, eu acho que esta é uma questão importantíssima que eu penso os responsáveis dos municípios deveriam levar a sério. Eu penso que o exemplo que eu dei do Xonga Moputo, que foi do presidente do município na altura, Enéas Comis, é um exemplo de uma iniciativa municipal que pode ajudar na melhoria dos imóveis, da qualidade dos imóveis nas nossas cidades, nas nossas autarquias. Então, eu penso que seria mais ou menos esse caminho que eu penso que pode ser tomado para se responder ao vazio legislativo no que diz respeito à intervenção das entidades públicas na construção de diria, não sei qual o nome vamos dar a esse tipo de construções nos terraços. Uma outra coisa que eu penso que é importante realçar é que todos nós temos consciência dos problemas que o nosso parque imobiliário em Moçambique tem. A gente tem vindo a questionar, a refletir sobre isso. nesses últimos 50 anos. Agora, o que está a faltar neste momento? Eu penso que é justamente a necessidade de partirmos para a ação, a materialização de projetos sérios, como o que eu já tinha dado aqui como exemplo, no sentido de transformarmos o parque imobiliário que em Moçambique tem, que tem a qualidade necessária, que possamos olhar para as nossas cidades em particular como cidades que percebemos que tem gente com responsabilidade, que está preocupada com qualidade, está preocupada com manutenção. Eu penso que é só uma questão de ação, ideias boas, projetos interessantes. Moçambique tem, os municípios têm, só temos que partir para a ação. Eu sei que foi colocada aqui uma questão também importante que tem a ver com as insuficiências financeiras. Mas é preciso que a gente se questione como é que nós podemos ultrapassar isso. Porque o estado em que se encontra, ou se encontra o parque imobiliário do estado em Moçambique é bastante preocupante.
0: Salvador, a nível da capital do país, havia um projeto de mobilização do tecido empresarial privado para, em parceria com o município, restaurar os antigos edifícios. Como é que ficou esse projeto? Perguntava que, eu recordava que no passado havia um projeto de mobilização do tecido empresarial privado para, em parceria com o município, restaurar os edifícios antigos. Qual é o ponto de situação deste projeto? Avançou? Qual é a situação?
2: Bom, houve sim, contrariamente ao que o professor falou, houve no mandato passado o outro programa, não me recordo como é que se designou, na altura não estava no município, mas acho que era qualquer coisa chonguiça ou coisa assim. E neste momento decorrem algumas discussões com o setor privado, no sentido de ver como é que nós podemos reeditar este programa. Ora,
0: qual os programas?
2: Este similar ao Xonga Maputo. Não vou dizer Xonga Maputo porque não sei se este vai ser pode mudar o mesmo, mas o princípio é mesmo este. Uhum. Mas o grande desafio, e talvez esta tenha sido a razão pela qual não teve continuidade, nem o primeiro nem o segundo, tem a ver com a sustentabilidade
0: do projeto.
2: Sustentabilidade do projeto. Porque há aqui aspectos que têm a ver com a contribuição dos próprios munícipes, portanto, dos próprios condóminos, têm a ver com a questão da disponibilidade de tintas, patrocinadores para poderem apoiar a iniciativa, entre outros aspectos. Então, se não estiverem reunidas todos estes requisitos, não é? O projeto acaba sendo interrompido. Portanto, há algumas discussões, eu não queria adiantar muito em relação a isto, mas estamos a ver como é que, eventualmente, aqueles que paguem o IPRA, não é, podem se beneficiar destes apoios, entre outros. Mas é extremamente difícil, como nós dissemos, isto tudo está interligado. Pode ser que num imóvel onde haja 10 famílias, 8 paguem, e haja 2 que não paguem. E isso pode acabar por afetar ou influenciar nos critérios de seleção, não é, de um imóvel para beneficiar desta intervenção. Então, o mais importante também é, para que isso seja evitado, o que é que acontece com este que está a viver no imóvel, não é? Não colabora, não paga as suas obrigações, entre outras, simplesmente não paga.
0: Está lá,
2: não é porque não saiba que
0: está,
2: tem que
0: lá
2: pagar.
0: Viver.
2: Vive lá. Usa os espaços comuns, etc. 2. O que é que acontece com aquele que sabe que está a ocupar ilegalmente um espaço comum? Como é que nós podemos potenciar a associação dos condomínios para que, por exemplo, como se sugeriu aqui, embarguem
0: essas obras.
2: Então, no dia em que estas associações tiverem o poder de mandar embargar uma determinada obra até que o município, por exemplo, venha e confirme, etc. Nós vamos ver que teremos muito menos obras ilegais. Então, de facto, é preciso melhorarmos um pouco, reforçarmos um pouco mais a nossa legislação. Mas isto para dizer que, só para concluir a pergunta que fez, neste momento há algumas discussões sobre isso, como é que nós podemos reeditar um programa similar, no sentido de podermos dinamizar. Mas, como disse o Marino, é de cosmética. Importante é também ver as questões de manutenção. Os condôminos devem saber e perceber e saber a diferença entre uma manutenção de rotina e uma manutenção periódica, e deve-se estabelecer critérios e regras claras para assegurar a manutenção. A pessoa não pode simplesmente, porque está a intervir na sua casa, fazer o que quer, não é? E é por isso que chegas a um imóvel, de repente alguém interveio, ninguém autorizou, e depois todos os outros sofrem das consequências desta intervenção mal acompanhada ou não autorizada. Portanto, nós de facto temos que trabalhar em conjunto. Estávamos mesmo aqui a conversar também que é preciso de facto que o próprio APE, a Associação dos Condomínios, o próprio município também encontrem formas de colaboração no sentido de ajudar-nos a reforçar os instrumentos que existem para fazer cumprir estas regras de bem construir e de manutenção dos imóveis.
0: Pergunto ao Dr. Quirino Ngala, os contratos de arrendamento não prevê sanções, não prevê penalizações?
3: Prevê. A lei de arrendamento também prevê algumas penalizações, principalmente quando alguém, por exemplo, um determinado inquilino deseja levar a cabo uma determinada intervenção num determinado imóvel sem que comunique a API como dono do imóvel. Então, a necessidade de, sempre que quiser realizar alguma intervenção, digo isso no caso de imóveis que ainda estejam sob gestão da API, há uma necessidade de comunicar.
0: Quantos, o número é mesmo aquele, 4.600 que estão sob gestão da API?
3: Sim, cerca de 4.600, mais ou menos.
0: Ok. Sim. Já receberam alguma comunicação, por exemplo, de quem quer fazer alguma intervenção num determinado edifício?
3: Bom, na altura recebia, mas ultimamente não temos. Não, temos recebido assim, mais para imóveis que são arrendados por entidades diplomáticas. Agora, os singulares ultimamente não têm comunicado.
0: Mas as alterações estão a acontecer. Como é que saímos, associação? Como é que saímos deste problema? Não há comunicações, as alterações dos edifícios estão a acontecer. Se sairmos agora à cidade de Maputo, podemos ver que há algumas alterações.
4: Sim, existem. Realmente eu gostaria de, se o APIE é o patrono do imóvel, mas as obras que forem a ser executadas nesse apartamento pertence do APIE. Quem é o patrono da cidade, neste caso, é o Conselho Municipal. Uhum. Então, esta autorização para a obra, para esta licença de sexta categoria, terá que sair do Conselho Municipal. Então, acho que aqui tem que haver uma articulação entre os proprietários para fazerem uma reabilitação ou uma intervenção no seu imóvel, pedem ao Conselho Municipal. Da mesma forma que, eu não sei qual é a ligação que existe do API com os seus inquilinos, se os seus inquilinos vão diretamente ao Conselho Municipal ou se o APE, por sua vez, é comunicado e depois o APE avança para o Conselho Municipal para requerer esta obra de sexta categoria, porventura, né? Não conheço qual é a comunicação nesse sentido, mas se calhar melhorar isso e podemos depois saber em que ponto esta intervenção está a falhar.
3: Bom, nós a nível da API temos uma área técnica e sempre quando existe uma necessidade de determinada obra, o inquilino aproxima-se. E nós discutimos, porque dentro daquilo que são os nossos documentos internos, há responsabilidades, existem intervenções já pré-definidas. Porque há vezes que o inquilino quer mudar, por exemplo, uma banheira, para pôr uma banheira assim um pouco modernizada, isso não entra no pacote. Mas existem intervenções que têm a ver, por exemplo, com pinturas, por aí em diante, a gente discute internamente, a partir do momento que há uma concordância, é daí que passamos já para o município, que é para poder avançar-se com as fases subsequentes.
2: Ótimo. Sim, talvez esclarecer o seguinte. Não sei se isto ficou claro. Toda obra que é feita num imóvel precisa de uma licença. Uhum. E a licença é dada pelo município. Uhum. No ato do licenciamento, ou da submissão dos documentos, é exigido a quem faz o requerimento que prove que tem um contrato de arrendamento ou que é o titular do imóvel. Entretanto, o grande desafio que existe aqui são as obras ilegais. Infelizmente, há muita obra ilegal. E os condôminos, ou os condomínios, muitas vezes não estão suficientemente organizados para alertar. Alguns estão, mas há alguns também que não estão. Para alertar o próprio Conselho Municipal, porque o Conselho Municipal não pode estar em todo lado ao mesmo tempo. Então, alguém tem que alertar o município que está a decorrer uma obra ilegal para que o município possa intervir. Portanto, era isto que eu queria esclarecer e frisar também que quando nós dizemos que o município não faz a gestão do património privado, não quer dizer que o município não possa ir lá e embargar uma determinada obra. O que queríamos dizer é que a responsabilidade primária de fazer a manutenção dos imóveis é do proprietário ou do inquilino.
0: E quando não faz?
2: Quando não faz, aí, no caso, se o município, por exemplo, for alertado de que há uma situação, não é, que atenta à segurança, ao funcionamento, não é, do imóvel, etc., se o município for notificado sobre isso, ele pode fazer uma notificação. Mas aí depois há o problema de que, nessa situação, o município não pode fazer mais do que isso, do que notificar, não é, aquele inquilino de que ele deve fazer obras para poder resolver os problemas que estão a... Infelizmente, há essas limitações.
0: Linha direta da Rádio Moçambique, o ouvinte é o nosso especial convidado a esta parte e pode estabelecer comunicação com o programa a partir das linhas telefónicas que já anunciamos. Recordo 84650034284650034287 16545901 16545901. Juntamos uma vez mais a cidade da Beira. Pergunto antes mesmo desta ligação que tenho o primeiro ouvinte a participar no programa. O seu nome, de onde é que está a participar?
5: Sim, muito bom dia, o nosso jornalista. Bom dia aos nossos convidados. O meu nome é Dixon Gulamanda Kubula, distrito DER, província da Zambésia. A minha questão é para o nosso convidado que está na cidade da Beira. A primeira questão é: em que ano que foi fundado Casa do Apié? Terceiro, segundo, quantas casas do Apié que nós temos na cidade da Beira? Terceiro, será que nos distritos existe Casa do Apié? Com poucas palavras, muito obrigado. Dixon Gulamanda Kubula, DER, província da Zambésia.
0: Obrigado, vinte Dixon. Antes mesmo de dar palavra à nossa convidada na Beira, quero juntar a associação, a classe social das famílias. Só antes mesmo dessa questão, indicação, tenho mais um ouvinte. Bom dia, o seu nome, de onde é que está a participar?
6: Bom dia.
0: O seu nome, de onde é que está a participar? Aqui,
6: Lázaro Mazuzo, Tchachai, Cidade Baixa. Uhum. Em primeiro lugar, eu queria cumprimentar os panelistas. E também agradecer por este programa, porque já estamos a ver que a bênção que a gente teve de ganhar estas nacionalizações

0: janela e redes e tudo está de qualquer maneira. Então, eu acho que essa política de nacionalizações vai fazer com que o moçambicano seja uma pessoa que não tenha amor com o patrimônio. Agora, queria sugerir que o governo pudesse adotar um novo sistema, para não dizer que tudo seria gratuito, como o ensino gratuito. Haveria necessidade de cada cidadão ter que pagar algo para poder se fazer a manutenção. O valor poderia servir mesmo para poder se fazer a manutenção, mesmo nas nossas escolas, que já estão numa situação muito deplorável. O que acontece é que em certas residências, aquilo que são edifícios, os nossos prédios, já estamos a ver até os varões ali para poder dizer que a placa está no sentido de qualquer dia que tivermos um sisma, estaremos numa situação muito desastrosa. Então haveria necessidade mesmo de se mudar a política ou entregar as habitações a quem pode ter capacidade de poder intervencionar, e para poder evitar essa situação de quando tivermos uma situação de sismo, nós termos os piores aqui em termos da catástrofe humana. Então, eu acho que essa política já devia ser revista, porque mesmo aquilo que se diz que a terra é do povo, quando se vê, aliás, a terra é do Estado, quando se vê, o jovem tem a dificuldade de adquirir a terra, porque quando se diz que a terra não se vende, não é verdade. Às vezes, a gente, para termos acesso à terra, temos que gastar abundantes somas de dinheiro que, às vezes, até não conseguimos, porque não temos capacidade para tal. Então, devia se revogar essa lei para poder se adotar uma outra lei que possa ser adequada aos momentos atuais. Muito obrigado, bom dia.
1: Muito obrigado, Vindo, pela sua participação. Junto, antes mesmo, agora mesmo, espaço para os nossos ouvintes. Ouvinte da linha, bom dia. O seu nome, de onde é que está a participar?
2: Tá, bom dia. Tá sim, bom dia.
1: Bom dia, bem-vindo ao programa. O seu nome, de onde é que está a participar?
2: Aqui fala Eduardo de Múcia, a partir de Lixinga.
1: Sua contribuição?
2: Sim, em primeiro lugar, eu quero agradecer pela oportunidade e saudar os participantes do programa. E a minha contribuição tem mesmo a ver com a gestão do Parque Imobiliário do Estado. No concernente às habitações que já estão nas mãos dos inquilinos que outrora eram administrados pela PIA. Esta componente de imóveis que passaram para a gestão privada, de facto, atualmente temos um decreto que regula o regime jurídico de condôminos. A partir desse dispositivo legal, eu penso que estão salvaguardados todos os interesses das partes, tanto a nível do Estado, assim como dos inquilinos que já adquiriram os imóveis, que é o decreto 17/2013, de 26 de abril. Aqui estão pressupostos todos, todas as normas que regulam a interação entre os condôminos, as autarquias locais, assim como o próprio Estado, na gestão dos imóveis que estão adstritos ao setor privado. Então, a partir desse dispositivo, já é possível termos assegurado a questão da manutenção dos edifícios ou das frações que estão adstritas a esses inquilinos. Já é possível a constituição de associação dos condôminos por via da eleição numa assembleia, está tudo previsto aqui. Em termos de fiscalização daqueles que não cumprem com esses dispositivos legais, diz no seu artigo 46 que compete às autarquias locais interferirem, neste caso, por via das inspeções, ou por outra via, também a inspeção de obras públicas. Pode intervir para salvaguardar aquilo que tem a ver com obras irregulares junto dos edifícios que não estão devidamente assegurados. Neste caso, as construções irregulares nos edifícios em que

0: não podem comportar mais outras estruturas. É da responsabilidade das autarquias locais, tendo conhecimento, intervir. Mas muitas das vezes o que temos observado é que essas construções são feitas de forma clandestina, ou na calada da noite, ou nos dias em que não há possibilidade de se inspecionar. Mas tendo conhecimento, é da responsabilidade das autarquias locais e a expansão das obras públicas. Em relação ao senhor da Associação dos Condomínios, referir que em termos de conflitos junto dos seus associados, primeiro salvaguarda-se a interação entre eles, caso contrário pode trazer uma arbitragem externa para poder solucionar o problema. Numa última instância é que se recorre à ação judicial para o efeito. Mas todos esses aspectos, conforme eu disse inicialmente, podem ser observados dentro daquilo que está plasmado no decreto que regula o regime jurídico de condóminos. É nesse dispositivo que as associações dos condóminos têm que se espelhar e têm que trabalhar na perspectiva de assegurar uma boa interação e uma boa convivência entre os condóminos.
1: Muito obrigado, ouvinte, pela sua participação. Vou pedir aos próximos ouvintes a capacidade de síntese ao nosso programa. Ficamos com menos de 30 minutos e temos ainda alguma ronda em relação àquilo que tem sido as contribuições. A educação tem mais um ouvinte. Ouvinte da linha, bom dia. O seu nome, de onde é que está a participar?
2: Bom dia. Aqui fala o Alberto de Congolote. Sim, eu gostei de toda a explicação dos nossos convidados. Que explicaram uma coisa muito bonita. Mas a verdade é que os prédios, essas cidades, têm que ser bem conservadas, porque faz parte da nossa história, é uma das nossas conquistas. O que tem acontecido nos últimos tempos, às vezes chega num prédio, na outra parte não tem energia, não tem lâmpadas. Em alguns casos, os elevadores já não funcionam. Nem chega água. Os tubos já estão furados. Às vezes vertem água. Lá por cima há algumas casinhas que estão feitas. Eu não sei porque que não são proibidas essas casinhas lá. Porque quando caem esses prédios que nós conquistamos com maiores sacrifícios, estamos a deixar passar. Isto é, estamos a fazer cair a nossa história. Esses prédios, essas casas, essas cidades faz parte da nossa história. Mesmo eu que não vivo lá na cidade, que nunca vivi num prédio, mas fico feliz por ver pessoas, meus irmãos negros, a viver naqueles prédios. Portanto, nem para mim, nem para a pessoa que vive no prédio, faz parte da sua história também. Para dizer que temos que conservar muito bem esses prédios. Aquela pessoa que vê que não tem condições para reabilitar, saiam! E deixa pessoas que têm condições, o seu irmão a viver aí, você também vai ter um lugar onde pode viver melhor, segundo as suas condições. Muito obrigado. Se tenha ofendido alguém, peço desculpa mesmo. E para nós, os ouvintes, peço para não levarmos muito tempo. Muito agradecido.
1: Muito obrigado, seu ouvinte, pela sua contribuição. Mais um ouvinte em linha. Bom dia, o seu nome, de onde é que está a participar?
3: Bom dia, Nelson Vasco Barros Nonenquila. Mais uma vez, o moderador Ricardo Duane, o nosso convidado. É assim, direto ao assunto, é assim, o meu ilustre. O que acontece? Os presidentes de municípios, quando são cabeça de lista, eles falam, manifestam coisas que depois traz a arquia para nós que somos municípios. Sem saber que estão a trazer arquia para nós municípios. E vou dar exemplo. O que está acontecendo no município da Beira, naquela zona de Ndunda? O que está acontecendo no município de Quilimane? O que está acontecendo no município de Vilanculo? É por causa do quê? São arquia, criam popularidade e amanhã não conseguem assumir. As leis, o município deve trazer as leis, deve ser cumprida. Nós que somos o município. O Conselho Municipal deve criar as leis, que rede comunal eu devo cumprir. Então, quando der não. Eu um dia estive aqui na cidade de Maputo num prédio. Tive medo de pegar a parede daquele prédio. Por causa que os fios da instalação, como que está, não é aquela que nós que eu conheci. Tive medo. Por causa do quê? Está desorganizado. Então, Conselho Municipal, cria as leis. Leis devem ser cumpridas. Muito obrigado.
1: Muito obrigado, Vintelinha, pela sua contribuição. É o Linha Direta da Rádio Moçambique, desafios da gestão e conservação do parque imobiliário resultante das nacionalizações no país. Antes mesmo de começarmos a reagir, de convidar os meus convidados para a repetição, a reagir em relação a estas contribuições, eu gostava de perguntar uma questão ao Marino Soma, se hábitos culturais e a classe social das famílias que ocupam as residências, sobretudo nas cidades, não pode determinar os níveis de conservação das habitações?
4: Sim, mas já esse tempo passou. Uhum. Já esse tempo passou. Há mais consciencialização daquilo que é um imóvel, um apartamento, um prédio. Uhum. E a nossa Bíblia, e só para dar aqui uma
1: chega... Antes mesmo de puxar a Bíblia, tenho a educação de ter mais um ouvinte em linha. Bom dia, o seu nome, de onde é que está para soar?
5: Natasha Cabir, estou a participar de Maputo.
1: Sua contribuição?
5: Olha, eu vivo num prédio, uhum, numa zona ilustre, que é a zona da Pulana.
1: Pois.
5: E os proprietários do apartamento, não vou falar do APE, os proprietários têm muitas dificuldades em contribuir para se fazer obras de manutenção.
1: Uhum.
5: Há aqui uma falta cultura de manutenção dos edifícios, de manutenção de propriedade. Então, muitas vezes a gente ataca o município, mas a cultura, a nossa cultura é que dificulta tudo que acontece à nossa volta. Porque nós não queremos acatar nem os regulamentos, nem o que está escrito. Queremos fazer sempre à maneira. É tudo.
1: Muito obrigado. Vou atender mais dois ouvintes para depois puxarmos pelas reações dos meus convidados. Ouvinte Linha, bom dia. O seu nome, de onde está para soar?
6: Bom dia, Cândido Duane. Aqui fala o Carlos Tembe, da cidade de Xai-Xai. Saudar o debate, saudar os convidados. Eu só quero colocar uma questão. Qual é o destino que deve ser dado aos imóveis abandonados ao nível nacional? Estou a falar daqui da cidade de Xai-Xai, primeiro. Temos imóveis que estão abandonados já há séculos. Ao longo da N1, temos imóveis já abandonados há muitos séculos. Qual é o destino que esses imóveis devem ser dados? Muito obrigado.
1: Muito obrigado, ouvinte em linha, pela sua participação. Vamos atender mais um ouvinte, o último ouvinte que deverá participar aqui no nosso programa. Enquanto isso, sigo para a Marino Soma. Perguntava se hábitos culturais e a classe social das famílias que habitam nas residências, sobretudo nas capitais, não podem determinar os níveis de conservação das casas.
4: Posso concordar com esse aspecto, mas...
1: Eu vou pedir desculpas, uma pausa. Há de ser mesmo o último ouvinte. Ouvinte da linha, bom dia. O seu nome, de onde é que está a participar?
7: Só para ver. Piquen Mami, tudo em Quadala.
1: O seu nome?
7: Lulu.
1: Uhum.
7: Então, eu queria seguir-me, sobretudo, com a senhora da Bel. A senhora da Bel disse que o dinheiro que é coletado não é suficiente para suportar a manutenção. Mas como é que foi feita a contratação? Como é que eles fizeram o programa de contratação até que não pudesse chegar para fazer manutenção do próprio edifício? No meu entender, parece que é uma mão da corrupção, no meu entender, para dar lugar, deixa para os outros. Queria só ouvir da senhora a propósito disso.
1: Muito obrigado. Fechamos este espaço de interação com os nossos ouvintes. Vai o agradecimento da Rádio Moçambique pelas contribuições. Seguimos para o debate e depois reações dos meus convidados em relação a estas belíssimas contribuições dos nossos ouvintes. Antes mesmo dessas reações, Marino, falávamos desta questão dos hábitos culturais e depois a classe social das famílias que habitam nessas residências. Eu perguntava se estes aspectos não podem determinar os níveis de conservação das habitações.
4: Podem determinar, sim, mas como sabe, os apartamentos tornaram-se fonte de rendimento em Maputo, quiçá provavelmente nas outras províncias. Então, há aqui uma questão que se põe em relação aos proprietários, e esta senhora aqui é clara. Eu não sei qual é o caso dela, se ela é inquilina, provavelmente, mas sendo proprietário, o proprietário tem direitos sobre, tem deveres sobre este apartamento. E muitas das vezes...
1: Não pode deixar ao mercê dos inquilinos?
4: Não, não pode. De maneira nenhuma, porque se é proprietário, recebe uma renda. E se recebe essa renda, uma parte dessa renda tem que ser canalizada para o fundo de manutenção. E o próprio regulamento, que é o nosso guião, o 17 de 2013, prevê isso. Há um fundo de reservas específico para manutenção, ao final de um ano. Portanto, quer para cada apartamento, como para o globo, sob gestão das comissões de moradores. Portanto, nós trabalhamos realmente com o 17-2013, que neste momento se encontra um bocado já desajustado ao contexto atual daquilo que é o parque imobiliário em Maputo, né? Então, mas é nesta questão das manutenções, é crítico, porque muitas das vezes vai acima da capacidade que cada família tem de poder contribuir, porque eu frisei aqui alguns aspectos de manutenções que é preciso entrar ao Laboratório de Engenharia de Moçambique, e não vão ser provavelmente os proprietários a conseguir fazer face a isto. Nos processos do Xonga Maputo que existiram, nós como associação pedimos sempre a comparticipação dos proprietários ou das comissões de moradores, ou 35% ou mesmo 50%, sabendo que este prédio já é totalmente de proprietários, né? Não tem o API como em tanto que tal ou outros inquilinos. Então, aqui é suposto e deve existir isso, a contribuição integral de todos os moradores, porque todos vão beneficiar com esta intervenção. Então, nós discutimos, estabelecemos...
1: Como trazer essa consciência ao morador?
4: Consciencialização, mas é preciso saber também que a parte regulamentar tem que estar por cima de tudo. Se os regulamentos existem, têm que ser cumpridos. Se não cumpre, é aquilo que eu disse. O Palácio da Justiça, neste caso, deverá criar uma secção gerada, ligada ao condomínio, em que são processos sumários.
1: Este fica um desafio.
4: Exato, porque muitas das vezes vamos para a mediação, temos trabalhado em face daquilo que são o que prevê o 17 de 2013, vamos para a mediação e depois alguns se resolvem porque as cotas não foram pagas e depois vai-se para um plano de amortização. Sim, em alguns aspectos sim, noutros não, não se consegue. E fica-se assim, fica-se sem saída. Não pode acontecer isso. Não se pode prejudicar as outras famílias em função de uma só.
1: Vamos para a província de Sofala, na Beira, para chamarmos pela a chefe do posto provincial da API, reagindo em relação a estas intervenções dos nossos ouvintes, a questões colocadas, direcionadas mesmo para a doutora Joana Baico.
8: Muito obrigada. Primeiro quero responder ao estimado ouvinte, o Dixon. Ele perguntou de forma isolada, quer saber quando é que foi criada a API na Beira. Quero esclarecer a ele. Olha, a API foi criada em território nacional logo depois da independência, em 1976, mediante o decreto 5/76, de 5 de fevereiro. Agora, os imóveis que são arrendados pelos inquilinos que efetuam o pagamento de renda, temos cerca de 150 imóveis. E esses imóveis estão divididos em categoria. Por sua natureza, temos 109 imóveis que constituem habitação. E os restantes são os imóveis destinados a comércios, indústrias, serviços e congregações religiosas. O Dixon ainda queria saber se nos distritos nós temos imóveis. Nós temos, sim, mas temos um número muito reduzido. Temos no distrito de Gorongosa, Buzi, Marrumeu e Dondo. O ouvinte de Nicuadala, ele ficou insatisfeito em relação à capacidade nossa de fazer a manutenção dos imóveis. Realmente nós temos, e abriu um espaço aqui de corrupção. Queríamos tranquilizar ao ouvinte Dixon, olha, Após a criação da autoridade tributária em Moçambique, a PIE deixou de receber dinheiro físico. O que é que nós fazemos? Nós emitimos guia de pagamento e este inquilino vai às DAFs, olha, ou à Caixa da Autoridade Tributária, efetuar o seu pagamento de renda. Nós, como instituição, articulamos junto da ATM e recebemos o relatório. Cabe a nós fazer um checklist no fim de cada mês para ver dos cerca de 159 inquilinos que nós temos, quem é que não pagou renda? Então, ouvinte Dixon, não há aqui espaço de corrupção.
1: Junto ao Dr. Quirino, a sua reação em relação a essas contribuições dos nossos ouvintes?
9: Muito obrigado. Bom, e aqui saudar aquilo que foram e agradecer também aquilo pelas contribuições que os ouvintes cá tiveram e cá deram. Foram contribuições de grande valia que, em parte, vão nos ajudar aquilo que é a dar um passo mais para frente naquilo que nós pretendemos, que é melhorar aquilo que é a gestão e conservação do parque imobiliário. Bom, houve aqui uma questão que foi feita, não consegui reter o ouvinte, relacionada ao destino que deve ser dado aos imóveis abandonados a nível do país. Bom, respondendo a esta questão, há procedimentos. Há um conjunto de procedimentos que devem ser tomados, que é para nós podermos determinar que um determinado imóvel está abandonado. E seguindo esses passos e verificado que o imóvel de facto está abandonado, automaticamente o imóvel pode reverter a favor do Estado. Então, bom, é um exercício que está em curso, não só a nível da cidade de Maputo, mesmo também a nível de outras províncias. Logicamente que vai levar o seu tempo, porque o país é vasto, mas estamos atentos a essa questão da proliferação de muitos imóveis com uma visão assim de abandonado. Houve também aqui uma proposta do ouvinte Lázaro Mazuz, que falava da adoção do sistema de canalização como uma espécie de cobrança ou... Uhum. Ou corte, mais ou menos, de contribuição dos cidadãos para a manutenção dos imóveis. Bom, é uma proposta que ele fez, mas é necessário estudar como é que isso pode ser feito. É uma proposta, bom, foi acatada aqui, mas tem que se estudar como é que, de facto, vai ser feito ou pode ser feito isso para viabilizar. De facto, essa questão de manutenção de imóveis, conservação e sua gestão é um aspecto que, de facto, tira a soma a todos nós.
1: Sempre. E como sair deste problema?
9: Bom, sair deste problema, existem várias propostas que aqui foram avançadas. Primeiro, há uma necessidade de nós termos aquilo que é uma base de dados bem organizada, para nós sabermos, a partir dessa base de dados, a gente vai ter aqui mais ou menos o estágio ou informação de como é que cada imóvel está. Uhum. Depois, há uma necessidade também de nós fazermos um trabalho conjunto envolvendo várias entidades, conforme aqui foi dito, o Laboratório de Engenharia, a Inspeção de Obras Públicas, incluindo também o próprio município, a Associação dos Condomínios, no sentido de nós, de uma forma conjunta, irmos acompanhando para cada caso quais são os passos que têm que ser dados. Por exemplo, a nível do Ministério das Obras Públicas, Habitação e Recursos Hídricos, houve um trabalho que foi feito ainda este ano em que foram identificados alguns prédios, alguns edifícios em que foi-se fazer uma visita. Foi um trabalho conjunto em que foi-se aferir aquilo que é a integridade do próprio imóvel. Dali foram identificadas algumas patologias que depois foram escalonadas, em que foram propostas aquilo que são intervenções de curto, médio e longo prazo. Então, eu penso que é um dos caminhos que nós temos que seguir daqui para diante, no sentido de vermos como, de forma conjunta, nós podemos melhorar o cenário ultrapassar esse cenário que nós estamos aqui a viver. Também pode-se privilegiar, como aqui foi bem dito, aquilo que é a parceria público-privada. Porque, por exemplo, temos um edifício, nós podemos ver ou identificar um parceiro num edifício normal, assim, e ver, bom, como é que nós, com um determinado parceiro, podemos juntar esforços no sentido de a gente poder valorizar aquele imóvel. E talvez, com base nisso, pode ser, vimos alguns exemplos de publicidades, que não, haviam ali placas de publicidade, com base naqueles na coleta daquela receita, era possível fazer alguma intervenção no próprio imóvel. Então, talvez pensando um pouco mais nessas ideias.
1: Doutor, a receita, os valores que se cobram com os contratos são irrisórios para garantir a manutenção dos edifícios. Já se pensou numa revisão dos contratos? Bom, ou a lei não prevê essa revisão?
9: Bom, a lei... Pensar-se na revisão dos contratos, já se pensou na revisão dos contratos. Bom, é um assunto que ainda está a ser estudado, principalmente para aquelas rendas que são cobradas ao cidadão nacional. Mas no que diz respeito aos cidadãos estrangeiros, já houve alguma atualização.
1: Vereador, a sua reação em relação àquilo que foram intervenções dos nossos ouvintes. Um ouvinte falou da questão de se melhorar a atuação do município, sobretudo no que diz respeito à questão de gestão e controlo das habitações, ou melhor, todo o parque imobiliário.
10: Bom, agradecer a intervenção de todos os ouvintes e todos aqueles que, mesmo não tendo feito uma ligação, estiveram a acompanhar este programa. Acho que foram intervenções bastante úteis e um debate interessante. De facto, também uso das palavras dos meus antecessores, no sentido de que há necessidade, sim, de uma melhor articulação institucional. Deve haver, sim, um esforço no sentido de cumprimento da legislação existente, porque ela é bastante abrangente, sobre o que deve-se fazer, como, quando e em que circunstâncias. Mas, entretanto, há aqui, no meu ponto de vista, a necessidade de assegurar uma rápida resposta nos casos de infrações, incumprimento da legislação. Pode haver, sim, esta questão da mediação, também pode-se recorrer aos tribunais. Entretanto, de facto, há a necessidade de uma maior celeridade, porque estas são questões pontuais e que acontecem todos os dias. Simplesmente conhecer a legislação, mas não agir, não resolve os problemas. Há aqui, por exemplo, o artigo 20, que fala do decreto 17, que foi referenciado por um das pessoas que ligaram, sobre obras nas frações autónomas. Fala aqui de que pode-se aplicar uma multa correspondente a 10% do custo da obra. Não é? Agora, a questão é: quanto tempo tu levas a fazer cumprir este aspecto, esta disposição? E se for para apresentar-se e levar um ano, não sei se ajuda. Então, efetivamente, nós temos que melhorar na questão, como disse no início, da implementação da legislação, das posturas, dos regulamentos, etc. E, sobretudo, divulgar os instrumentos, porque acho que alguns dos munícipes não conhecem, não sabem que têm obrigações por estarem a viver num condomínio. Então, precisam, de facto, também de saber isso. E formação dos gestores dos condomínios. É importante que estes gestores dos condomínios saibam o que é que devem fazer em cada circunstância e do seu papel, no sentido de assegurar o combate a obras ilegais, a manutenção dos imóveis, etc. E, naturalmente, o próprio município também tem que melhorar a sua atuação. Este é um desafio que nós temos presente e vamos trabalhar no sentido de melhorar onde é possível. E também tivemos a referência do projeto Xonga Maputo, e, como disse, nós estamos a trabalhar neste momento no sentido de resgatar, mas também e sobretudo assegurar a sustentabilidade dessas intervenções, porque se não houver sustentabilidade, faz-se durante algum tempo e depois as iniciativas desaparecem. Portanto, é isto.
1: Na zona Maputo, Sr. Vereador, o parque imobiliário tem vindo a crescer, há iniciativas privadas e até do próprio governo. Qual tem sido a classe social com acesso a, sobretudo, as habitações?
10: Bom, eu tenho dificuldade em falar de classes sociais, mas eu prefiro ficar na questão que tem a ver com a renda. Naturalmente que quanto mais alta é a renda, mais facilidade se tem de aceder.
1: A juventude tem facilidade de acesso a essas habitações?
10: Bom, se quisermos generalizar, talvez não, mas já eu conheço jovens que têm um nível de renda superior à minha. e que têm casas.
1: Exato.
10: E que acedem a casas, têm negócios, têm investimentos, etc.
1: Então, mas não é um qualquer jovem. Não é um qualquer jovem.
10: Bom, eu não sei como é que dizes qualquer, porque se eu for a uma casa hoje, eu posso encontrar numa família que tem 2, 3 filhos, um tem um nível de renda extremamente alto, o outro não tem. Mas são todos jovens.
1: Pois.
10: Então, eu acho que o essencial aqui tem a ver com como é que nós podemos assegurar que o jovem tenha renda suficiente para ter acesso à habitação. Um outro aspecto que eu acho que é importante é não termos a ilusão de que, mesmo os países mais desenvolvidos, acesso à habitação significa ter casa própria.
1: Sim. E em quase todo mundo é difícil.
10: Acesso à habitação significa ter capacidade de aceder a uma habitação. E eu posso ter esse acesso através do arrendamento. E quer queiramos, quer não, há muitos jovens, sim, que não têm uma casa própria, mas têm uma casa. Agora, a questão é, essa habitação é condigna? Tem condições mínimas de abastecimento de água, de energia, iluminação pública, etc, etc. Então, este é que é o grande desafio. Por isso, eu acho que é aqui onde entra e deve entrar o Estado, no sentido de assegurar que não só aqueles que têm uma renda alta tenham acesso, mas também aqueles que têm uma renda média, não é? E os de renda baixa. Agora, há um fator que muitas vezes nós não temos em conta, é que se a renda alta pode ter acesso à habitação, a renda média também for apoiada para ter habitação, o que vai acontecer é que vai haver mais casas disponíveis. E, havendo maior disponibilidade de habitação, as rendas vão baixar. E mais pessoas, consideradas das camadas mais baixas, em termos de rendimento, também vão ter acesso. Portanto, eu acho que há que se encontrar mecanismos que normalmente até podem não vir nos livros. Porque aqueles que escrevem os livros que nós estudamos para nos chamarmos doutores e engenheiros não conhecem a nossa realidade. Então, nós temos que ter capacidade de buscar soluções para nós. Porque se formos buscar os livros que são escritos nos países ricos, não respondem claramente àquilo que são as nossas necessidades. E isso é possível. Eu tenho exemplos concretos de mecanismos de financiamento que existem, estão a funcionar, não é? Muito recentemente eu tive a oportunidade de discutir com uma dessas senhoras que está a usar isso, não, esqueci-me do nome da organização, mas que está a usar mecanismos que permitem que mesmo aqueles que tenham renda sazonal ou variável, porque muitas vezes a banca, o que é que diz? Tu tens de ter, por exemplo, uma determinada renda e só podes te endividar, ou melhor, só podes pagar até 30% do teu rendimento.
1: Do meu rendimento, pois.
10: Se esses 30% não forem suficientes para pagar a aquisição da habitação, tu não tens acesso. Mas existem, hoje com as tecnologias de informação, comunicação, etc., existem mecanismos, existem organizações que trabalham no sentido de até aquele que vende no mercado
1: tem acesso.
10: Ou que faça um pequeno negócio, que hoje faz um negócio que ganha 50 mil, mas a média do seu rendimento são 10 mil, possa ter acesso, desde o momento que garanta que não tenha dívida. Então, nós temos que buscar estas soluções que respondem àquilo que nós temos como nossos desafios.
1: Há uma questão que gostava de colocar ao professor Cuco, em Nampula. Os hábitos culturais, professor, a classe social das famílias que ocupam as residências, sobretudo nas cidades, isto não pode determinar os níveis de conservação das habitações?
11: Determina. Aliás, como disse logo no início, é preciso olharmos para a forma como as casas foram ocupadas. E nós teremos de nos perguntar se essas pessoas tinham ou não capacidade de conservar essas casas. Não diria que seriam hábitos culturais, mas colocaria isto na condição social do indivíduo, principalmente de respeito à capacidade de renda. Podemos dizer aqui que as pessoas não querem pagar, mas temos que nos questionar sobre quem são essas pessoas que vivem nessas casas, nesses prédios. Será que tem uma condição financeira suficiente para suportar toda a carga tributária que é necessária ser paga num determinado espaço de tempo? Eu penso que é aí onde está a questão de fundo. Então, dizermos que vamos ter respostas urgentes, imediatas para estas situações, eu penso que seria utópico, porque primeiro temos que olhar que o próprio o Estado ressente-se do facto de não ter essa capacidade de manutenção do seu próprio parque imobiliário. Que dizer então de um cidadão que não tenha condições de renda para pagar essas cargas tributárias? Eu penso que isso vai levar o seu tempo, porque, como disse, a forma como as casas foram ocupadas, não foram acompanhadas também a análise da capacidade das pessoas que ocuparam de conservação dessas casas. São 51 anos hoje, estamos a dizer que o Estado certamente, num dado momento da história, iria se ressentir dessa forma como essas casas foram ocupadas. Está a acontecer um processo que também levará seu próprio tempo em Moçambique, isso é de domínio público, da venda desse património. A gente tem vindo a assistir consistentemente ou de forma constante venda de apartamentos em certos prédios a nível nacional. Eu penso que isto até com o decorrer do tempo pode vir a contribuir de forma significativa para a mudança de respeito à conservação desses edifícios. Porque quem que compra um apartamento em Moçambique são pessoas com uma capacidade de renda que também pode ajudar na manutenção. Isso se vê, há edifícios onde nós passamos e percebemos que um determinado apartamento tem um aspecto bastante diferente dos outros. Então, eu penso que é um mecanismo, como disse, seria utópico dizermos que vamos ter uma solução imediata para esta situação. Podemos até criar posturas municipais, podemos criar legislação.
1: Pessoal, já não dá para sentido. Mais, temos mesmo que fechar o programa. Desafios da gestão e conservação do parque imobiliário resultante das nacionalizações no país foi o tema do Linha Direta deste sábado. Tivemos 5 convidados, 2 participaram a partir dos nossos emissores provinciais na Beira e em Nampula. Aqui na sede tivemos já administração do Parque Imobiliário do Estado, tivemos o Conselho Municipal de Maputo e também a Associação dos tivemos a Associação dos Moradores da cidade de Maputo. Mas senhores, em nome da Rádio Moçambique, obrigado pela vossa presença aqui nos nossos estúdios, agradecer também a participação dos nossos ouvintes. Eu sou o Cláudio Duane, estive a moderar este programa, os cuidados técnicos estiveram na responsabilidade de Michel Horácio. Obrigado e bom fim de semana. 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
1: 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Estimado ouvinte, votos renovados de uma ótima escuta à sua Antena Nacional. São neste momento 11 horas em Moçambique. Acompanhe as notícias a esta hora, apresentadas por Adéri Tulipang. Muito bom dia.
2: Olá, Albertina Zandamela e ouvinte, bom dia. 264 touros de madeira foram apreendidos de janeiro a esta parte na província de Tete. A apreensão resultou no desmantelamento de dois estaleiros clandestinos de exploração de madeira. Adriano Bicuani.
3: Segundo o delegado da Agência Nacional de Controlo da Qualidade Ambiental, a madeira apreendida corresponde a 3 milhões de meticais. Joaquim Lakene revelou a informação esta sexta-feira no povoado de Capoche, posto administrativo de Chiputo, no distrito da Marávia, que acolheu as cerimônias do Dia Internacional do Fiscal de Floresta e Fauna Bravia.
2: A Polícia da República de Moçambique, PRM, em Sofala, aposta no reforço do contacto com as comunidades para a prevenção e combate à criminalidade. O detalhe por Paulo MacArthur.
4: É preciso que as famílias fortaleçam essa componente, porque é uma componente fundamental que garante que a criança esteja a desenvolver.
2: Esta não é a nota trazida por Paulo MacArthur, já vamos daqui a pouco. Em Nhambane, 16 em cada 100 crianças menores de 5 anos sofrem de desnutrição, facto que preocupa as autoridades de saúde na província. A situação de malnutrição é apontada como mais grave nos distritos do interior da província, nomeadamente Panda, Funhalouro e Mabotim, ciclicamente assolados pela seca. O nutricionista afeto à Direção Provincial de Saúde em Nhambane, Geraldo Lavolec, explica que as condições agroclimáticas que não favorecem a produção de uma diversidade de culturas, a má preparação de alimentos e o mamamento precoce também concorrem para a desnutrição infantil.
4: É preciso que as famílias fortaleçam essa componente, porque é uma componente fundamental que garante que a criança esteja a desenvolver de forma sustentável e reduz os riscos de nós sempre irmos ao hospital porque a criança está doente. Então, se nós garantirmos o aleitamento materno, menos doença a criança terá e menos frequência terá de ir à unidade sanitária porque a criança está doente.
2: Geraldo Lavolec falava a propósito do início da celebração da Semana Mundial de Aleitamento Materno, que inicia hoje, 3 de... Melhor, que inicia de hoje, inicia hoje a 3 de agosto corrente. A Polícia da República de Moçambique, em Sofala, aposta no reforço do contacto com as comunidades para a prevenção e combate à criminalidade. O detalhe por Paulo MacArthur.
5: Aproximar os agentes da lei e ordem aos moradores dos bairros é, segundo o chefe do Departamento de Comunicação, no Comando Provincial da PRM em Sofala, Dércio Chacato, uma das melhores estratégias para a manutenção da segurança e tranquilidade públicas. Dércio Chacato explica que o aumento da vigilância popular e a partilha de informações úteis sobre os movimentos estranhos ajudam a resolver pequenos conflitos antes de se tornarem crimes graves. É neste contexto que a polícia incentiva as denúncias populares, mesmo sobre a violência doméstica. Da Beira, Paulo MacArthur.
2: O presidente do Conselho Municipal de Alto Moloko, na Zambésia, defende engajamento da população na denúncia de cidadãos de conduta duvidosa visando o combate à criminalidade naquela autarquia. Caetano Alberto.
6: Ernesto Querenque falava esta sexta-feira na reinauguração de dois postos policiais. Trata-se de infraestruturas do bairro 25 de junho e Mercado Central, que tinham sido vandalizados durante as manifestações. O edil de Alto Moloko considera que a colaboração dos munícipes é fundamental para o combate à onda de assassinato aos mototaxistas e assalto a residências. De Climane, Caetano Alberto.
2: Na atualidade internacional, 15 elefantes foram encontrados mortos no último mês no Parque Nacional de Amboseli, no Quênia, num caso que as autoridades suspeitam ter sido provocado pela ingestão de pesticidas usados em plantações de tomate, segundo o Serviço de Vida Selvagem do Quênia. Análises já às carcaças detectaram vestígios de cianeto, um composto altamente tóxico. 10 dos animais apresentavam sinais de paralisia antes de morrer, enquanto os restantes já tinham morrido quando foram encontrados. As autoridades investigam se o envenenamento foi acidental ou deliberado e procuram apurar se outros agricultores da região utilizam o mesmo produto químico. Subiu para novo o número de mortos na sequência de um ataque russo com mísseis balísticos contra a capital ucraniana Kiev. Segundo os serviços de emergência da Ucrânia, outras 23 pessoas ficaram feridas. O bombardeamento provocou ainda um incêndio num edifício residencial de 6 andares no distrito de Solomiansk. As autoridades ucranianas alertam que a ameaça de novos ataques com mísseis balísticos continua elevado e apela à população para permanecer nos abrigos até o levantamento do alerta aéreo. Apresentamos as notícias das 11, as próximas às 12 horas e 30 minutos, inseridas no Jornal da Tarde.
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Este ponto de vista é o nosso muito bom dia. Renovamos votos de ótima escuta a esta programação da Rádio Moçambique Internet e de um bom fim de semana. Esta emissão que está a iniciar tem a condução de Zaina Dinomar junto ao microfone com cuidados técnicos de Virgílio Tchexena. Quando forem 12 horas teremos os tópicos do Jornal da Tarde em cadeia nacional e às 12 horas e 10 minutos o programa Uma Data na História. 12 horas e 30 minutos o Jornal da Tarde em cadeia nacional e quando forem 13 horas o Jornal de Tete. 13 horas e 15 minutos informações de interesse público. E o programa da mulher irá para o ar às 13 horas e 25 minutos. O Eco Feminino até às 13 horas e 54 minutos, tempo da emissão em língua nhanja. Já disse que a locução é de Zaina Dinomar e os cuidados técnicos estão a cargo de Virgílio Jackson. Assim, amigo, uma vez mais, votos de um bom fim de semana. Ótima escuta esta programação da Rádio Moçambique Internet. E muito boa tarde antecipado para si, amigo. Muito boa tarde. Uma boa tarde antecipada para si, amigo.

0: É o momento certo para conhecer os tópicos que vão corporizar o Jornal da Tarde de hoje, apresentados por Adéri Tulipang. Muito boa tarde.
1: Albertina Zanamela e ouvinte, boa tarde. Em destaque hoje, a implementação do plano quinquenal do governo em Cabo Delgado está a ser travada pelos efeitos combinados do terrorismo, degradação das vias de acesso e alocação tardia do orçamento. A constatação é da Comissão do Plano e Orçamento na Assembleia da República. Em Lixinga, no Niassa, populares invadem cemitérios para a construção de casas e a abertura de machambas. A situação preocupa as autoridades municipais. No estrangeiro, 8 petroleiros saudíes obrigados a desviar a rota e contornar o Cabo da Boa Esperança devido ao bloqueio marítimo imposto pelos rebeldes hutis do Iêmen no Mar Vermelho. São estes os destaques do Jornal da Tarde, a desenvolvermos a partir das 12 horas e 30 minutos. O ouvinte está convidado a acompanhar. Até já.
2: Pois, amigo, ficou aqui o convite que poderá acompanhar quando forem 12 horas e 30 minutos o Jornal da Tarde em cadeia nacional. São neste momento, amigo ouvinte, 12 horas e 1 minuto e meio. Vamos ter publicidade de música até às 12 horas e 30 minutos, com interrupção às 12 horas e 10 minutos para o programa Uma Data na História.
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0: Foi a passagem dos Bang Entretenimento e Amigo é Quem Ajuda. São 12 horas e 10 minutos. Sua atenção ao programa Uma Data na História.
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2: 1 de agosto de 2006. É assinado o Memorando de Entendimento para Paz e Reconciliação na província de Cabinda, entre o governo de Angola e o Fórum Cabindas para o Diálogo, FCD.

Os princípios fundamentais do Memorando de Entendimento consagram o respeito à lei constitucional e às obrigações legais que vigoram em Angola, a aceitação inubitável pelas partes do fato de Angola ser um Estado unitário e indivisível segundo a lei. Também ao abrigo do memorando e no âmbito das disposições legais sobre a administração das províncias, é adotado um estatuto especial para a província de Cabinda. As delegações das conversações eram chefiadas de parte do governo de Angola por Virgílio Fontes Pereira, ministro da Administração do Território Angolano, e da parte de Cabinda pelo general António Bento Bembe, ex-presidente da FLEC, e pelo presidente do Fórum Geral de Cabinda para o Diálogo, FCD, em representação da população de Cabinda.

Cabinda é uma das 18 províncias da República de Angola, sendo um enclave limitado ao norte pela República do Congo, a leste e a sul pela República Democrática do Congo e a oeste pelo Oceano Atlântico. A capital de Cabinda é a cidade de Cabinda, conhecida também com o nome de Chioa. Cabinda foi conhecida no passado como Congo Português. A parcela foi um antigo reino do Congo atribuído a Portugal por ocasião da Conferência de Berlim em 1985, quando simultaneamente nasceram o Congo Belga, ex-Zaire e atual República Democrática do Congo, e o Congo Francês, ex-Congo Brazzaville e atual República do Congo. Na realidade, Cabinda territorialmente era unida por Angola, mas a Bélgica reivindicou uma saída para o Atlântico, o que foi concedido por Portugal através de um acordo, selando definitivamente a separação de Cabinda do resto de Angola. Em 1974, após a Revolução de 25 de Abril em Portugal, interesses políticos levaram Cabinda a continuar integrada a Angola, com a qual não tem fronteiras comuns. Logo após a independência de Angola, a 11 de novembro de 1975, a Frente de Libertação do Estado de Cabinda, FLEC, reclamou o direito à independência do território devido às diferenças culturais e económicas e, por outro lado, por não fazer parte do território de Angola, empreendeu uma luta de guerrilha visando a libertação.

Um outro acontecimento a assinalar nesta data é o nascimento de um importante sociólogo francês, Pierre-Félix Bourdieu, a 1 de agosto de 1930.

Nascido numa família campesina, Pierre Bourdieu foi filósofo de formação e chegou a docente na École de Sociologie do Collège de France, instituição que o consagrou como um dos maiores intelectuais do seu tempo. Desenvolveu ao longo da sua vida mais de 300 trabalhos abordando sempre a questão da dominação, sendo sem dúvidas um dos autores mais lidos em todo o mundo no campo da antropologia e sociologia. A sua contribuição alcança as mais variadas áreas do conhecimento humano, pois discute na sua obra temas como educação, cultura, literatura, arte, mídia, linguística e política. Também escreveu e aprofundou a própria sociologia enquanto disciplina e prática. De salientar que a sociedade Kabila, na Argélia, foi palco das suas primeiras pesquisas. O seu primeiro livro, Sociologia da Argélia, 1958, discute a organização social da comunidade Kabila, em particular, a maneira como o sistema colonial interferiu naquela sociedade, no que concerne a sua estrutura e desculturação. Por outro lado, centralizou os seus estudos sociológicos com vista a desvendar os mecanismos da reprodução social que legitimam as diversas formas de dominação. Para empreender esta tarefa, Bourdieu desenvolveu conceitos específicos, retirando os fatores económicos do epicentro das análises da sociedade, a partir de um conceito concebido por ele como violência simbólica. Aqui, Pierre Bourdieu advoga a não-arbitrariedade da produção simbólica na vida social, advertindo para o seu caráter que legitima as forças dominantes, que expressam por meio delas os seus gostos de classe e estilos de vida, gerando deste modo o que para ele constitui uma distinção social. O mundo social, para Bourdieu, deve ser compreendido a três conceitos fundamentais: campo, hábitos e capital. Pierre Bourdieu morreu em Paris a 23 de janeiro de 2002, depois de terminar um curso acerca da sua própria produção académica, que serviria de fundamento do seu último livro, Esboço para uma Autoanálise.

0: Em uma data na história, recordamos hoje a assinatura do Memorando de Entendimento Cabinda-Governo de Angola e o nascimento de Pierre Bourdieu, um importante sociólogo francês. O texto foi escrito por Dalila Miquidade, a locução esteve a cargo de Vitor Reis e a sonorização foi de Moussa Gigalibo.
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traz tempo reservado à publicidade e música. Também tivemos o programa Uma Data na História. Dizia eu, Uma Data na História. Vamos terminar sim com a voz bonita de Nassim Madame. Uma letra do já falecido músico dos Pedra Negras, o Didi. Um sucesso dos anos 80.

0: Boa tarde, estimado ouvinte, e bem-vindo ao Jornal da Tarde. A implementação do plano quinquenal do governo em Cabo Delgado está a ser travada pelos efeitos combinados do terrorismo, degradação das vias de acesso e alocação tardia do orçamento. A constatação é da Comissão do Plano e Orçamento na Assembleia da República. Em Lixinga, populares invadem cemitérios para a construção de residências e abertura de machambas. A situação preocupa a edilidade. No estrangeiro, 8 petroleiros sauditas obrigados a desviar a rota e contornar o Cabo da Boa Esperança, devido ao bloqueio marítimo imposto pelos rebeldes hutis do Iêmen no Mar Vermelho. São apenas os destaques do Jornal da Tarde deste sábado. Michel Horácio está na sonorização, eu sou Adéri Tulipang na edição e apresentação. Votos de ótima escuta. No ar, o Jornal da Tarde da Rádio Moçambique, Fundo Nacional de Energia, FUNAI, reitera que vai responsabilizar a empresa contratada para garantir a segurança da fábrica de painéis solares pela vandalização e sumiço de diversos equipamentos da operação. O detalhe por Domingos Macalane. Boa tarde.
1: Muito boa tarde, Adéri Tulipang. Boa tarde, ouvinte. Trata-se de equipamentos cujo sumiço e vandalização foram registados pouco tempo depois do encerramento desta unidade de produção. O PCA do FUNAI, Mete Gondola, explica que, para além das vandalizações registradas durante as manifestações pós-eleitorais, as outras transfiguram-se em um aproveitamento.
2: Sentimos que alguém quer nos sabotar, mas não vão conseguir. Vamos continuar firmes. Naturalmente, vamos ter que olhar internamente como melhor nos organizarmos. Por exemplo, a empresa de segurança, todos os custos que nós tivermos de reparação, vamos imputar à empresa de segurança. Eles vão ter que pagar. Porque nós pagamos a empresa de segurança para termos as instalações seguras. Se alguém entra, vandaliza, e não é um grupo que justifique, que se diga que não, por exemplo, o caso das manifestações, nós percebemos, a dimensão do assunto era de outra natureza. Agora, se no dia a dia, alguém acorda, vem, vandaliza e você paga mensalmente uma empresa e não lhe protege, todos os custos vamos imputar à empresa.
1: Mete Gondola falava este sábado, depois de visitar pela segunda vez a fábrica de produção dos painéis solares no distrito de Boane, província de Maputo. Na ocasião, o PCA do FUNAI fez saber que o processo de concessão da fábrica está num processo avançado, tendo já sido reenquadrados os últimos 14 funcionários de um universo de 40.
2: Daquilo que tínhamos visto na última visita, grande parte das questões foram melhoradas, estamos satisfeitos, fomos recebendo informação. Havia um aspecto bastante crucial, que é o caso dos recursos humanos que temos na fábrica e que sensivelmente desde 2022-23 vinham com um vínculo com responsabilidades salariais que o Estado tinha sobre eles, tanto receber salário, mas infelizmente sem trabalhar, não pela vontade dos funcionários. Depois dos problemas que a fábrica teve, agravado com as manifestações, etc., não se retomou e não se definiu o destino desse quadro de recursos humanos. Então, nessa altura, nós tomamos a decisão de reorientar. Enquanto aguardamos para um momento em que iremos encerrar o processo de cedência da gestão da fábrica para o privado.
1: A fábrica de painéis solares na Matola Rio, distrito de Boane, província de Maputo, encerrou em 2022, na sequência de dificuldades operacionais. De Boane para a Rádio Moçambique, Domingos Macalano, uma vez mais, boa tarde.
0: Muito boa tarde. O governo equaciona rever contratos de arrendamento para reforçar a conservação do parque imobiliário do Estado, o objetivo desta intenção por Lília Langa.
3: A medida visa aumentar as receitas para manutenção e conservação do parque imobiliário público, que ainda integra cerca de 4.600 imóveis sob gestão da Administração do Parque Imobiliário do Estado, APIE. A informação foi avançada pelo diretor da Administração do Parque Imobiliário do Estado, Quirino Ingala, no programa Linha Direta da Rádio Moçambique, dedicado aos desafios da gestão e conservação do património imobiliário resultante das nacionalizações.
4: Pensar-se na revisão dos contratos já se pensou na revisão. Bom, é um assunto que ainda está a ser estudado, principalmente para aquelas rendas que são cobradas ao cidadão nacional. Mas no que diz respeito aos cidadãos estrangeiros, já houve alguma atualização. Mas tem que se estudar como é que de facto vai ser feito ou pode ser feito isso para viabilizar. De facto, essa questão de manutenção de imóveis, conservação e sua gestão é um aspecto que de facto tira a soma a todos nós.
3: Além da revisão dos contratos, Quirino Ingala apontou como principais desafios a degradação dos edifícios, a insuficiência de recursos para manutenção, o incumprimento do pagamento das rendas e a proliferação de obras ilegais nos condomínios. O responsável anunciou ainda que decorre um levantamento de imóveis abandonados que, cumpridos os procedimentos legais, poderão reverter a favor do Estado. Por outro lado, a Associação dos Moradores da cidade de Maputo considera, entretanto, que o combate à degradação dos edifícios exige uma fiscalização mais rigorosa e mudanças na legislação.
5: Faz uso dos espaços comuns. Por vezes até faz.
6: A lei não prevê sanções.
5: Não prevê?
7: Temos o regulamento, é apelativo, mas sim, não prevê. Quer dizer, as sanções estão lá, mas não há força jurídica em tanto que tal.
5: Então, nós temos que assegurar. Nós temos que assegurar que esta pessoa que acumula dívidas, tal como acontece em outras partes do mundo, possa ser sancionado, até com o risco de perder o imóvel.
3: A administração do Parque Imobiliário do Estado gera atualmente cerca de 4.600 imóveis, dos aproximadamente 70 mil nacionalizados após a independência nacional. Entre as principais apontadas estão a criação de uma base de dados atualizada do património, o reforço da fiscalização e o estabelecimento de parcerias para financiar a reabilitação dos edifícios.
0: Em Nampula, 500 milhões de meticais serão aplicados este ano para a reposição de pontes metálicas em três distritos da província. A informação é trazida por Otávio Fonseca.
8: A Administração Nacional de Estradas, ANE, em Nampula, vai aplicar este ano cerca de 500 milhões de meticais para a reposição de pontes metálicas nos distritos de Mecate, Ribaue e Lalaua, nesta província. As infraestruturas foram destruídas pelas últimas intempéries que se abateram sobre a província de Nampula e serão suportadas pelo financiamento do Banco Mundial. O técnico da Administração Nacional de Estradas, em Nampula, Florentino de Souza, indicou que neste momento decorre o processo de tramitação dos expedientes para iniciar a montagem das referidas pontes metálicas. Florentino de Souza explicou que para toda a província são necessários 500 metros de pontes metálicas para repor nos locais onde houve destruição de estradas devido às intempéries.
9: Nós temos várias ações em curso. Se for anotar, estamos a reparar a estrada de Nambitil-Xalau, estamos a fazer uma passagem no botão nivelador, estamos a reparar os rosões, estamos a fazer a terra. O mesmo exercício estamos a fazer para o troço Xalau a mecânico. Está lá uma equipe com equipamento. Estão lá a trabalhar, estão a passar o botão nivelador, a reparar os rosões, a fazer a terra. O mesmo exercício estamos a fazer para a mecânico Moma. Estamos também a fazer um trabalho na Mapo de Nepo. Estamos a fazer trabalho Mecobori muito. Muito recentemente começamos com trabalhos de reparações ligeiras na estrada Nampula Corrane. Os trabalhos estão numa fase extremamente avançada. Estamos também a fazer trabalho de Liupo a Corrane. Os trabalhos estão extremamente avançados. Tudo isso é com base no uso de equipamento. Para a questão de estruturas, há trabalhos de tramitação de expediente, que é um concurso que precisa obedecer todas as etapas.
8: Técnico da Administração Nacional de Estradas em Nampula, Florentino de Souza, e os trabalhos de melhoramento das estradas ao nível dos distritos da província de Nampula para garantir a transitabilidade no período chuvoso. Otávio Fonseca, Nampula.
0: Em Cabo Delgado, efeitos combinados do terrorismo e degradação das vias de acesso estão a impactar negativamente na prossecução do plano quinquenal do governo na província. A alocação tardia do orçamento é outro constrangimento que a província de Cabo Delgado enfrenta. São desafios constatados pela Comissão do Plano e Orçamento na Assembleia da República, que esteve em trabalhos de monitoria na província de Cabo Delgado. Carmona Luiz.
10: A Comissão do Plano e Orçamento na Assembleia da República constatou que a insegurança decorrente das ações terroristas está a condicionar a execução do Plano Quinquenal do Governo 2025-2029 na província de Cabo Delgado. A vice-presidente da referida comissão e chefe do grupo parlamentar que esta semana trabalhou nesta província, Cernil de Muxanga, apontou igualmente o estado avançado de degradação das estradas como sendo outro desafio que influencia negativamente no cumprimento do PQG.
11: Há alguns desafios que ainda são colocados ao nível da província, como é a situação da rede viária, que se apresenta com um estado de degradação elevado, mas também esta questão de terrorismo em alguns pontos da província e questões ligadas à reparação ou a conclusão de algumas obras que foram iniciadas e não concluídas.
10: A alocação tardia do orçamento está no topo dos constrangimentos que Cabo Delgado enfrenta. E, para fazer face, a Comissão Parlamentar do Plano e Orçamento garantiu interceder junto do Governo Central, visando ultrapassar-se esta situação.
11: Este é um dos grandes, se não o principal constrangimento que encontramos ao nível do governo provincial, ao nível dos governos distritais, é o fato de o orçamento alocado ser enviado com algum atraso, alguma morosidade, compromete de grande maneira aquilo que é a execução ou a implementação das atividades programadas para a província. Em termos de desafios para a própria comissão que nós levamos daqui, é de continuar a interagir com o Governo Central no sentido de garantir que o orçamento alocado à província seja, portanto, disponibilizado com alguma antecedência ou dentro dos prazos estabelecidos para que a província possa garantir a implementação daquilo que são as suas atividades.
10: Falando à imprensa esta sexta-feira, na cidade de Pemba, no final da visita, a vice-presidente da Comissão Parlamentar do Plano e Orçamento disse que, não obstante os desafios, nota-se o empenho das autoridades governamentais de Cabo Delgado para o bem-estar das populações.
11: Num cômodo geral, nós, como Comissão do Plano e Orçamento, fazemos uma avaliação positiva do trabalho que a província de Cabo Delgado tem estado a fazer em torno do melhoramento daquilo que são as condições de vida para os cidadãos aqui ao nível da província.
10: Cernil de Muxanga, vice-presidente da Comissão do Plano e Orçamento na Assembleia da República, fazendo o balanço da visita que efetuou a Cabo Delgado. Além da cidade de Pemba, a comissão deslocou-se aos distritos de Ancoabe e Mecufi. Carmona Luiz, em Pemba.
0: Ainda no norte do país, a cidade de Lixinga prepara-se para celebrar o seu 64º aniversário. Como qualquer outra urbe, tem vários desafios, mas há uma preocupação ainda maior. É a invasão de cemitérios para a construção de casas ou a abertura de machambas. Sampaio Vitor.
6: O Conselho Municipal de Lixinga do Niassa mostra-se preocupado pela invasão de cemitérios por parte de alguns munícipes, alegadamente para a construção de residências, sob o olhar atento das lideranças comunitárias locais. O presidente do município de Lixinga, Luiz Jumo, desencoraja a prática e promete trabalhar junto com as lideranças comunitárias com vista a estancar o fenómeno. Explicou que a ocupação de cemitérios para a abertura de campos de produção, construção de residências e outros fins constitui quebra do tecido social. Daí, a abertura de 2 novos cemitérios em igual número de bairros na urbe. Jumo fez a promessa esta sexta-feira no bairro Assumani, na cerimónia do lançamento das atividades alusivas aos 64 anos de elevação de Lixinga à categoria de cidade, a celebrar-se a 23 de setembro próximo.
12: Estamos a trabalhar em coordenação com a liderança comunitária. A título de exemplo, já se identificou um espaço no bairro de Xiulugo. Os moradores de Namacula, a usar esse, também conseguimos identificar junto à liderança comunitária no posto administrativo de Lulimile, naquela zona da expansão do Mideiros, para quem vai a Mueze, um espaço. Então, estamos a trabalhar com a liderança para materializarmos esta situação. Depois teremos o problema da distância, mas nós, como edilidade, temos a nossa obrigatoriedade de adquirir mais meios circulantes, alocarmos na nossa casa mortuária, que é para ajudarmos aquele munícipe carenciado.
6: Presidente do Conselho Municipal de Lixinga, no Niassa, Luiz Jumo, desapontado com casos de invasão de cemitérios para fins de construção de residências, abertura de campos de produção, que está a ganhar contornos alarmantes na urbe. Sampaio Vitor, em Lixinga.
0: 12 horas e 45 minutos, já a comunicação social está de luto. Morreu esta sexta-feira Gabriel Benjamin dos Santos, antigo repórter de imagem do Instituto de Comunicação Social, ICS. Gabriel Benjamin dos Santos, carinhosamente chamado Gabi pelos amigos e familiares, perdeu a vida vítima de doença aos 64 anos de idade. No seu percurso profissional, Gabriel dos Santos trilhou os seus últimos dias como repórter de imagem da rádio e televisão portuguesa RTP na delegação de Maputo. Gabriel dos Santos deixa viúva e 3 filhos.
13: A caminho da 11ª Conferência Nacional de Quadros da Frelimo. No passado era normal priorizarem-se conferências de quadros antes do Congresso para avaliarmos a situação do partido e do país. Portanto, são quadros que vêm de todo o país, de Rovuma, Maputo, e portanto se reúnem e analisam o partido, quais são as vitórias, quais são os defeitos, etc. E também alencar o funcionamento do governo, do Estado. Portanto, não é uma coisa anormal. Houve uma altura que a gente interrompeu a realização das conferências, mas estamos reativada. Portanto, o que nós queremos fazer é fazer um elenco das vitórias que a Frelimo tem e dos fracassos que a Frelimo tem. E, em função disso, fazemos conclusões. Conclusões que vão servir para reuniões do Comitê Central e do próprio Congresso.
14: Mariano Matzinha, veterano da luta de libertação nacional e um dos fundadores da Frelimo.
15: A caminho da 11ª Conferência Nacional de Quadros da Frelimo.
0: Em Alto Moloco e na Zambésia, apela-se à colaboração dos munícipes no combate à criminalidade, sendo que a denúncia de pessoas de conduta duvidosa é fundamental. Caetano Alberto.
16: Presidente do Conselho Municipal de Alto Moloco e na Zambésia, defende engajamento da população na denúncia de cidadãos de conduta duvidosa, visando combate à criminalidade naquela autarquia. Ernesto Querenque falava esta sexta-feira na reinauguração de 2 postos policiais. Trata-se de infraestruturas do bairro 25 de Junho e Mercado Central, que tinham sido vandalizados durante as manifestações pós-eleitorais em 2024. O edil de Alto Moloco considera que a colaboração dos munícipes é fundamental para o combate à onda de assassinato aos mototaxistas e assalto a residências.
17: A reinauguração deste posto policial representa muito mais do que a entrega de uma infraestrutura física. Mas sim, representa o reforço da presença do Estado junto das comunidades, a aproximação dos serviços de segurança aos cidadãos e a consolidação da confiança entre a polícia, os líderes religiosos, aos jovens, às mulheres, aos comerciantes e a toda a população, para que continuemos a colaborar ativamente com as autoridades policiais. Não podemos desconfiá-los. Denunciando atos criminosos, promovendo a cultura de paz e educação às novas gerações para o respeito pelas leis e pelos valores da convivência social.
16: Ernesto Querenque, presidente do município da Vila de Alto Moloque. O comandante distrital da PRM em Alto Moloque, Mário Amós, destaca que a corporação vai envidar esforços para garantir a ordem e tranquilidade públicas.
18: Nós, como a polícia, nós, como o efetivo, vamos trabalhar diretamente com a comunidade do bairro 25 de junho, não só de todos os bairros do cidade de Moloco e dos outros que vêm das outras províncias e países neste posto. Vamos atender todos, não há exceção. Então, nós nos comprometemos em garantir a segurança, tranquilidade da população deste bairro.
16: Mário Amós, comandante distrital da Polícia da República de Moçambique em Alto Moloque. De Kilimani, Caetano Alberto.
0: Enquanto isso, a Polícia da República de Moçambique, em Sofala, aposta no reforço do contacto com as comunidades para a prevenção e combate à criminalidade. Paulo MacArthur.
19: Aproximar os agentes da lei e ordem aos moradores dos bairros é, segundo o chefe do Departamento de Comunicação, no Comando Provincial da PRM em Sofala, Dércio Chacato, uma das melhores estratégias para a manutenção da segurança e tranquilidade públicas. Dércio Chacate explica que o aumento da vigilância popular e a partilha de informações úteis sobre os movimentos estranhos ajudam a resolver pequenos conflitos antes de se tornarem crimes graves. É neste contexto que a polícia incentiva as denúncias populares, mesmo sobre a violência doméstica.
20: A polícia desloca-se à comunidade e busca aferir o que é que de fato está a incomodar a nossa comunidade. Portanto, deixamos os nossos contatos, interagimos profundamente com essas comunidades para que possam partilhar a ocorrência de casos criminais ou de outras situações que, do ponto de vista moral ou ética, possam, vamos lá, perturbar a livre convivência destas comunidades. Este trabalho está a surtir efeito. Quanto aos homens katana, nós tínhamos uma grande incidência dessas ações fazendo vítima os mototaxistas. No entanto, estes também são o estrato social que tem sido privilegiado por essas reuniões, mas também por um sentido de proteção um pouco mais amplo, que é permitido que esses, tanto façam, a partir do local onde estiverem, a partir das suas organizações, nestas associações, que diariamente partilham o seu plano, tanto de trabalho conosco, e em função deste plano são mapeadas as nossas patrulhas.
19: O chefe do Departamento de Comunicação no Comando Provincial da Polícia da República de Moçambique, em Sofala, Dércio Chacate, sublinhando a importância da colaboração dos cidadãos na prevenção e combate à criminalidade. Da Beira, Paulo MacArthur.
0: E o novo comandante provincial da PRM, em Tete, compromete-se a implementar uma liderança assente na disciplina, responsabilidade e ética profissional com o objetivo de devolver a confiança das comunidades na instituição. Ignácio Gamay.
2: Na sua apresentação pública, o dirigente recorreu à terceira lei de Newton para ilustrar a sua visão de comando, afirmando que para cada ação há uma reação. Segundo Momad Katissa, este princípio será aplicado na gestão da corporação, significando que todo o agente que violar os princípios éticos, deontológicos e disciplinares da PRM responderá pelos seus atos. Katissa disse que a polícia deve libertar-se de práticas que comprometem a sua imagem e enfraquecem a relação de proximidade com a população.
21: Ninguém deverá ser recordado quais são as suas atribuições, quais são as suas missões. Mas temos aqui uma grande tarefa, que a nossa imagem após as eleições ficou ligeiramente beliscada. Precisamos de resgatar a nossa imagem, aproximarmos-nos cada vez mais à comunidade, trazer um sossego à comunidade, sobretudo uma confiança em nós. Também poderemos repudiar os maus comportamentos do agente. Mas se você cumprir tudo aquilo que são as suas atribuições, acredito que eu não irei perseguir a ninguém.
2: Momad Katissa, comandante da PRM em Tete, e a promessa de valorizar os agentes comprometidos com a ética e deontologia profissional, missão destinada para o bem-estar da população. Momad Katissa substitui no cargo de comandante provincial da Polícia da República de Moçambique em Tete, Mixone Afonso, transferido para a província de Nampula. Ignácio Gamay, cidade de Tete.
0: Fiscais de Floresta e Fauna Bravia em Manica exigem melhores condições de trabalho e contratos como funcionários no aparelho do Estado. As exigências foram apresentadas esta sexta-feira nas celebrações do Dia Mundial do Fiscal, realizadas no Parque Nacional de Chimanimani, no distrito de Sussundenga. Domingos Cadeado.
22: Em mensagem apresentada por Virgínia José, os fiscais reconheceram os esforços do governo para reforçar a sua integração nos parques e reservas nacionais no aparelho do Estado. Por outro lado, apontam a exiguidade de fardamento, meios de transporte, equipamentos como principais desafios da classe. Os fiscais defenderam igualmente a aprovação do Estatuto do Fiscal de Florestas e Fauna Bravia, considerado essencial para a valorização da carreira.
23: Importa reconhecer que esta nobre classe continua a enfrentar inúmeros desafios, entre os quais se destacam insuficiência de equipamentos e instrumentos de trabalho, desde os fardamentos, armas de fogo, meios circulantes, o limitado apetrechamento dos postos de fiscalização, a necessidade de melhorar as condições logísticas, o uso de meios tecnológicos, bem como a aprovação do Estatuto do Fiscal de Florestas e Fauna Bravia, instrumento fundamental para a valorização da carreira e para o fortalecimento do exercício das suas funções.
22: O secretário de Estado em Manica, Lourenço Lindon, reconheceu os desafios enfrentados pelos fiscais e apelou à calma, assegurando que o Estado moçambicano está a resolver de forma gradual os problemas de cada setor.
24: Esforços para melhorar as condições de trabalho dos fiscais, fortalecer a sua capacitação, dotá-los de melhores meios de operacionais e consolidar o papel destas valorosas mulheres e homens como agentes fundamentais na defesa do património natural nacional.
22: O Parque Nacional de Chimanimana acolheu as celebrações do Dia Mundial do Fiscal, orientadas pelo secretário de Estado na província de Manica, Lourenço Lindonda, que destacou a importância da conservação da biodiversidade e do uso sustentável dos recursos naturais. Da cidade de Chimoio, Domingos Cadeado.
0: São 12 horas e 56 minutos. Daqui a pouco teremos notícias do estrangeiro, mas antes saiba que doentes com diabetes devem visitar regularmente as unidades sanitárias por forma a evitar complicações graves e irreversíveis. Um aviso emitido pelas autoridades sanitárias na cidade da Maxixe, província de Inhambane, aos microfones de Efraim Macitela.
1: O alerta surge do Hospital Rural de Xicuque, na cidade de Maxixe, onde o aumento de doentes com diabetes e outras enfermidades não transmissíveis está a pressionar os serviços de saúde. O diretor clínico nesta unidade hospitalar, Micaíla Julaia, avisa que a negligência no segmento das diabetes pode levar à cegueira ou à amputação de membros, tornando a pessoa totalmente dependente antes mesmo de causar a morte.
3: Uma das complicações da diabetes é a cegueira. Há muita gente que está a perder. Neste paciente diabético, se tem problema da cegueira, quer dizer que ele já tem outros problemas nos vasos sanguíneos. E isso também pode provocar ou pode estar associado à hipertensão arterial, à insuficiência renal e à insuficiência nos vasos sanguíneos que vão para as pernas. Facilita as infecções dos tecidos moles e isto pode levar à amputação. É a perda de um membro. Imagine um indivíduo dos seus 60 anos que perdeu uma perna. Como é que ele fica com a autoestima deste indivíduo? Vai virar um indivíduo completamente dependente?
1: O médico sublinha que estas doenças afetam cada vez mais jovens e adultos, mas lembra que são possíveis de prevenir com acompanhamento clínico e estilos de vida saudáveis. Reforça que o diagnóstico precoce e o cumprimento das orientações médicas são a principal arma para controlar as diabetes e outras doenças silenciosas.
3: Fazer um rastreio. Se sou hipertenso, tenho que seguir com as regras, as recomendações. Que é desde exercícios físicos, a toma regular dos medicamentos, a dieta correta, seguir com as recomendações. Temos muitos casos de pacientes com problemas renais. Estas bebidas energéticas que estão a dar cabo dos rins dos jovens. Nós hoje em dia mudamos o nosso estilo de vida mesmo nas refeições, já não cumprimos com a regra, e estamos mais no fast food. Já não vamos muito para a comida natural. Isto é fator de risco para desenvolvermos problemas cardiovasculares.
1: O diretor clínico do Hospital Rural de Xicuque, na cidade de Maxixe, Micaíla Julaia, e a necessidade de prevenção das chamadas doenças não transmissíveis. De Inhambane, Efraim Macitela.
0: Para fechar notícias do estrangeiro, outros petroleiros sauditas foram obrigados a desviar a rota e contornar o Cabo da Boa Esperança devido ao bloqueio marítimo imposto pelos rebeldes Houthis do Iêmen no Mar Vermelho. Segundo o porta-voz militar do grupo, a medida faz parte da estratégia de pressionar a Arábia Saudita através de ataques à navegação comercial. Em resposta, Riad acusa os Houthis de ameaçar a navegação internacional e o abastecimento mundial de petróleo, tendo reforçado uma coligação marítima para proteger o tráfego no Mar Vermelho e no estreito de Bab al-Mandeb. Subiu para novo o número de mortos na sequência de um ataque russo com mísseis balísticos contra a capital ucraniana Kiev. Segundo os serviços de emergência da Ucrânia, outras 23 pessoas ficaram feridas. O bombardeamento provocou ainda um incêndio no edifício residencial de 6 andares no distrito de Solomiansk. As autoridades ucranianas alertam que a ameaça de novos ataques com mísseis balísticos continua elevada e apelam à população para permanecer nos abrigos até ao levantamento do alerta aéreo. Na hora certa, termina o Jornal da Tarde, sonorizado por Michel Horácio. Eu sou Adair Tulipang, na edição e apresentação. Boa tarde.

0: amigo ouvinte, esta continua a ser a Rádio Moçambique Studios. Entanto, são neste momento 13 horas.
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0: A seguir convido Armando Kembo e Amarildo Roberto para o Jornal de Tete na sua primeira edição.
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0: Ouvinte, boa tarde. As autoridades policiais moçambicanas apontam como ganhos no combate ao crime a redução de sequestros e raptos de empresários no país. Distrito de Doha tensiona a criação de empresa de safaris. Até outubro próximo, o município de Chitima, em Caurabaça, terá hospital distrital. Planície de Mpadwe quer continuar a liderar o provincial de futebol em TET 2026. Estes são os destaques da primeira edição do Jornal de TET da Rádio Moçambique de sábado, dia 1 de agosto de 2026, numa sonorização de Amarildo Roberto, edição e apresentação de Armando Kembo. Fique conosco, ótima audição. As autoridades policiais moçambicanas apontam como ganhos no combate ao crime a redução de sequestros e raptos de empresários no país. Os detalhes com o jornalista Ignacio Gamay.
1: O vice-comandante-geral da Polícia da República de Moçambique assegura que o país reúne condições favoráveis de segurança para atrair investimento estrangeiro em diversos setores socioeconómicos. O atual ambiente de segurança resulta da redução significativa de crimes de elevado impacto, com destaque para a ausência de registro de casos de rapto nos últimos meses. A classe Capangula explicou que a inexistência de episódios de raptos e da onda de sequestros contribui para reforçar a confiança dos investidores, criando um ambiente propício para a expansão da atividade empresarial. O vice-comandante-geral disse que a manutenção da ordem, segurança e tranquilidade públicas continua a ser uma prioridade da PRM por constituir um fator determinante para a criação de postos de emprego e a confiança dos agentes económicos nacionais e estrangeiros.
2: Como podem ver, já estamos há algum tempo sem registro de casos de sequestro, mas deve-se mesmo ao trabalho intenso de inteligência para podermos travar essa tendência que não era muito boa para o país. Como sabe, isso faz com que o desenvolvimento possa, portanto, reduzir, os investidores abandonam, porque ninguém quer investir onde não há segurança, mas felizmente estamos em bom caminho.
1: Por seu turno, Momad Katissa, o novo comandante da PRM em TET, assegurou que, com o apoio de agentes comprometidos com a ética, será possível devolver a credibilidade e fortalecer a relação de confiança entre a polícia e as comunidades.
3: Todos vocês são a tripulação e devem obedecer o comando do capitão. Mas vós são experientes neste canal do Zambeze. Poderão dizer que aqui, senhor comandante, vamos encalhar. Aqui não. E conto com o vosso apoio, colegas. Operativamente, sei que todos são capazes.
1: Momad Katissa, novo comandante da PRM em TAT, e a necessidade da disciplina por forma a restaurar a confiança da população na Polícia da República de Moçambique.
0: Jornalista Ignacio Gamaya destacar que as autoridades policiais moçambicanas apontam como ganhos no combate ao crime a redução de sequestros e raptos de empresários no país. Enquanto isso, o Distrito de Doha tensiona a criação de empresa de safaris para reduzir casos de conflito homem-fauna-bravia. Jornalista Adriano Bikwani.
4: A situação do conflito homem-fauna-bravia poderá ser minimizada nos próximos meses no distrito de Doha, na província de Tete, com a parceria com uma empresa de safaris. O administrador distrital, Adam Manonga, considera que a empresa poderá acabar ou minimizar o problema de conflito homem-fauna-bravia, que constitui uma das preocupações em muitas comunidades. O administrador Manonga fez saber que, enquanto a empresa está no processo da sua implantação, outras medidas estão a ser tomadas para minimizar a situação.
5: E para além disso, através do Serviço Provincial do Ambiente, já foram destacados fiscais florestais para identificar os animais mais problemáticos, porque nem todos os animais são problemáticos, para mapear esses animais problemáticos e garantir o devido isolamento das comunidades para evitar a ocorrência acentuada de conflito junto com a nossa população.
4: Administrador distrital de Doa Entete, falando de ações em curso para minimizar a situação do conflito homem-fauna-bravia, Adam Manonga, sublinhou que, por enquanto, os animais ainda não causaram vítimas humanas, a não ser a devastação de áreas de cultivo com culturas diversas. A Rádio Moçambique soube do administrador Manonga que a situação tem sido crítica na época seca, onde há mais disputa pela água e pelo pasto, sendo que os hipopótamos, crocodilos e búfalos são os animais mais conflituosos no distrito de Doa.
0: Jornalista Adriano Bikwane a reportar que o distrito de Doa tenciona criar empresa de safaris para reduzir conflito homem-fauna-bravia. Até outubro próximo, o município de Chitima, em Caurabaça, terá hospital distrital. Novamente em antena, o jornalista Ignacio Gamay.
1: Serão concluídas em outubro próximo as obras de construção do hospital de referência no distrito de Caurabaça, Intete, erguido no âmbito da iniciativa Um Distrito, Um Hospital. Com uma execução física de 75%, a infraestrutura está a ganhar forma e contará com um bloco operatório, enfermarias para internamento, serviços de radiologia, áreas de triagem, consultórios para médicos especialistas, laboratório, farmácia, entre outros. O novo hospital irá reduzir significativamente as dificuldades enfrentadas pela população no acesso aos serviços de saúde, evitando longas deslocações para outras unidades sanitárias em busca de atendimento especializado. O administrador do distrito de Caurabaça explicou que a unidade hospitalar deverá responder às necessidades da população dos distritos de Magué, Marávia e Marara. Segundo Mendes Cardoso, o Hospital Distrital de Chitima representa um marco importante no reforço da capacidade de resposta em áreas como cirurgia, maternidade, medicina geral, diagnóstico e atendimento de urgências em benefício da população.
6: Será um grande ganho para o nosso distrito. Vai permitir que possamos ter resultados a nível do setor de saúde para não recorrermos ao hospital provincial que nós tínhamos. Esse hospital, para além de apoiar aquilo que se quer a população a nível do distrito de Caurabaça, também vai apoiar no âmbito da assistência médica aos distritos vizinhos, que faz referência ao distrito de Magué, é uma parte do distrito de Marara e também uma parte do distrito de Marávia, que tem usado o Hospital Rural de Songo. Será um grande ganho para nós, porque primeiro são os serviços que vão ser alocados lá. Serão serviços que nós poderemos agora responder àquilo que era a demanda, a procura a nível de serviço humanizado a nível do nosso distrito de Caurabaça.
1: Mendes Cardoso, administrador do distrito de Caurabaça, Intete, e os ganhos para a população com a construção do hospital de referência que está a ser erguido na vila de Chitima.
0: Ignacio Gamay, as obras de construção do Hospital Distrital de Chitima em Caurabaça, que serão concluídas até outubro próximo. Passemos para o desporto. Planície de Empadue quer continuar a liderar o Provincial de Futebol Entete, edição 2026. Desenvolve este assunto o jornalista Mohamed Rafik.
7: A equipa técnica de Planície de Empadue promete voltar às vitórias este sábado, derrotando a União Desportiva de Songo bem no campo da Hidrelétrica de Caurabaça. A intenção visa assegurar a liderança da prova no jogo da 16ª ronda da Divisão de Honra, fase provincial de Tete. O treinador Valdo Mabui diz que já não pode e nem deve voltar a perder pontos, sobre o risco de ceder a liderança a seu perseguidor direto, Jindal África.
8: A caminhada ainda é longa, então a jornada, nós temos que estar 100% concentrado para a gente alcançar os 3 pontos e mantermos a liderança. É preciso prepararmos a equipe para que a gente não possa se vangloriar e encarar cada jogo com muita determinação e responsabilidade para que a gente possa ganhar os 3 pontos jornada a jornada.
7: Entretanto, o míster da União Desportiva de Songo, B. Bruno Mazzini, chama a atenção a todos os adversários que escalarem a Vila de Songo, sobretudo nesta segunda volta.
9: Tentar retificar alguns erros que cometemos aqui e ver se conseguimos conquistar os 3 pontos em casa.
10: Para jogar em casa, que União Desportiva de Songo B vai se presenciar?
9: Essa segunda volta vai apanhar uma UDSB muito forte, então que se cuidem.
7: Lançamento do jogo União Desportiva de Songo B Planície de Empado é sábado para abertura da 16ª jornada da divisão de honra fase provincial na Vila do Songo. Ainda este sábado, para a mesma ronda, Xingal B cruza caminho com Zamalek Futebol Clube. Clube Frado Matiz enfrenta Futebol Clube de Angonia. A ronda 16 encerra no domingo com a Associação Desportiva de Xingal a deslocar a cidade de Matiz para defrontar Mulambe Futebol Clube. E o Futebol Clube Xitima recebe no seu meio Mangue Futebol Clube. Planície de Empado é com um jogo a menos lidera o certame com 34 pontos. Lindal África de Madeira, também com um jogo a menos, vai em segundo lugar com 34 pontos. E a União Desportiva de Songo B é Lanterna Vermelha com 7 pontos.
0: Enquanto isso, no bairro Matundo, na cidade de Tete, organiza-se o seu futebol recreativo. Jornalista Onésio Jô.
11: O presidente da comissão organizadora do Campeonato Recreativo de Futebol dos bairros Matundo e Xingodes, na cidade de Tete, preocupado com a morosidade que se verifica na filiação das equipas na prova que arranca no dia 15 de agosto do ano em curso. A preocupação de Arlindo Miguel prende-se com a fraca adesão dos clubes, cujo prazo da sua filiação está estipulado para esta sexta-feira. Até o momento, estão inscritas 6 equipas, um número que representa 50% do total dos clubes que devem fazer parte da edição 2026-2027 do Campeonato em Futebol daqueles dois bairros da cidade de Tete. Arlindo Miguel deu a conhecer que, face a esta situação, a comissão decidiu prorrogar o prazo das filiações para 7 de agosto, uma semana antes do início da prova. Findo este novo prazo, segundo Miguel, a comissão vai marcar os jogos da jornada inicial e explica as razões que pesaram para a tomada dessa decisão.
12: E o prazo também já está quase a esgotar. Também queremos aproveitar as antenas da Rádio Moçambique para chamarmos a atenção àqueles presidentes das equipes que, se a data prevista para o termo da filiação chegar ao ponto final com 6 equipes, significa que o campeonato vai arrancar com 6 equipes, mesmo que a gente faça 3 voltas para a rodagem dos jogadores, vamos ter que fazer, mas que as pessoas devem cumprir com as regras. E nós precisamos que o nosso campeonato corra mais tempo, e é bom começar muito cedo, antes do momento chuvoso começar. Sabe que não sabemos quais são as previsões do tempo para este final do ano, poderá cair muita chuva e o campeonato poderá parar. Não estamos a evitar que o campeonato pelo menos venha a parar. Primeira volta paramos por causa da temperatura, a chuva. Mas de seguida logo arrancamos a segunda volta. Esta é a nossa previsão. Mas isso depende também da disponibilidade dos presidentes das equipes para que tudo aquilo que é o nosso sonho seja realizado em realidades.
11: Arlindo Miguel, presidente da comissão organizadora do Campeonato Recreativo de Futebol dos bairros Matundo e Xingodes, na cidade de Tete, e a prorrogação do prazo de filiação das equipas que pretendem participar da prova na sua edição de 2026-2027. Refira-se que o Campeonato Recreativo dos bairros Matundo e Xingodes é uma das provas mais competitivas de futebol, que procura ocupar maior número de jovens daqueles dois bairros da cidade de Tete.
0: Assim termina a primeira edição do Jornal de Tete da Rádio Moçambique de sábado, dia 1 de agosto de 2026, que destacou: as autoridades policiais moçambicanas apontam como ganhos no combate ao crime a redução de sequestros e raptos de empresários no país. Distrito de Doa tenciona criar empresa de safaris. Até outubro próximo, o município de Xitima, em Caurabaça, terá hospital distrital. E no desporto, dissemos que Planície de Empadue quer continuar a liderar o Provincial de Futebol em Tete, edição 2026. Despede-se Amarildo Roberto e Armando Kimbo. Boa tarde.
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Ouça, neste momento, amigo ouvinte, 13 horas e 15 minutos. 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Passamos a apresentar informações de interesse público. 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Procura-se por uma jovem desaparecida de 16 anos de idade, de nome Bele Virgílio Mesa, que saiu de casa na tarde de terça-feira, dia 28 de julho de 2026, na sede de Doa. Presume-se que a mesma tenha apanhado comboio em direção à cidade de Matisa. Desde a sua saída até esta data, não se sabe ao certo do seu paradeiro. Quando saiu de casa, vestiu uma camisola e calções jeans, tudo de cor preta. Pede-se a quem souber o seu paradeiro a favor de comunicar à família através dos seguintes números telefónicos: 8503-49-270, 86-055-40-65, Virgílio Mesa, que é o pai. 84-39-91-101 e 87-75-91-101, Domingos Mesa, a tio. 84-77-56-594 e 86-77-56-594, Inocêncio Mesa, também tio. Ou então poderá encaminhar à esquadra mais próxima. São 13 horas e 18 minutos e meio. Amigo ouvinte, estas foram as informações de interesse público.

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hora. No programa da Mulher para a Mulher de hoje, vamos destacar a importância da saúde oral. Lá para o fim do programa, teremos uma receita de cozinha. Lloyd Nascimento e Marildo Roberto desejam ao estimado ouvinte uma ótima escuta.

0: Tal como dissemos na abertura do nosso programa, hoje vamos falar da saúde oral. Assinala-se a 20 de março, o Dia Mundial da Saúde Oral. Manter uma saúde oral é fundamental para o bem-estar e eleva a autoestima de um indivíduo, bem como permite uma boa mastigação dos alimentos no dia-a-dia. Para que se tenha uma saúde oral eficaz, depende de higienização frequente e acompanhamento de um profissional de saúde que ajuda a seguir procedimentos para a prevenção de doenças causadas por bactérias. Para falar desta temática, temos como convidada Yolanda Pitoro, médica dentista e especialista em ortodontia, afeta a Direção Provincial da Saúde de Tete, muito a propósito do Dia Mundial da Saúde Oral. Yolanda Pitoro fala a seguir de cuidados a se ter com a saúde da boca.
1: É importante nós mantermos, né, um equilíbrio, né, da boca, né, e do nosso organismo. E para tal, temos que cuidar da nossa saúde da boca, né, higienizando os dentes.
2: Qual deve ser o motivo de mau hálito constante de um indivíduo?
1: Podem existir vários motivos. Né? Uhum. Um deles pode ser deficiência na higienização. Pode ser causado também por cárie dentária, né, ou doenças, né, que vão afetar a nossa cavidade oral. Né, pode ser causada por gengivite, por tártaro, por exemplo. O que é tártaro? Né, são umas manchas, né, que vão aparecendo nos nossos dentes amarelas, que é o acúmulo de placa dentobacteriana, na verdade. Né? Então, vai acumulando placa nos nossos dentes com o andar do tempo. Né, vai alterando a sua cor, vai ficando meio amarelado e forma como se fosse pedra no nosso dente. Né? Acredito que algumas pessoas já verificaram os seus dentes e já viram umas manchas meio pretas no dente. Então, isso aqui é tártaro. Né? Então, pode ser causado também por tártaro, por qualquer infecção, né, a nível da cavidade oral, ou então por doenças que nem têm a ver com a cavidade oral. Se descartar-se, né, uma dessas doenças da cavidade oral, ali o paciente ou o indivíduo tem que procurar outros serviços, né, marcar outras consultas e tentar descobrir o que é que ele pode causar o mau hálito. Na verdade, né, a cárie dentária ela é causada por deficiência na higienização ou consumo excessivo, né, de alimentos açucarados, né, carboidratos também. Então, se nós consumimos os alimentos açucarados, né, devemos higienizar a nossa boca. Se nós não higienizamos a nossa boca, aqueles alimentos açucarados, eles vão ser transformados por uma bactéria, né, existente lá na nossa boca, tem várias bactérias. Né? Então, as bactérias já existentes nas nossas bocas, elas vão alimentar-se muito mais, né, dos alimentos açucarados, que com o andar do tempo destroem o dente. Né? Essas bactérias elas produzem um ácido que vão destruindo aos bocados a estrutura dura, né? O dente, no caso. Né? Essa cárie dentária ela pode evoluir para um abscesso, né? Um abscesso dentário, né? Que se não tratado, o abscesso dentário pode evoluir para uma celulite facial. Né? Celulite facial é quando a pessoa aparece já com o rosto bem inchado. Normalmente requer internamento. Interna-se o doente para poder tratar a celulite facial, que ela pode ser de origem dentária ou não dentária. Não dentária pode ser, por exemplo, picada do inseto. É um dos exemplos. Né? Então, de origem dentária pode ser mesmo por cárie. Né? Que vai evoluir para a celulite, né? Interna-se o doente, extrai-se o dente, né, em causa, se for de origem dentária, né, faz a drenagem, né, porque muitas vezes, né, pode ter ali presença de pus, né, então faz-se a drenagem, né, e o acompanhamento do doente depois de alcançar a melhora dá-se alta. Né? E para além da celulite facial, né, se não tratada ou se não tratada devidamente, pode evoluir para uma angina, né, a angina de Ludwig, né, que é a evolução da celulite facial. Né? Mas tudo isso parte do dente. de cárie dentária.
2: Uhum. Né? E vai evoluindo de doença para doença.
1: Vai, exatamente, vai evoluindo de doença para doença. Né? Uhum. E se não tratado, né, porque essas infecções ali são graves, né, que podem levar até a morte do paciente, infelizmente.
2: Uhum.
1: Então, a cárie dentária não é uma coisa para negligenciar. Né?
2: Uhum.
1: É, então, para evitar, né, esses casos extremos, né, de evolução de cárie dentária, tem que se tomar atenção, né, e cuidar muito bem da higiene oral.
2: Uhum. E a saúde, quantas vezes recomenda a escovação dos dentes?
1: Normalmente, né, a escovação de dente tem que ser pelo menos 2 a 3 vezes por dia. Tem que ser depois das refeições, principalmente antes de dormir. Né? É o momento crucial de nós não devemos dormir sem escovar os dentes.
2: Uhum. Mas já quem, portanto, diz que o uso da escova muitas vezes provoca sangramentos. É preciso persistir ou tem que desistir?
1: Bem, é assim. Escovar bem os dentes não quer dizer escovar com força, né? Porque se nós aplicarmos força, podemos, se calhar, acabar traumatizando a gengiva, no caso, né? E também não é aconselhável usar uma escova muito dura. Né, tem que ser uma escova macia. Se for criança, por exemplo, tem que ser uma escova pequena, né, do tamanho, né, da boca, né, da criança. E se nota que tem sangramento na gengiva, primeiro tem que ver como é a técnica que usa. Se está usando muita força, né, se a escova é muito dura, né, ou se tem algum problema na gengiva, a nível da gengiva. Se a pessoa tem, por exemplo, uma gengiva inflamada, aquela gengiva facilmente pode sangrar. Então tem que ver se tem o problema na gengiva ou não. Mas para ver, tem que marcar uma consulta de rotina nas nossas unidades sanitárias, né? Uhum. Temos várias aqui na cidade, por exemplo. Então é sempre bom fazer um check-up, né? Pelo menos de 6 em 6 meses.
2: Uhum.
1: Ir a uma consulta, né? Não precisa ter problema na boca, né? Porque às vezes a pessoa tem um problema e nem sabe. Não sente dor, não sente nada, mas o problema está lá.
2: Uhum.
1: Né? Então é sempre bom marcar uma consulta de rotina só para ver se tem algum problema ou não. Né? Então ali nessa consulta vai se detectar, né? E normalmente a gente explica também, né, como é que é feita a técnica de escovagem, né, quantas vezes tem que se escovar os dentes, de quanto em quanto tempo tem que se trocar a escova e entre outras coisas.
2: Uhum. De quanto tempo a pessoa tem que usar a escova? Porque há quem pode usar do mês, dos meses, e sem saber que pode ser prejudicial à saúde.
1: A escova dentária, ela deve ser usada normalmente de 3 em 3 meses, né? Tem que se trocar. Ou então, se a pessoa notar que a escova está muito gasta, né? Às vezes, quando nós usamos, né, a escova, com o andar do tempo, ela fica meio aberta.
2: Não assim, só, né, se calhar por causa da qualidade também da escova.
1: Também, isso também é importante. Então, a escova fica meio aberta, assim, espalhada, aquela parte das cerdas, né? Então, se aquela parte das cerdas estiver muito espalhada ou muito aberta, então é um sinal de que tem que trocar. Não precisa esperar os 3 meses. Porque dependendo da qualidade da escova, né, algumas escovas podem ficar gastas antes dos 3 meses.
2: Uhum.
1: Né? Então, se nota que ainda não chegou 3 meses, né, e a escova está aberta, ali pode trocar.
2: Uhum. Problemas de saúde oral também não podem ser derivadas ao uso da pasta dentífrica?
1: A pasta dentífrica é bom, né? Porque ela higieniza os nossos dentes, né? Elimina bactérias, né? Aquelas bactérias más, né? Elimina, né? E dá um bom hálito, né, à nossa boca. E também tem um componente que fortifica os nossos dentes, que é o flúor, né? Então, uma boa pasta dentífrica, né, tem que ter pelo menos esses componentes. Tem que eliminar as bactérias, né? Tem que ter o flúor, né, para fortificar os nossos dentes.
2: Uhum. Uhum.
1: Por isso nós recomendamos o uso da pasta dentífrica, mas também tem alternativas, né?
2: Como o caso do carvão vegetal.
1: Bom, nós não recomendamos muito assim, né, o uso, né, do carvão, né, carvão vegetal como tal. Mas recomendamos o uso da cinza. Uhum. Cinza, sim.
2: Uhum.
1: Sim, sim, sim.
2: Okay.
1: Para quem não tem pasta, né, dentífrica, pode usar a cinza, aquela cinza mesmo, né, que sai ali depois de usarmos o carvão, a lenha, né? Aquela mesmo também é muito bom para a higienização da nossa boca. Cinza, e não só a cinza, tem umas raízes também, tem a mulala, não sei se algumas pessoas conhecem, né? São umas raízes, né? E também são muito boas para higienização, né? Deixam os dentes bem protegidos, né? E existem outras raízes, né? Que foge-me aqui o nome, mas também são muito boas para higienização, né? Dos nossos dentes, da nossa boca.
2: É importante continuar a falar da importância da saúde oral, principalmente para as crianças.
1: É, principalmente para as crianças, né? Porque a criança, né, é como dizem, de pequeno que se torce o pepino, né? Então nós temos que ensinar as nossas crianças muito cedo, né, a importância de nós higienizarmos a nossa boca, porque elas vão crescendo, né, já com este hábito de saúde oral. Vão manter a higiene, né, a saúde oral impecável, posso assim dizer, né? Vão cuidar mais de si, né? E não só, né? Temos que dizer a elas que tem que se higienizar bem a boca. Se tiver alguma dor, por exemplo, algum buraquinho no dente, informar ao papá, ao mamã ou ao encarregado de educação, né? Para poder ir ao hospital, para poder tratar o problema que tiver a criança. Então, é importante, né, conversar com as crianças. Nós temos feito palestras, né, nas escolas, né, escolas primárias, principalmente, escolas secundárias, não só, né, nos hospitais, também temos feito palestras, né, para conscientizar, né, a população, né, os pais, né, os encarregados de educação, a importância da higiene oral, mesmo desde pequeno, até para crescerem, né, com aquele hábito até a fase adulta.
2: Pode falar um pouco do impacto da autoestima e na socialização, olhando para esta temática, saúde oral?
1: Bom, a saúde oral tem um impacto muito forte, né, na nossa sociedade, né? Porque quando criança a pessoa nem percebe, nem liga, não é? Mas naquela fase da adolescência...
2: Quando adulto também, já se torna mulher, já se torna homem grande.
1: Quando já se torna mulher, já se torna homem grande. Então acaba ficando assim meio acanhado, se não tem uma saúde oral assim boa, se não tem um sorriso bonito, né? Isso vai impactar muito na nossa autoestima, né? Impacta muito. Tem pessoas que não conseguem nem sorrir, por exemplo, porque falta de um dente, né? Ou porque tem um dente furado, ou às vezes escurecido mesmo, né? Então tem pessoas que não conseguem nem sorrir, né? Depois da pandemia, as pessoas colocam, muita gente, né, colocou na cabeça que tem que usar a máscara, não sei o quê. Então, tem muita gente que até prefere andar de máscara em qualquer sítio, né, que vai, porque sabe que o sorriso não está bom, né? Então, a saúde oral vai ter um grande impacto, né, na saúde geral, né, na nossa autoestima.
2: E na nossa sociedade, como continuar a incentivar bons hábitos de higiene oral? Que papel os pais encarregados de educação devem ter nesta consciencialização?
1: Bem, o papel, né, devem conversar bastante com as crianças, devem dar o exemplo, né, às crianças, de como nós devemos higienizar, devem fazer, né, para a criança poder aprender, né? Porque não basta só o encarregado de educação, por exemplo, dizer, olha, tem que escovar o dente se ele não escova. Então, naquele momento em que nós ensinamos uma criança, por exemplo, bem pequenininha, criança com 1, 2 anos, por exemplo, quer ensinar a escovar os dentes. Então, o adulto tem que pegar uma escova, entregar uma escova à criança, e vai lá, começa a escovar ele e a criança já vê, né? Então essa é uma das formas que muito importantes, né, para fazer com que a criança coloque na cabeça que aquilo que está a fazer vai ser bom para o seu corpo, para ele mesmo. Então vai colocar na mente e vai continuar sempre, né, a escovar, a cuidar, né, da sua higiene oral.
2: O consumo de água muito gelada prejudica a saúde oral?
1: Não prejudica em nada o consumo de água gelada. Pode-se beber água gelada sem problema nenhum, né? Mas
2: alguns outros líquidos?
1: Também pode consumir sem problema nenhum. Não implica em nada, em nenhum problema.
2: O importante é mesmo continuar a higienizar regularmente.
1: Exatamente. O importante é mesmo higienizar bem a boca. os dentes, né? Porque se tiver, por exemplo, algum problema no dente e a pessoa consome água gelada, pode até ter alguma manifestação, tipo uma dor ou uma sensibilidade, mas só se tiver algum problema. Mas se não tem nenhum problema, não tem nenhum impacto na água gelada.
2: Nem água quente.
1: Nem água quente.
2: A limpeza da língua é também fundamental.
1: Muito fundamental, sim. Não podemos higienizar só os dentes, né? Temos que também escovar a língua, né? Existem algumas escovas que a parte de trás tem uma superfície assim meio áspera, né? Então, pode-se usar aquela parte também para escovar a língua, ou mesmo aquela parte de cima, né, das cerdas, assim, bem suavemente, podemos escovar a língua, né? E também pode-se usar o fio dentário. Fio dentário, né, existem à venda, né, em várias lojas, né, supermercados, né? Então, o fio dentário, ele é usado nos espaços entre os dentes, né? Entre o dente e o outro, naquele espacinho ali, usa-se o fio dentário, porque ali a escova não consegue penetrar, né? Naquele espaço. Às vezes entra ou fica, né, retido, né, algum resto de alimento, com a escova não conseguimos tirar. Então, o fio dentário é muito eficiente para remoção, né, para a retirada, né, deste alimento que fica ali entre os dentes. Então, para além de escovar ou para além de usar a escova, devemos também usar o fio dentário.
2: Muito bem. Após a alimentação, o uso do palito. É preciso usar o palito de forma cuidadosa, porque pode ferir os dentes também.
1: Sim. Exatamente. Nós temos que usar o palito com muita técnica, mas normalmente nós não aconselhamos o uso do palito dentário, né? Porque às vezes, em vez de tirar, né, aquele restinho de alimento que está entre os dentes, né, nós acabamos introduzindo ainda mais. Né, podemos dizer, ser uma força, né, ou uma técnica mal executada, né, com o palito, que vamos acabar introduzindo ali o resto do alimento entre o dente. Isso vai prejudicar, de certa forma, os nossos dentes. Né? Pode causar cárie dentária, mesmo assim, com o resto do alimento ali, que fica lá por muito, muito tempo, né, pode causar cárie dentária, gengivite, né, começa a inflamar a gengiva, começa a sangrar. Então, nós não aconselhamos muito o uso do palito. Aconselhamos mesmo o uso do fio dentário em substituição ao palito. Assim, a água, né, vai bochechar a pessoa, mas se tiver um resto entre os dentes, a água pode não ser suficiente, né, para a remoção daquele resto. Então, como auxílio, vamos usar o fio dentário. O palito, não aconselhamos muito mesmo o uso do palito. Ele tem que ser uma escova, né, uma escova dentária, e depois o fio dentário. Na verdade, tem que ser o fio dentário, depois a escova.
2: Muito bem, estamos aqui, portanto, a colher subsídios em relação à importância da saúde oral. Qual é a alimentação saudável para uma saúde oral eficaz?
1: Bem, uma alimentação saudável, né, para os nossos dentes, não só para o nosso corpo também, né?
2: Exato.
1: São os vegetais, né, os legumes, né, as carnes, e tem bastante proteína, né, leites, ovos, de uma forma geral, pão, carboidrato, e devemos consumir menos, né, ou consumir, mas com muito cuidado, os alimentos açucarados, né, são os doces, os chocolates, né, os achocolatados, os refrigerantes, né, tudo que contém açúcar, ele tem que ser consumido, mas com muito cuidado, porque são os vilões, né? São os vilões, as bactérias alimentam-se mais, né, desses alimentos mais açucarados. Então, temos que ter muita atenção, também dizer, não podemos consumir alimentos açucarados, pode ser um bocadinho assim difícil, né? Então, temos que consumir, mas com muito cuidado. Sempre que consumimos algo açucarado, depois, se conseguimos, temos que higienizar os nossos dentes.
2: Muito bem. Para terminar, doutora, que mensagem tem a deixar ficar as pessoas que neste momento estão a ouvir no âmbito do Dia Mundial da Saúde Oral?
1: Higienizar bem os dentes, né? De preferência depois das refeições e antes de dormir. pelo menos 2 a 3 vezes por dia, né? Porque há quem sai de manhã, nem fica o dia todo fora, só volta a casa à noite, ou não consegue levar a pasta dentífrica nem a escova lá consigo, né? Então é importante fazer a higienização pelo menos 2 a 3 vezes por dia, né? Escovar a língua, né? Usar o fio dentário, né? Sempre que conseguir, só tem que usar o fio dentário, né? Porque se nós mantemos a nossa saúde oral boa, né? Saudável, a nossa saúde geral também estará impecável, né? Porque a saúde começa pela boca. Então, queridos ouvintes, eu peço também que façam consultas de rotina de 6 em 6 meses. Não precisa ter nenhum problema, não precisam ter dor, só uma consulta de rotina para ver, né? Ou para identificar algum problema. E lá na consulta de rotina, se quiseres pôr alguma dúvida, nós estamos prontos, né, para responder, né, as questões que a pessoa vai apresentar. E é importante também, né, fazer limpeza dentária. Né? Recomendamos que se faça a limpeza dentária pelo menos de 6 em 6 meses. Né? Tem que fazer a limpeza dentária. Porque como eu falei anteriormente, né, que nos nossos dentes, com o tempo, né, acumula-se placa dentro bacteriana que vai endurecendo e torna-se tártaro, né? Então esse tártaro ele não sai com uma simples escovação. Uhum. Então para escovar tem que ser só com um profissional, porque nós temos equipamentos, né, para remoção do tártaro.
0: Era Yolanda Pitoro, médica dentista afeta à Direção Provincial da Saúde de Tete, falando do papel dos pais e encarregados de educação na promoção da saúde oral.
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0: Amigo ouvinte, no espaço Culinária de hoje vamos passar dicas de como confeccionar pudim com leite condensado. Acompanhe. A nossa receita de hoje é pudim de leite condensado. Veja como fazer esta receita de pudim de leite condensado, lisinho e com uma calda perfeita de caramelo. Ele é delicioso, barato e bem rápido de preparar. Com a sua textura macia e sabor inconfundível, esse doce é uma verdadeira tentação para os amantes de sobremesas tradicionais. Fácil de preparar e com ingredientes simples, o pudim é uma opção perfeita para adoçar qualquer ocasião especial, com um modo de preparo bem simples, envolvendo poucos ingredientes, como leite condensado, leite fresco, ovos e açúcar para a calda. Você irá criar uma sobremesa que certamente vai encantar a todos os paladares. Surpreenda a sua família e amigos com esse clássico da culinária, que além de delicioso, possui uma apresentação encantadora. A seguir, os ingredientes. Uma lata de leite condensado, leite fresco, medida da lata de leite condensado, 3 ovos inteiros, 1 chávena de açúcar, 1,5 chávena de água. Modo de preparar. Primeiro, bata bem os ovos no liquidificador. Acrescente o leite condensado e o leite e bata novamente. Portanto, o leite condensado e o leite fresco e bata novamente. Derreta o açúcar na panela até ficar moreno, acrescenta a água e deixe engrossar. Coloque em uma forma redonda e despeje a massa do pudim por cima. Asse em um forno médio por 45 minutos com a assadeira redonda dentro de uma maior com água. Espete com garfo para ver se está bem assado. Deixe esfriar e desenforme. Modo de preparar pudim de leite condensado. Primeiro, bata bem os ovos no liquidificador. Acrescente o leite condensado e o leite fresco e bata novamente. Derreta o açúcar na panela até ficar moreno.
2: acrescenta a água e deixa engrossar. Coloque em uma forma redonda e despeje a massa do pudim por cima. Asse em forno médio por 45 minutos com a assadeira redonda dentro de uma maior com água. Espete com um garfo para ver se está bem assado. Deixe esfriar e desenforme. Faça esta receita de cozinha para a sua família neste fim de semana. Bom apetite!

pudim com leite condensado foi a nossa receita de hoje. Caro ouvinte, termina assim o Eco Feminino de hoje, programa de Mulher para Mulher, onde destacamos a importância da saúde oral. Nós despedimos com promessas de voltar numa próxima oportunidade. Abraços de Lloyd Nascimento e Amarildo Roberto. Tchau, tchau. 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
2: Notícias a esta hora, apresentadas por Adério Tulipang. Mais uma vez, boa tarde.
3: Boa tarde, Albertina Zandamela e ouvinte. O Fundo Nacional de Energia, FUNAI, reitera que a instituição vai responsabilizar a empresa contratada para garantir a segurança da fábrica de painéis solares pela vandalização e sumiço de diversos equipamentos. Trata-se de equipamentos cujo sumiço e vandalização foram registados pouco tempo depois do encerramento da unidade de produção. O presidente do Conselho de Administração do FUNAI, Mete Gondola, explica que, para além das vandalizações registradas durante as manifestações, outras situações transfiguram-se aproveitamento.
4: Sentimos que alguém quer nos sabotar, mas não vão conseguir, vamos continuar firmes. Naturalmente vamos ter que olhar internamente como melhor nos organizarmos. Por exemplo, a empresa de segurança, todos os custos que nós tivermos de reparação, vamos imputar à empresa de segurança. Eles vão ter que pagar, porque nós pagamos a empresa de segurança para termos as instalações seguras. Se alguém entra, vandaliza, e não é um grupo que justifique, que se diga que não, por exemplo, o caso das manifestações, nós percebemos, a dimensão do assunto era de outra natureza. Agora, se no dia a dia, alguém acorda, vem, vandaliza, e você paga mensalmente uma empresa e não lhe protege, todos os custos vamos imputar à empresa.
3: Mete Gondola falava este sábado, depois de visitar pela segunda vez a fábrica de produção de painéis solares na Matola Rio, distrito de Boane. O Conselho Municipal de Lixinga do Niassa mostra-se preocupado pela invasão de cemitérios por parte de alguns munícipes, alegadamente para a construção de residências e a abertura de machambas. O presidente do município de Lixinga, Luiz Jumo, desencoraja a prática e promete trabalhar junto das lideranças comunitárias com vista a estancar o fenómeno.
5: A título de exemplo, já se identificou um espaço no bairro de Xiulugo, os moradores de Namacula, a usar esse. Também conseguimos identificar, junto à liderança comunitária, no posto administrativo de Lulimile, naquela zona da expansão do Mideiros, para quem vai a Muese, um espaço. Então, estamos a trabalhar com a liderança para materializarmos esta situação, pois teremos o problema da distância, mas nós, como edilidade, temos a nossa obrigatoriedade de adquirir mais meios circulantes, alocarmos na nossa casa mortuária, que é para ajudarmos aquele munícipe carenciado.
3: Presidente do município de Lixinga, Luiz Jumo. A Administração Nacional de Estradas, ANE, em Nampula, vai aplicar este ano cerca de 500 milhões de meticais para a reposição de pontes metálicas nos distritos de Muecate, Ribau e Lalaua, nesta província. O técnico da Administração Nacional de Estradas, em Nampula, Florentino de Souza, indicou que neste momento decorre o processo de tramitação dos expedientes para iniciar a montagem das pontes metálicas.
6: Nós temos várias ações em curso. Se for anotar, estamos a reparar a estrada de Nambitim-Lixalau, estamos a fazer uma passagem no botão nivelador, estamos a reparar os ondos, estamos a fazer a terra. O mesmo exercício estamos a fazer para o troço Xalau a mecânico. Está lá uma equipe com equipamento. Estão lá a trabalhar, estão a passar o botão nivelador, a reparar os ondos, a fazer a terra. O mesmo exercício estamos a fazer para a mecânica Moma. Estamos também a fazer um trabalho na Mapo de Nepo. Estamos a fazer trabalho Mecubori muito. Muito recentemente, começamos com trabalhos de reparações ligeiras na estrada Nampula-Corrane. Os trabalhos estão numa fase extremamente avançada. Estamos também a fazer trabalho de Liupo a Corrane.
3: As infraestruturas foram destruídas pelas últimas intempéries que se abateram sobre a província de Nampula e a sua reconstrução será suportada pelo Banco Mundial. O número de casos de violência contra a mulher tende a crescer na província de Tete. No primeiro semestre deste ano, foram registados cerca de 440 casos contra 170 de igual período do ano passado. Os dados foram partilhados pela diretora provincial do Gênero, Criança e Ação Social em Tete, Joana Beta, em representação do governador da província nas comemorações do Dia da Mulher Pan-Africana.
7: Só para citar alguns, no primeiro semestre do ano 2026, foram ocupadas 101 mulheres nos cargos de poder e tomada de decisão das 100 planificadas, contra 95 mulheres em igual período de 2025.
3: Deposição de coroa de flores na Praça dos Heróis Moçambicanos, atividades culturais e recreativas, desfiles de moda e feira, marcaram esta sexta-feira a passagem do Dia da Mulher Pan-Africana em Tete. A governadora de Manica, Francisca Tomás, incentiva os produtores e empresários locais a participarem na próxima edição da Feira Internacional de Maputo, FACIM 2026. Dine Kassamo.
0: A dirigente, que falava durante uma feira de preparação para a participação de Manica na FACIM, considera que o evento constitui uma oportunidade para promover o potencial produtivo da província e expandir o mercado dos produtos locais. Francisca Tomás defende a necessidade de melhorar a produção agrícola e o processamento de produtos, tornando-os mais competitivos no mercado nacional e internacional. Segundo a governadora, a participação na FACIM deve servir para valorizar a produção local e atrair novas oportunidades de negócio. Marcaram presença na Feira Provincial de Preparação para a FACIM mais de 300 expositores.
3: Na atualidade internacional, a Espanha criticou este sábado o que considera de postura assimétrica da União Europeia à entrada de imigrantes em Ceuta e, em particular, a reação egoísta de alguns Estados que exigem a sua exclusão do espaço Schengen. Pedro Sánchez expressou esta posição numa carta dirigida à presidente da Comissão Europeia, Ursula von der Leyen, ao presidente do Conselho Europeu, António Costa, e ao primeiro-ministro da Irlanda, Michel Martin. Sánchez referiu que tal atitude é motivada por preconceitos, notícias falsas, ignorância ou interesses políticos, sendo ainda contrário ao direito europeu, humanitário e aos princípios de solidariedade. Apresentamos as notícias das 14, as próximas às 18 horas.
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aqui deu bem. E aí, vamos ver, saberemos de onde está Zigue, né? 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
2: Vamos às notícias já esta hora apresentadas por Cristina Xavier. Boa noite.
3: Boa noite, Olga da Glória. Boa noite, ouvinte. A Autoridade Nacional Reguladora de Medicamentos, ANARM, ordenou o encerramento de 5 farmácias privadas nos distritos de Belém e Xokwe, em Gaza, por várias irregularidades. Das irregularidades constatadas pela ANARM, destacam-se as precárias condições de higiene e conservação das instalações, armazenamento inadequado de medicamentos, falta de sistemas de climatização e saneamento básico precário. A informação foi partilhada por Ricardo Afonso, colaborador da Divisão de Inspeção e licenciamento de entidades na ANARM.
4: Comercialização de produtos fora do prazo, comercialização de produtos que não estão registados no país. Um outro motivo que fez com que uma das farmácias fosse encerrada estava a exercer atividade farmacêutica. Mesmo depois de ter sido encerrada, ou seja, houve uma ação prévia em que determinou o encerramento dessa farmácia. E essa farmácia, porque devia realizar alguns trabalhos de obras, no sentido de requalificar a farmácia, ao invés de requalificar as instalações, ela procedeu com a dispensa de medicamentos sem reunir ainda as condições necessárias.
3: Ricardo Afonso, colaborador da Divisão de Inspeção e Licenciamento de Entidades na Autoridade Nacional Reguladora de Medicamentos, o encerramento de 5 farmácias privadas nos distritos de Belém e Xokwe, na província de Gaza. Moçambique arrecadou 7 milhões de meticais na gala de angariação de fundos para os gabinetes das primeiras damas de África, realizada esta sexta-feira em Luanda. Pormenores com a enviada da Rádio Moçambique a Luanda, Célia Manjana.
5: A esposa do presidente da República disse que o valor arrecadado na gala de angariação de fundos em Luanda, Angola, destina-se à reabilitação de um hospital no distrito de Mecanhelas, em Niassa. Geta Chapo falava hoje em Luanda para jornalistas moçambicanos no fim da sua visita de trabalho em Angola. A primeira-dama disse que está tudo pronto para o arranque das obras e salienta a importância das doações.
6: A breve trecho iremos fazer a devida reabilitação em coordenação com o Ministério da Saúde e também com a província e o distrito. Isso é um ganho para nós e só para dizer que as contribuições são muito importantes.
5: A esposa do presidente da República visitou, entre outros, o Centro de Ciências de Luanda, tendo destacado ser uma instituição importante para o desenvolvimento intelectual de crianças e jovens e pode estudar melhores formas para se fazer réplica em Moçambique. Célia Mainjan, a partir de Luanda, para a Rádio Moçambique.
3: O Fundo Nacional de Energia, FUNAI, reitera que a instituição vai responsabilizar a empresa contratada para garantir a segurança da fábrica de painéis solares pela vandalização e sumiço de diversos equipamentos. Trata-se de equipamentos cujo sumiço e vandalização foram registrados pouco tempo depois do encerramento da unidade de produção. O presidente do Conselho de Administração do FUNAI, Médio Gondola, explica que, para além das vandalizações registradas durante as manifestações, outras situações transfiguraram-se em aproveitamento.
7: Sentimos que alguém quer nos sabotar, mas não vão conseguir. Vamos continuar firmes. Naturalmente, vamos ter que olhar internamente como melhor nos organizarmos. Por exemplo, a empresa de segurança, todos os custos que nós tivermos de reparação, vamos imputar à empresa de segurança. Eles vão ter que pagar. Porque nós pagamos a empresa de segurança para termos as instalações seguras. Se alguém entra, vandaliza, e não é um grupo que justifique, que se diga que não. Por exemplo, o caso das manifestações, nós percebemos. A dimensão do assunto era de outra natureza. Agora, se no dia a dia, alguém acorda, vem, vandaliza, e você paga mensalmente uma empresa e não lhe protege, todos os custos vamos imputar à empresa.
3: Meto Gondola falava este sábado, depois de visitar pela segunda vez a fábrica de produção dos painéis solares na Matola Rio, distrito de Buana. Na atualidade internacional, a República Democrática do Congo elevou hoje para 1.500 o número de mortos e 3.600 os casos confirmados de ébola devido ao contágio no leste daquele país. A taxa de mortalidade está atualmente em 44%, de acordo com os mais recentes dados oficiais divulgados pelo Ministério da Comunicação da República Democrática do Congo. O pior surto de ébola na história ocorreu na África Ocidental entre 2014 e 2016, causando aproximadamente 11 mil mortes e 28 mil infecções. Desporto. A União Desportiva de Songo derrotou hoje as Águias Especiais da Beira por 2 bolas sem resposta em partida da primeira mão das meias-finais da Taça de Moçambique em futebol. Ainda hoje, o Ferroviário de Nampula e as Águias Especiais de Lixinga empataram a 0 e o Grupo Desportivo em Combate cedeu um empate a 1 golo frente ao Ferroviário de Maputo. Este domingo jogam a Associação Desportiva de Vilanculo, Costa do Sol, no Campo Municipal Valdemar de Oliveira Fernandes, na Machiche, Ferroviário da Beira, Testa África de Chimoio, no Caldeirão do Chiveve e Ferroviário de Lixinga, Baía de Pemba, no Estádio Municipal 1º de Maio. Todos os jogos estão agendados para as 14 horas e 45 minutos. O tempo. As cidades de Tete e Pemba poderão registrar amanhã 29 graus centígrados de temperatura máxima, seguidas por Vilanculo com 26 graus, Maputo, Inhambane, Beira e Nampula 25, Quelimane 24, Xai-Xai 22, Lixinga e Chimoio poderão atingir 20 graus centígrados de temperatura máxima. Foram as notícias a esta hora. As próximas, às 19 horas e 30 minutos, inseridas no Jornal da Noite.

0: A energia deve, antes de tudo, servir o desenvolvimento de Moçambique. A nossa aspiração não é ser apenas um país que exporta energia ou matérias-primas, mas usar a energia para produzir mais, transformar mais, empregar mais e competir melhor. Esta visão está a ser materializada através de ações e investimentos estruturantes nos setores de energia, logística e nos corredores de desenvolvimento. No domínio da energia, o Governo está a adotar uma abordagem integrada para o aproveitamento do potencial hidrelétrico do Vale do Zambeze, orientada para o desenvolvimento progressivo de cascata energética ao longo do rio, visando consolidar Caorabaça e o desenvolvimento de Pandancua, Lupata, Boroma e outros empreendimentos viáveis na bacia do Zambeze.
1: Presidente da República, Daniel Chapo.
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Amigo ouvinte do nosso, muito boa noite e bem-vindos a esta emissão em português que se vai estender até à meia-noite. Hoje é sábado, 1º de agosto de 2026. Se preferir, 1 de agosto de 2026. Em termos de programação, teremos, quando forem 19 horas, a segunda edição do Jornal de Teta. E às 19 horas e 15 minutos, informações de interesse público. 19 horas e 30 minutos, o Jornal da Noite em cadeia nacional. Quando forem 20 horas, o programa de jovens 45 graus. E as notícias irão para lá às 21 horas. 21 horas e 10 minutos, o programa em Imbozato. E quando forem 22 horas, um pouco de música até às 23 horas. Tempo em que teremos o resumo de notícias. A seguir ao resumo, isto é 23 horas e 10 minutos, o programa Ressonância das Músicas. Até a meia-noite, tempo das notícias em cadeia nacional. Meia-noite e 10, missão da madrugada, até às 4 horas e 55 minutos. Missão essa que vai ser em língua nhanja, em língua sena, queria eu dizer. A técnica está ao cargo de Joaquim Cachepe e a locução é design de Nomar. A ser amigo, votos de uma boa noite e ótima escuta a esta programação da Rádio Moçambique Internet. E um bom fim de semana.

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0: A seguir, amigo ouvinte, o Jornal de Teta na sua segunda edição.
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0: Boa noite e bem-vindo à segunda edição do Jornal de Tete, referente ao primeiro dia do oitavo mês do ano 2026. Por ser sábado, habitualmente trazemos a retrospectiva dos principais assuntos que mereceram destaque durante a semana que hoje termina. Nos próximos minutos, estará na companhia de Onésio Jô na edição e apresentação e Amarildo Roberto na sonorização. Renovamos votos de uma excelente escuta. O Serviço Nacional Penitenciário, SERNAP, comemorou esta segunda-feira, 27 de julho, os 51 anos da sua criação. E por esta ocasião, a secretária de Estado nesta província, Cristina Mafumo, desafiou este serviço a priorizar a humanização e melhoria das condições dos reclusos nesta parcela do país. Cristina Mafumo disse que o SERNAP deve garantir respeito absoluto pelos direitos humanos e dignidade dos reclusos, focando-se na promoção vocacional e profissional, capacitação dos reclusos, de modo a dotá-los de competências técnicas em diversas áreas de saber fazer para melhor reinserção social após o cumprimento das suas penas.
1: Cada um de vós tem que saber, cada ato que faz não mancha só a você, ou não beneficia só a você, mas a instituição ou a corporação. O que sai é o nome do SERNAP, não é o seu nome. Então, temos que sempre cultivar o espírito de trabalho em equipe, onde corrupção zero e todos os atos que não abonam a esse fardamento que vocês têm não devem existir dentro dos nossos estabelecimentos penitenciários.
2: Entretanto, o diretor do estabelecimento penitenciário nesta província, Yazalt de Souza, disse que os serviços continuam a enfrentar desafios resultantes da superlotação das cadeias.
3: Contudo, não avergamos as nossas obrigações, o que exige de nós maior aprimoramento dos mecanismos de vigilância e segurança penitenciária, concorrendo com o incremento das ações de reabilitação e da seção social do cidadão privado no exercício das nossas atividades.
2: O estabelecimento penitenciário provincial de Tete tem uma capacidade de acolher 90 reclusos, mas atualmente alberga mais de 800.
0: Ainda esta segunda-feira, o governador de Tete, Domingos Viola, inaugurou mais uma agência bancária nesta cidade. Na ocasião, Viola desafiou as instituições bancárias a expandir os serviços financeiros aos distritos da província de Tete, de modo a garantir maior inclusão financeira. Domingos Viola disse que, ao nível da província de Tete, ainda há dois distritos que não dispõem de estabelecimentos bancários, nomeadamente Doa e Maguém.
4: Ainda existe um desafio porque a sua distribuição não é equitativa e até hoje nós temos dois distritos sem agência bancária e queremos mais uma vez lançar este apelo a pedido da nossa população nesses locais que eles precisam de serviços financeiros mais próximos. E daí há esta oportunidade que queremos aqui colocar a todos que cooperam na área de finanças, neste caso, apoio financeiro.
5: Tendo em conta que a província acolhe em outubro deste ano a Conferência Internacional de Investimentos, Domingos Viola instou maior participação da banca e dos empresários.
4: O bem-estar para a nossa população. Sabemos que os recursos minerais são esgotáveis, mas aí está. Se nós continuarmos agarrados apenas ao carvão, aos recursos minerais, aí temos que começar a pensar uma economia alternativa, porque no final o que nós todos queremos é o bem-estar de Tete. Por isso, queremos lançar um convite que, em função da sua disponibilidade, venha trazer as suas linhas de crédito e outras, de modo que aos presentes saibam qual é o potencial que pode oferecer aos nossos investidores, tanto nacionais como estrangeiros.
5: E o presidente da Comissão Executiva do Banco Comercial e de Investimentos, José Furtado, disse que esta instituição financeira vai apostar cada vez mais no atendimento mais moderno e inclusivo.
6: Queremos que esta agência seja uma porta de entrada para novas oportunidades. Queremos que os cidadãos e as empresas de Tete encontrem no BCI um parceiro para concretizar os seus projetos através de soluções de poupança, investimento e financiamento, que transformem ideias em negócios e iniciativas em progresso.
5: A rede bancária na província de Tete é constituída por 42 balcões, 5 cooperativas de microcréditos, 85 caixas automáticas e 1.550 POS e 148 operadores de microcréditos.
0: Ao longo da semana, também dissemos que o distrito de Angônia tem novo administrador. Trata-se de Arquimedes Pensado, empossado esta terça-feira pela secretária de Estado na província de Tete, Cristina Mafumo. Na ocasião, Mafumo disse esperar uma nova dinâmica na condução dos destinos daquele distrito com a nomeação do novo administrador. Cristina Mafumo apontou escuta permanente das inquietações das comunidades, diálogo e procura de soluções dos problemas da população como sendo as prioridades da agenda de governação de Arquimedes Pensado.
1: Gostaria igualmente de destacar um aspecto que considero fundamental para o sucesso da sua missão: a promoção da harmonia e boas relações institucionais. Procuro levar um ambiente de respeito, diálogo e cooperação com todos os intervenientes do distrito, os órgãos locais do Estado, os membros do governo provincial, as forças de defesa e segurança, o sistema de administração da justiça, os líderes comunitários, as organizações da sociedade civil, os parceiros de cooperação, o setor privado e toda a população.
7: Entretanto, o novo administrador de Angônia afirmou estar ciente dos desafios que vai encontrar naquela região planáltica.
8: Entendemos que, como distrito, a máquina já está lá a funcionar. Estamos no meio do mandato, não se trata de novo. Os planos econômicos e sociais já foram traçados, já foram aprovados, já estão em ação e caberá nós darmos continuidade com os quadros que estão lá no terreno. Entendemos que uma das prioridades, continuaremos a alavancar a atividade agrícola como potencial do distrito de Angônia. O fato disso também leva-nos a grande desafio, estradas terciárias, para facilitar o escoamento dos tais produtos.
7: Refira-se que o novo administrador de Angônia recentemente exercia as funções de primeiro secretário da Frelimo no distrito de Macanga e substitui a este cargo a Carlos Matimbe.
0: Por outro lado, a Polícia da República de Moçambique em Tete também tem novo comandante provincial. Trata-se de Momad Katisa, esse que comprometeu-se em implementar uma liderança assente na disciplina, responsabilidade e ética profissional, com o objetivo de devolver a confiança das comunidades na instituição. Katisa disse que vai aplicar a terceira lei de Isaac Newton para reagir contra qualquer ação negativa do agente que irá procurar manchar o bom nome da corporação.
9: Ninguém deverá ser recordado quais são as suas atribuições, quais são as suas missões. Mas temos aqui uma grande tarefa, que a nossa imagem após as eleições ficou ligeiramente beliscada. Precisamos de resgatar a nossa imagem, aproximarmos-nos cada vez mais à comunidade, trazer um sossego à comunidade, sobretudo uma confiança em nós. Também poderemos repudiar os maus comportamentos do agente. Mas se você cumprir tudo aquilo que são as suas atribuições, acredito que eu não irei perseguir a ninguém.
10: Momad Katisa, comandante da PRM em Tete, e a promessa de valorizar os agentes comprometidos com a ética e deontologia profissional, missão destinada para o bem-estar da população. Momad Katisa substitui no cargo de comandante provincial da Polícia da República de Moçambique em Tete, Mixone Afonso, transferido para a província de Nampula.
0: Mais de 11 milhões e 300 mil meticais de receitas foram arrecadados no primeiro semestre deste ano pelo município de Ulongwe, no distrito de Angônia. A cifra supera em 2% o montante arrecadado no igual período do ano passado, que foi de 11 milhões e 7 mil meticais. O presidente do Conselho Municipal da Vila de Ulongwe, Evaristo Fidelis, apontou a posição geográfica estratégica daquela autarquia que favoreceu a troca de produtos com províncias vizinhas e países limítrofes, como sendo as razões que contribuíram na recolha de grande parte de impostos de atividades comerciais.
11: Reconhecemos o contributo dos nossos agentes económicos, das pessoas que dão as suas contribuições, mas nós queremos mais. E neste momento estamos a apertar o IPRA, que é um posto predial autárquico, onde estamos avisando as pessoas para poderem fazer os seus pagamentos. E criamos também as brigadas móveis que vão de casa em casa para ver se podem cobrar, porque nós já notificamos as pessoas. Como sabeis que a primeira prestação termina no dia 31 de janeiro e a segunda termina no dia 30 de junho, mas porque estamos na fase embrionária, por isso vamos sensibilizando as pessoas, por isso prolongamos a fase. Para além disso também, estamos a alargar nossa base tributária, criando novos mercados. Neste momento, nós vamos criar um mercado no bairro Mina da Uce, e o mercado que primeiro vamos ter que tirar toda a gente que está na Avenida Eduardo Mondlane. E esta próxima semana, a partir do dia 2 de agosto, nós vamos tirar as pessoas para poderem ficar ali, para conseguirmos cobrar a nossa receita, que é para mais uma vez contribuirmos para o alargamento da nossa base tributária.
2: Evaristo Fidelis, presidente do Conselho Municipal de Ulongwe, no distrito de Angoni, em Tata, e a estratégia montada de modo a alcançar a meta anual de coleta de receitas. Durante as cerimónias do dia do município de Ulongwe, foram premiadas algumas instituições e personalidades destacadas pelo seu contributo na arrecadação de receitas e em outras áreas estratégicas para o desenvolvimento da autarquia.
0: A secretária de Estado em Tete desafia os funcionários da migração a continuar a combater arduamente a imigração ilegal. Cristina Mafumo disse reconhecer as condições pouco dignas a que são sujeitos nos postos de travessia. Contudo, a dirigente sublinhou que esse não pode ser motivo para vacilar da sua missão.
1: Estou convicta de que a Direção Provincial de Imigração em Tete continuará a desempenhar exemplarmente a sua missão, contribuindo para uma província cada vez mais segura, organizada e aberta ao desenvolvimento econômico, ao investimento, ao turismo, sem comprometer a segurança nacional. Quero também, em nome da representação do Estado, saudar os resultados alcançados que aqui fomos dados e encorajar cada vez mais os desafios que o país atravessa em uma conjuntura internacional que também estão a afetar o nosso país.
7: Na mensagem do setor da migração apresentada pelo respectivo diretor, Pedro Pen, fez saber que durante o primeiro semestre foi registado um movimento migratório de 514.275 viajantes, representando um aumento em 6% quando comparado com o igual período de 2025.
12: Este aumento justifica-se devido à ocorrência de atos de violência contra estrangeiros na República da África do Sul, o que faz com que muitos cidadãos regressem aos seus países usando a província de Tete como corredor de trânsito.
7: Extrato da mensagem da Direção Provincial da Migração de Tete, apresentada na saudação à Secretaria de Estado esta terça-feira, por ocasião da passagem do Dia Internacional de Migração.
0: Já no fim do nosso jornal, temos informação que dá conta que produtores de gergelim no distrito de Xangara denunciam alegadas irregularidades e oportunismo na aplicação de preço de referência por parte de alguns intervenientes comerciais. A situação é mais frequente nas localidades de Xipembere e Xioco, bem como nas povoações de Ntemangau, Chitondo e Demera, zonas reconhecidas pelo elevado potencial de produção de gergelim. Os produtores afirmam que os compradores impõem preços abaixo do valor de referência estabelecido pelo governo, deixando-os sem margem de negociação.
13: Os jovens, quando produzem, não fazem nada, porque quando chegam os intervenientes comerciais, eles é que decidem tudo. Estamos a pedir à Sua Excelência Governador para que nos ajude a intervir nesta situação. Em resposta, o governador de Tete reconheceu a gravidade das queixas e assegurou que o Executivo irá apurar a situação junto das entidades competentes e dos intervenientes da cadeia de comercialização. Domingos Viola advertiu que nenhum interveniente comercial está autorizado a alterar arbitrariamente os preços estabelecidos, garantindo que serão tomadas medidas para assegurar o cumprimento das normas e promover uma comercialização mais justa e transparente.
14: Faça um negócio justo com os produtores de gergelim, porque o preço de referência é o preço mais baixo. E em função da demanda, o preço pode aumentar, mas esse é um assunto que não vamos trabalhar entre nós para perceber e dali orientarmos esses moçambicanos que vêm aqui na base fazer compra de gergelim, que apliquem preço justo para não prejudicar aos nossos jovens, aqueles papais que produzem gergelim como uma cultura de rendimento.
13: Domingos Viola, governador de Tete, e o apelo para o cumprimento do preço de referência estabelecido para a cadeia de comercialização do gergelim, cultura de rendimento que está a transformar a vida dos produtores.
0: É o fim da segunda edição do Jornal de Tete. Despede-se Onésio Jô, que esteve na edição e apresentação, e Amarildo Roberto na sonorização. Votos de continuação, de ótima escuta a restante programação da Rádio Moçambique em Tete e bom fim de semana.
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0: Zona Fiores e 17 minutos, esta é a Rádio Moçambique em Teto. Passamos a apresentar informações de interesse público. O Ilex Banda João em Teto pede a quem souber o paradeiro de uma menina de nome Tina Nota, de 18 anos de idade, que saiu de casa hoje, dia 1 de agosto de 2026, levando consigo um menor de um ano, o favor de contactá-lo pelos números 87-22-11-379 ou então 84-57-29-461 ou a esquadra mais próxima. A Rádio Moçambique, em Moça Provincial de Tete, informa ao estimado ouvinte e ao público em geral e interessado em adquirir fichas de preenchimento de dedicatórias para seus familiares e amigos, que as mesmas encontram-se à venda nos seguintes revendedores: na sede de Francisco Manianga, no Corredor das Damas, em... queria dizer, na sede de Furancungo, em Macanga, banca no Corredor das Damas de Angonis até Onze, Xizolomondo, banca Apatsa Muciana de Júlia Kson Pire, em Ulongwe, Angônia, banca Simon Souza, no Mercado Nguenha, na banca Cudeca de William Abreu, perto de dois postos na estrada para o Mercado Coaxena, em Mandie, na banca Mandie de César Albino Xavier, na lojinha de plásticos no Mercado Cambinda de Adam Xalima. Procura-se um jovem desaparecido de 16 anos de idade, de nome Bele Virgílio Mesa, que saiu de casa na terça-feira, dia 28 de julho de 2026, na sede de Doa. Presume-se que o mesmo tenha apanhado comboio em direção à cidade de Moatiza. Desde a sua saída até esta data, não se sabe ao certo o seu paradeiro. Quando saiu de casa, vestia uma camisa e calções jeans, tudo de cor preto. Pede-se a quem souber o seu paradeiro, a favor de comunicar à família através dos seguintes números telefónicos: 8503-49-279 e 86-0554-065, o pai, que é Virgílio Mesa. Ainda 84-35-91-101 ou então 87-75-91-101, ao seu tio Domingos Mesa. E finalmente 84-77-56-59-4 ou ainda 86-77-56-59-4, Inocêncio Mesa, tio, ou encaminhar à esquadra mais próxima. São 19 horas e 20 minutos, amigo ouvinte. Estas foram as informações de interesse público.
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0: 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A contaminação pessoa a pessoa é também importante na cadeia epidemiológica.
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0: A cólera manifesta-se de forma variada, desde infecções inaparentes até diarreia profusa e grave. Além da diarreia, podem surgir vômitos, dor abdominal e, nas formas severas, cãibras, desidratação e choque. A febre não é uma manifestação comum. Portanto, a doença pode manifestar-se de duas formas. Os casos graves mais típicos: o início é súbito, com diarreia aquosa, profusa, com inúmeras digestões diárias, por vezes do tipo água de arroz e cheiro a peixe, com ou sem vômitos, dor abdominal e cãibra. A diarreia e os vômitos, nesses casos, determinam uma extraordinária perda de líquidos, que pode ser da ordem de 1 a 2 litros por hora. A desidratação não corrigida levará a uma deterioração progressiva da circulação, da função renal e do balanço hidroeletrolítico, produzindo danos a todos os sistemas do organismo. A forma leve apresenta-se com diarreia leve, como acontece na maioria dos casos. As pessoas infectadas com o vibrião colérico são assintomáticas, embora a bactéria esteja presente nas suas fezes e sejam eliminadas de volta para o meio ambiente, podendo potencialmente infectar outras pessoas ou a água e os alimentos.
1: Como prevenir da cólera?
0: Lavagem das mãos com água e sabão ou cinza. Mudança de comportamento quanto à higiene e saneamento do meio ambiente. Purificar a água antes de consumir. Pode ser usado o cloro. Fazer uma boa higiene pessoal. Proteger os alimentos do contato com moscas. Evitar o consumo de alimentos crus. Construção.
2: Boa noite. Em cumprimento das regras de saúde, higiene e das leis emanadas pelo governo, ditam encerramento de 5 farmácias na província de Gaza. Moçambique arrecada em Luanda 7 milhões de meticais na gala de angariação de fundos para os gabinetes das primeiras damas de África. No estrangeiro, União Europeia marca reunião ministerial para discutir a resposta à crise migratória em Ceuta. Destaques da presente edição do Jornal da Noite. Francisco Jato está na sonorização e Cristina Xavier na edição e apresentação. Ótima escuta. Na província de Gaza, 5 estabelecimentos farmacêuticos foram encerrados por violar normas sanitárias. A reportagem é de Rogério Madede.
3: A Autoridade Nacional Reguladora do Medicamento, ANARME, Instituto Público, ordena o encerramento preventivo de 5 farmácias privadas nos distritos de Bilene e Xokwe, em Gaza, devido a graves violações técnico-sanitárias e legais. Das irregularidades constatadas pela fiscalização da ANARME, destaca-se as precárias condições de higiene e conservação das instalações, armazenamento inadequado dos medicamentos, falta de sistemas de climatização e saneamento básico precário. A informação foi partilhada por Ricardo Afonso, colaborador da Divisão de Inspeção e Licenciamento de Entidades na ANARME, em entrevista à Rádio Moçambique. Ricardo Afonso diz que a fiscalização constatou igualmente a venda de fármacos sem registro.

0: da ANARME, produtos farmacêuticos adquiridos através de fornecedores não autorizados e medicamentos com prazo de validade expirado.
1: Algumas farmácias não apresentavam condições ideais para a dispensa de medicamentos à população. Essas condições, em primeiro, têm a ver com a infraestrutura, a organização interna da própria farmácia, que contribui para garantir que os medicamentos que a farmácia está a dispensar estão seguros, são eficazes e continuam a conservar aqueles aspectos de qualidade que são necessários. Comercialização de produtos fora do prazo, comercialização de produtos que não estão registados no país. Um outro motivo que fez com que uma das farmácias fosse encerrada, estava a exercer a atividade farmacêutica. Mesmo depois de ter sido encerrada, ou seja, houve uma ação prévia em que determinou o encerramento dessa farmácia. E essa farmácia, porque devia realizar alguns trabalhos de obras, no sentido de requalificar a farmácia, ao invés de requalificar as instalações, ela procedeu com a dispensa de medicamentos, sem reunir ainda as condições necessárias.
0: Ricardo Afonso anotou igualmente que uma das farmácias encerradas pela ANARME em Gaza funcionava sem o devido alvará. Segundo a fonte, os operadores farmacêuticos em causa serão responsabilizados nos termos legais pelas violações constatadas e só voltarão a reabrir os seus estabelecimentos depois de regularizarem todas as infrações em salvaguarda da saúde pública. Rochor Maded, em Xaxai.
2: A ANARME ordena o encerramento preventivo de 5 farmácias na província de Gaza devido a várias irregularidades sanitárias. De Luanda chega-nos a informação segundo a qual Moçambique arrecadou esta sexta-feira 7 milhões de meticais na gala da angariação de fundos para os gabinetes das primeiras damas de África. Pormenores com a enviada da Rádio Moçambique a Angola, Célia Manjana.
3: A esposa do presidente da República disse que o valor arrecadado na gala de angariação de fundos em Luanda, Angola, destina-se à reabilitação de um hospital no distrito de Mecanhelas, em Niassa. Geta Chapo falava hoje em Luanda para jornalistas moçambicanos no fim da sua visita de trabalho em Angola. A primeira-dama disse que está tudo pronto para o arranque das obras e salienta a importância das doações.
4: A nossa equipe já fez o trabalho junto com o empreiteiro local na província do Niassa e a breve trecho iremos fazer a devida reabilitação em coordenação com o Ministério da Saúde e também com a província e o distrito. Isso é um ganho para nós e só para dizer que as contribuições são muito importantes.
3: A esposa do presidente da República visitou, entre outros, o Centro de Ciências de Luanda, tendo destacado ser uma instituição importante para o desenvolvimento intelectual de crianças e jovens e pode estudar melhores formas para se fazer réplica em Moçambique. Ainda hoje, a esposa do presidente da República participou da cerimônia de inauguração de um hospital especializado para queimaduras, tendo destacado a importância desta unidade sanitária.
4: Temos em conta que muitas crianças queimam-se durante as brincadeiras que fazem e não só, às vezes ficam sozinhas em casa e tentam cozinhar e acabam queimando a própria casa, incluindo a eles mesmos. E também temos muitas crianças que queimam-se durante o final do ano com os fogos de artifício. Também temos muitas crianças e não só mesmo adultos que queimam-se e tendo esse hospital especializado para esta área é muito importante e também iremos enviar uma equipe em coordenação com a saúde para vir apreciar, ver e aprender e podermos implementar no nosso país. É verdade que é preciso ter recurso, mas com a ajuda de Deus e apoio dos nossos parceiros, tudo é possível e podemos conseguir.
3: Esposa do presidente da República, Geta Chapo, no fim da sua visita de trabalho à Angola. Célia Manjan, a partir de Luanda, para a Rádio Moçambique.
2: Moçambique arrecada 7 milhões de meticais na gala de angariação de fundos para os gabinetes das primeiras damas de África. A gala realizou-se ontem em Luanda. A primeira-dama da República, Geta Chapo, participa amanhã no culto de bênção do Fórum das Mães e divulgação do papel da mulher religiosa na preservação dos valores morais para o bem-estar da sociedade, a realizar-se na capela da Igreja Velha Apostólica em Moçambique, na Vila Municipal da Manhissa, província de Maputo. A cerimónia vai reunir fiéis, líderes religiosos e membros da comunidade num momento de reflexão espiritual e de valorização do papel da mulher na promoção dos princípios éticos, da coesão familiar e do fortalecimento dos valores morais na sociedade, indica um comunicado recebido na nossa redação. A nota refere ainda que a participação da Primeira-Dama insere-se no seu compromisso de apoiar iniciativas que promovam a unidade, a paz, a solidariedade e o fortalecimento da família, reconhecendo o contributo das organizações religiosas e das mulheres na construção de uma sociedade mais harmoniosa, inclusiva e assente em valores. E o gabinete da esposa do governador de Nampula diz que vai prestar assistência social às trigêmeas nascidas no bairro Carrupeia, na cidade capital. Detalhes por Michael César.
5: O caso foi sinalizado pela maternidade do Hospital Central de Nampula, HCN, que tem registrado uma tendência invulgar de partos do género na província, tendo Nazir Abdullah e a sua comitiva deslocado à residência da família para entregar bens de primeira necessidade e enxovais. Na sua dupla qualidade de esposa de governador e médica pediatra, Nazir Abdullah emitiu recomendações técnicas rigorosas para este período neonatal crítico, para além de assumir o compromisso de não limitar a ajuda ao momento do pós-parto.
6: O gabinete tem uma ligação com o Hospital Central. E quando acontecem estas situações e quando são famílias que precisam, nós temos enviado este esforço de arranjar alguns produtos e vir apoiar. Ter uma criança é difícil, agora imagine três. E o aleitamento materno que nós sempre advocamos, muitas vezes não é possível. Nós conseguimos estes produtos através dos nossos parceiros. Viemos cá visitar a mãe para ver como é que ela está a ficar com as crianças e ajudamos com estes produtos. Mas neste momento o mais importante é garantir que os três bebés nasceram com um bom peso e sobrevivam.
5: A mãe das trigêmeas acolheu a comitiva com gratidão na sua residência. Entretanto, o pai das recém-nascidas, Raimundo Suf, comprometeu-se em seguir com as recomendações deixadas pela esposa do governador de Nampula, Nazir Abdullah.
7: Ele está a dizer que agradeceu muito pela visita.
8: A visita levava um caixa para o presidente na Romania.
7: Não esperava que havia de virem a estrutura, vir-lhe visitar até a casa dele. Disse que vai cumprir.
9: Eles vão esperar para mais 5 anos para fazer outros filhos, né?
7: Ele vai conseguir.
5: A equipa de Nazir Abdullah verificou ainda que a mãe apresenta uma evolução clínica estável após ter sido submetida a uma cirurgia cesariana. Michael César, em Nampula.
2: De Nampula para Niassa, onde as autoridades de Chimbunila intensificam a educação nutricional de modo a garantir a segurança alimentar e reduzir os níveis de desnutrição em crianças. Mércio João.
10: O governo do distrito de Chimbunila, no Niassa, está a mobilizar as comunidades para a adoção de boas práticas alimentares com vista à erradicação da desnutrição em menores e à garantia da segurança alimentar na região. Os trabalhos consistem na promoção de palestras, feiras e festivais de culinária e gastronomia que incentivam o uso dos alimentos produzidos localmente para o consumo diário diversificado. Para a materialização deste processo, o governo de Chimbunila tem vindo a trabalhar com parceiros na busca de melhores mecanismos de abordagem e disseminação das mensagens pretendidas. Não obstante a este esforço, persistem ainda na região desafios no abastecimento de produtos essenciais por conta da degradação acelerada das estradas que ligam os campos de produção aos mercados de comercialização agrícola, conforme referiu o administrador de Chimbunila, Calixto Gemusse.
11: Estamos empenhados a mobilizar a própria comunidade, a mobilizar os recursos para contribuir positivamente na redução dos índices de malnutrição. Como já foi referido, o distrito de Chimbunila é um dos casos que anteriormente apresentava taxas um bocado altas, mas neste momento temos uma representação, uma tendência de redução, o que significa que os programas nós eles contribuem positivamente para o incremento da redução da malnutrição. Ao nível do distrito de Chimbonila, ainda persistem alguns desafios. Nós, como governo, se tivéssemos vias de acesso, sobretudo que dão acesso às áreas de produção, certificamos que poderia incrementar mais, mas também está na componente de sensibilização do próprio produtor. Há muitos produtores no distrito que, se calhar, precisamos intensificar a educação nutricional.
10: Calixto Gemussa, administrador de Chimbonila Nuniassa, e os esforços para a garantia da segurança alimentar e erradicação da desnutrição nas comunidades do distrito. Mércio João, a partir de Lixinga.
2: O governo do distrito de Chimbonila é empenhado na educação de boas práticas alimentares e nutricionais nas comunidades. Na província de Inhambane, 16 em cada 100 crianças menores de 5 anos de idade sofrem de desnutrição, fato que preocupa as autoridades de saúde naquele ponto do país. Reporta Horácio Romão.
12: A situação de malnutrição é mais grave nos distritos do interior da província, nomeadamente Panda, Funhaluro e Mabote, ciclicamente assolados pela seca. Além das condições agroclimáticas que não favorecem para a produção de uma diversidade de culturas, a má preparação de alimentos e o desmamentamento precoce também concorrem para a desnutrição infantil. Geraldo Lafoleque, nutricionista afeto à Direção Provincial de Saúde em Inhambane, disse que o aleitamento materno é fundamental para a saúde do bebê. Lafoleque indicou que, durante a Semana Mundial de Aleitamento Materno, que inicia este sábado até o próximo dia 7 de agosto corrente, serão intensificadas ações de sensibilização das mães para não desmamentarem precocemente as suas crianças.
13: Que as mães prestem atenção e priorizem o aleitamento materno nas crianças. Isso vai permitir com que as crianças possam se desenvolver e vai permitir a redução e a prevenção da desnutrição em crianças menores de 5 anos. E é por essa razão que para este ano, por exemplo, o lema é a amamentação para um começo de vida sustentável, fortalecer o que funciona. Isso porque, em algum momento, nós percebemos que o aleitamento materno é o ponto de partida para permitir que uma criança tenha uma vida sustentável, uma vida saudável. Então, é preciso que as famílias fortaleçam essa componente, porque é uma componente fundamental que garante que a criança esteja a desenvolver de forma sustentável e reduz os riscos de nós sempre irmos ao hospital porque a criança está doente. Então, se nós garantirmos o aleitamento materno, menos doença a criança terá e menos frequência terá de ir à unidade sanitária porque a criança está doente.
12: Geraldo Lavoleque, nutricionista afeto à Direção Provincial de Saúde em Inhambane, e a importância do aleitamento materno na saúde da criança. Na província de Inhambane, a cerimônia oficial alusiva à Semana Mundial de Aleitamento Materno será lançada na próxima segunda-feira, 3 de agosto. Horácio Romão, Inhambane.
14: A caminho da 11ª Conferência Nacional de Quadros da Frelimo.
15: No passado era normal realizarem-se conferências de quadros antes do Congresso para avaliarmos a situação do partido e do país. Portanto, são quadros que vêm de todo o país, de Rovuma, Maputo, e portanto se reúnem e analisam o partido, quais são as vitórias, quais são os defeitos, etc. E também elencar o funcionamento do governo, do Estado. Portanto, não é uma coisa anormal. Houve uma altura que a gente interrompeu a realização das conferências, mas estamos reativadas. Portanto, o que nós queremos fazer é fazer um elenco das vitórias que a Frelimo tem e dos fracassos que a Frelimo tem. E, em função disso, fazemos conclusões. Conclusões dessas que vão servir para reuniões do Comitê Central e do próprio Congresso.
16: Mariano Matzinha, veterano da luta de libertação nacional e um dos fundadores da Frelimo.
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2: dos estúdios centrais em Maputo, a Rádio Moçambique transmite o Jornal da Noite. Está na fase avançada o processo de concessão da fábrica de painéis solares no distrito de Boane, província de Maputo. A indústria está paralisada, melhor dizendo, a indústria que está localizada no posto administrativo da Matola está paralisada há mais de 3 anos. Reporta Domingos Macalana.
17: Entre as causas que ditaram a paralisação do fabrico de painéis solares está o desajustamento das tecnologias usadas no processo de produção. O facto é que a unidade tem capacidade para produzir cerca de 40 painéis solares por dia com potência de até 270 watts a um custo aproximado de 14 mil meticais por unidade. Enquanto isso, o mercado disponibiliza atualmente painéis com potência de até 610 watts por um custo médio de 15 mil meticais, o que evidencia a necessidade de modernização tecnológica para garantir maior competitividade. O presidente do Conselho de Administração do Fundo Nacional de Energia, FUNAI, Mete Condola, explica que o envolvimento do setor privado na gestão da empresa vai reverter o atual cenário, tendo sido já lançado um concurso público para o efeito.
18: Lançou-se um concurso, houve uma empresa a qual foi feita a cedência, ainda não estão em funcionamento. Os processos administrativos têm que correr dentro dos procedimentos definidos pelo Estado. É preciso que o Tribunal Administrativo acolha a intenção que nós temos e faça a respectiva chancela. Estamos bastante expectantes e temos estado a dizer à empresa que está por frente que assim que tivermos o sinal, pretendemos que se dê celeridade para que esta fábrica possa retomar e cumprir com a sua missão. É preciso reestruturar o pacote tecnológico, dar maior eficiência e assegurar com que a fábrica responda às exigências do mercado.
17: O foco do FUNAI é retirar gradualmente as responsabilidades diretas na parte operacional e focar suas atenções no financiamento de projetos para o acesso à energia nas zonas rurais.
18: Nós acreditamos que o FUNAI tem que funcionar na sua essência enquanto fundo. A quando da sua criação, a sua missão era clara: ir energizar, ir fazer intervenções em locais onde o privado não chegava lá, a componente de rede elétrica nacional não chegava lá, e nessa altura era necessário um braço que pudesse, pelo governo, nestas franjas fazer a sua intervenção. Então justificava-se. Mas nos últimos tempos já começa a haver interesse por parte do setor privado em trabalhar em soluções off-grid.
17: PCA do Fundo Nacional de Energia Mete Condola, na visita efetuada este sábado à fábrica de painéis solares no distrito de Boane, província de Maputo, atualmente paralisada devido a problemas operacionais. Nesta visita, Mete Condola testemunhou o encerramento do processo de reenquadramento dos 14 trabalhadores com um vínculo contratual ativo que continuavam a oferir os respectivos salários, embora não estivessem a desenvolver atividades regulares devido à paralisação da unidade. Da Matola, Domingos Macalani.
2: No distrito de Cahorabassa, província de Tete, está em marcha um projeto de produção e processamento de ovos. Ignacio Camay.
19: O distrito de Cahorabassa prevê produzir mais de 50 mil ovos por dia a partir deste mês de agosto, no âmbito do projeto integrado de desenvolvimento Transformar. A produção será assegurada por um efetivo inicial de 50 mil galinhas poedeiras, cuja chegada está prevista para as próximas semanas. O plantel permitirá responder à crescente procura de ovos de consumo e criar bases para o fortalecimento da cadeia de valor do setor avícola. Os ovos produzidos serão comercializados nos mercados dos distritos de Cahorabassa, Mágoa, Marara e Xangara, bem como na cidade de Tete, contribuindo para reduzir a dependência do fornecimento proveniente de outras regiões do país. Segundo o coordenador do projeto, parte da produção será destinada à incubação, servindo de matriz para a criação de frangos de corte, o que permitirá expandir a produção de carne de frango. Samuel Simango explicou que o projeto Transformar pretende igualmente incentivar o empreendedorismo na cadeia avícola e consolidar Cahorabassa como um dos principais polos de produção de ovos e carnes.
20: Também teremos as matrizes aqui, que são as galinhas férteis, que dão ovos férteis, porque o projeto contém com uma incubadora com capacidade de 158 mil ovos de produção de pintos por ciclos. Então, nós precisamos das matrizes para produzir ovos férteis, para transferirmos para as incubadoras, para fazermos os pintos. Os pintos, frango de corte, pintos para poedeira. Então, o ciclo será interno. Aqui só vai sair a carne e o ovo para o mercado de teto ou de mercado regional.
19: Samuel Simango, coordenador do Projeto Integrado de Desenvolvimento Transformar, e o volume de produção que se espera com a cadeia de ovos no posto administrativo de Xitima. Ignacio Gamay, cidade de Tete.
2: De Tete para Sofala, onde o distrito de Xibabava alcançou na presente safra cerca de 1.600 toneladas de gergelim, das mais de 1.800 toneladas previstas. O balanço parcial aponta para um desempenho em cerca de 69% desta cultura de rendimento. Benícia Faiana.
1: Estão envolvidos na produção de gergelim no distrito de Xibabava mais de 7 mil produtores, tal como fez saber o diretor dos Serviços Distritais de Atividades Econômicas, SEDAI, em Xibabava, Elder Amis. Segundo Elder Amis, a comercialização desta oleaginosa contribui para o aumento da renda familiar de uma boa parte da população deste distrito.
21: Fazemos pouco diferencial na cultura do gergelim, porque é uma cultura da atualidade por causa da sua capacidade de mercado, e as populações praticamente já estão a abandonar outras culturas de rendimento, apostando na cultura do gergelim. Esse registro estamos a fazer numa empresa concessionada aqui, a Cotton, que está a comprar o gergelim no nível do nosso distrito. E acreditamos nós que, em termos de meta que a Cotton nos desafia, de 4 mil toneladas, acreditamos que é possível ter, olhando a nossa localização geográfica, porque uma parte da contribuição vem dos distritos vizinhos, associado à nossa localização na estrada ou o mercado de trânsito. A cultura de gergelim tem incremento anualmente, tem vindo sempre a aumentar. A título de exemplo, as áreas, alguns produtores já começaram a comprar animais para uso de tração animal, na perspectiva de que essa cultura tem mercado, e em termos de comercialização, o dinheiro vem na comunidade, ele não precisa carregar para o posto de venda.
1: O diretor dos Serviços Distritais de Atividades Econômicas, SEDAI, de Xibabava, Elder Amisi, falando da produção do gergelim na presente época agrária. Da cidade da Beira, Benícia Faiani.
2: Na atualidade internacional, a República Democrática do Congo elevou hoje para 1.500 o número de mortos e 3.600 os casos confirmados de ébola devido ao contágio no leste daquele país. A taxa de mortalidade está atualmente em 44%, de acordo com os mais recentes dados oficiais divulgados pelo Ministério da Comunicação da RDC. O pior surto de ébola na história ocorreu na África Ocidental entre 2014 e 2016, causando aproximadamente 11 mil mortes e 28 mil infecções. Ainda na arena internacional, a União Europeia marca reunião ministerial para discutir a resposta à crise migratória em Ceuta. Detalhes por Leopoldo Agapito.
22: O primeiro-ministro irlandês Michel Martin confirmou este sábado que a presidência irlandesa da União Europeia vai convocar uma reunião de emergência na terça-feira para debater os desenvolvimentos em Ceuta. Na qualidade de país que detém a presidência, a Irlanda convocará na terça-feira uma reunião do Conselho de Justiça e Assuntos Internos da União Europeia, presidida pelo seu ministro da Justiça, dos Assuntos Internos e da Migração da Irlanda. O governante irlandês referiu que os 22 líderes da União Europeia solicitaram a videoconferência de emergência dos ministros da Administração Interna europeus para avaliar e responder à situação criada pela entrada ilegal de dezenas de milhares de imigrantes em Ceuta. Não podemos permitir que as travessias massivas e incontroladas, a instrumentalização das migrações ou outras ameaças híbridas deem a sensação de que é possível entrar ilegalmente na União Europeia e que uma entrada ilegal possa depois transformar-se numa estadia legal, apontaram numa carta endereçada à presidência irlandesa da União Europeia os presidentes do Conselho Europeu, António Costa, e presidente da Comissão Europeia, Ursula von der Leyen. A carta foi iniciada pela primeira-ministra italiana Giorgia Meloni, cujo país suspendeu temporariamente as regras do espaço Schengen em relação à Espanha, e a homóloga dinamarquesa Mette Frederiksen, que considerou na sexta-feira que a União Europeia deveria equacionar suspender a cooperação Schengen com a Espanha. Os ministros devem, em particular, examinar a possibilidade de reforçar o apoio da Frontex, a agência europeia encarregada da vigilância das fronteiras, bem como a eficácia da cooperação da União Europeia com Marrocos. Precisou. Em menos de 24 horas, a grande maioria das 50 mil pessoas, dados oficiais marroquinos, que as autoridades espanholas sobem para mais de 60 mil, que atravessaram a fronteira em Ceuta, já regressou a Marrocos. Pelo menos 67 pessoas morreram na tentativa de alcançar a costa de Ceuta a nado na quinta-feira, mas as autoridades locais admitiram que o número possa ainda aumentar.
2: 19 horas e 57 minutos, passo para o desporto. União Desportiva de Songo está em vantagem nos quartos de final da Taça de Moçambique em futebol. Jornalista Carlos Calisto.
0: Boa noite. A União Desportiva de Songo colocou-se hoje em vantagem nos quartos de final da Taça de Moçambique em futebol, ao derrotar as Águias Especiais da Beira por duas bolas sem resposta, num jogo que decorreu no Caldeirão do Chiveve. Também este sábado, o Ferrovia de Nampula recebeu as Águias Especiais de Lixinga no estádio 25 de junho em Nampula e não foi além de um empate a zero golos num jogo pouco emotivo, com poucas oportunidades para capitalizar. Na vila de Chinavani, o grupo desportivo de Incomate cedeu um empate a um golo frente ao Ferroviário Maputo. No rescaldo do encontro, o treinador dos açucareiros, Edson Mavunha, não escondeu o desalento.
3: Um empate acaba se encaixando, sendo o Ferroviário uma equipe grande em relação ao Incomate. Um a um, para este público que esteve aqui e para pessoas que diziam que este campo não podia se jogar jogo da Taça de Moçambique com uma boa relva. E agora é só pensar o que vai acontecer na segunda mão.
0: Por sua vez, o técnico do Ferroviário Maputo, Carlos Manuel, sobre as contas do apuramento, mostrou-se esperançado.
4: Este resultado acaba por ser bom para nós, porque levamos a decisão da eliminatória para o Afrin, em Maputo. Lá é onde temos que fazer de tudo para podermos passar essa eliminatória. Mal seria se hoje tivéssemos saído daqui derrotados, porque havíamos de comprometer de sobremaneira esta eliminatória.
0: Este domingo, a Associação Desportiva de Vilanculo recebe o Costa do Sol, no campo municipal Valdemar de Oliveira Fernandes, na Machiche. O Ferroviário da Beira defronta o Teste África de Chimoio, no Caldeirão de Chiveve, e Ferroviário de Lixinga mede forças com o Bahia de Pemba, no estádio municipal 1º de Maio. Todos os jogos estão agendados para as 14 horas e 45 minutos.
2: O tempo. As cidades de Tete e Pemba poderão registrar amanhã 29 graus centígrados de temperatura máxima, seguidas por Vilanculo com 26 graus, Maputo, Inhambane, Beira e Nampula 25, Quilomane 24, Xai-Xai 22 graus, Lixinga e Chimoio poderão atingir 20 graus centígrados de temperatura máxima. Ponto final ao Jornal da Noite. Gratos pela atenção dispensada. Francisco Jato esteve na sonorização e Cristina Xavier na edição e apresentação. Boa noite. Boa noite.
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1: Em Moçambique são 20 horas e nós já cá estamos para partilhar-te as frescas novidades da Malta Jovem em mais uma edição do programa 45 graus deste sábado. Boa noite, Érica. Como estás?
2: Boa noite, Elton. Boa noite, amigo ouvinte lá de casa. Eu estou muito bem e muito feliz por estar aqui com o Elton também na minha companhia.
1: Uau! Eu estava já com saudades tuas.
2: Eu também,
1: já praticamente, se não um mês, né? Já um mês e meio.
2: Não chega, Elton. Não, semana
1: senti
2: sim.
1: Muitas saudades, né?
2: Eu também sinto muitas saudades.
1: De retornar a gravar contigo, ter este momento prazeroso, né? De pelo menos partilharmos aqui o microfone e assim partilhar-me também as novidades de como é que foram as tuas férias, tendo em consideração que nos últimos dias tu estiveste de férias e que em dado momento decidiste sair de Tete, da tua zona de conforto, e visitar um pouco a tua terra natal. Então agora estás de regresso, como é que estás?
2: Exato, eu estou muito bem. As minhas férias foram muito boas.
1: Uau.
2: Até porque gostei muito, apesar que não duraram.
1: Ei,
2: mas
1: é.
2: Amei, né? Tive que sair um pouco.
1: Eu sabia que ias
2: de
1: reclamar
2: teste.
1: Dessa parte. É que quando as coisas já estão a animar demais, tem que acabar, né?
2: Certo,
1: e a parte que nós não anima. É, dizem que boas coisas não duram para sempre.
2: Certo.
1: Então, também este serve de exemplo ao nosso ouvinte, né?
2: Exatamente.
1: Está ali conosco, agora são 20 horas, está a acompanhar o nosso programa em perfeitas condições, pode visitar o nosso Facebook e marcar a sua presença, mas vai perceber que daqui a pouco já são 20 horas. E este momento bom que tem aqui conosco vai passar.
2: Vai,
1: né?
2: Passar, é verdade.
1: Mas então, Érica, tudo está conforme, né?
2: Conforme mesmo,
1: okay,
2: voltei bem da minha
1: A sua
2: viagem.
1: Família?
2: É, todos estão muito bem, na graça de Deus.
1: Meu cunhado.
2: Deus é que comanda.
1: Toquei
2: eu
1: na
2: sabia
1: ferida.
2: Que você ia tocar.
1: Eu toquei na
2: Até
1: ferida.
2: Doeu mesmo.
1: Não deveria. Mas então, todos estão bem, não é?
2: Todos estão
1: que
2: bem,
1: bom.
2: Na graça de Deus.
1: Agora retornou à faculdade. Mais um desafio, mais um semestre.
2: Um desafio muito forte. Uhum. Epá, fazer o quê, né?
1: Pronto, difícil já passou, né? Que foi aquele exame de atenção.
2: Exato.
1: E ter que se ambientar à faculdade,
2: com
1: primeiro
2: certeza.
1: Semestre, primeiras cadeiras. Quero acreditar que te deste bem, né? Pelo menos até o momento ainda não ouvi que ficou nenhuma. Isso é sinal de um bom caminho, né?
2: Exatamente.
1: Então,
2: exatamente.
1: Tens que te dedicar mais, ok? Eu sei que algumas cadeiras foste a recorrência, por essa razão estou a dizer, minhas férias não demoraram. Porque todos que dispensaram, pelo menos, curtiram bem as férias.
2: Curtiram muito, muito mesmo.
1: Mas então,
2: mas,
1: não foi o teu caso.
2: Mas, de certeza que nesse semestre, eu irei entrar com muita garra.
1: Isso é bom.
2: Eu irei,
1: boa!
2: Irei estudar muito para poder dispensar todas as cadeiras.
1: Pois é. Então, ouvinte, já deves saber que estás na companhia certa do programa 45 Graus, hoje sábado. Nós estamos aqui a comemorar o primeiro dia do mês de agosto, oitavo mês do ano 2026.
2: E
1: a tua dupla já está aqui a garantir que este sábado seja incrível, da melhor forma possível. Queremos invadir a tua casa e sem pedir licença, no sentido de trazer-te as últimas e mais frescas emoções da Malta Jovem aqui no canal radiofónico que é 100.7. Portanto, avisa já os teus amigos, a tua malta, que olha, o programa 45 já começou. Elton Miguel e Érica do Choque são os responsáveis pela apresentação de hoje. Contamos com os cuidados sonoros de Eugênio Francisco e uma realização de Amarildo Roberto.
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0: Para a presente edição, preparamos muitas novidades, a começar com os frescos lançamentos dos nossos artistas residentes, nacionais e internacionais. A não perder nos próximos minutos.
1: Sem contar que nos minutos finais desta edição poderás acompanhar os próximos passos do nosso convidado desta noite, que virá falar em torno da sua carreira artística. Como também poderemos oportunamente tocar as composições musicais, né, dos nossos artistas que foram lançadas ao longo da semana e também das estreias que faremos ainda hoje no programa 45 Graus.
0: Mas enquanto este momento não chega, prepara-te e escuta as mais frescas notas informativas da semana na voz da Edmila Fumo. A tua especial atenção.
2: Boa noite, malta jovem. A vossa atenção para as notícias do setor de educação na província de Tete. Na província de Tete está reforçada a investigação científica nas instituições de ensino técnico profissional com a entrega de 80 computadores. A iniciativa enquadra-se na estratégia do governo de modernização do ensino técnico com enfoque na formação de profissionais mais qualificados e preparados para responder às exigências do mercado de trabalho. Os equipamentos foram entregues aos docentes do Instituto Médio de Geologia e Minas do Matize, Instituto Industrial do Matundo e Dom Bosco da cidade de Tete e Instituto Médio de Xizolomondo de Macanga. Os meios resultam de uma parceria orientada para o incremento da formação baseada em competências modulares, permitindo que os professores e estudantes desenvolvam pesquisas com recursos a tecnologias mais recentes. A secretária de Estado em Tete, Cristina Mafumo, disse que o investimento em equipamentos tecnológicos demonstra o compromisso do governo com a valorização do ensino técnico profissional. Em Doha, 68 escolas estão envolvidas no programa de produção de alimentos, visando reforçar a segurança alimentar e promover práticas agrícolas nas comunidades. Deste número, 59 são escolas do ensino primário, 8 do nível básico e 1 do ensino secundário, refletindo uma cobertura alargada no âmbito desta estratégia de produção escolar. A produção escolar conta com o apoio do Programa Mundial de Alimentação, do Instituto Nacional de Gestão e Redução de Riscos de Desastre, bem como a monitoria de técnicos de extensão rural ao nível distrital. Segundo Fanuel Miguel, diretor da Educação, Juventude e Tecnologia de Doha, o programa de produção escolar é visto como uma tábua de salvação para reduzir os níveis de insegurança alimentar. Terminamos as notícias com o desporto para falar dos preparativos da pré-seleção masculina de futebol da província de Tete rumo a Inhambane 2026. Estes decorrem a bom ritmo e com resultados animadores. A equipa mantém-se invicta nos jogos de preparação realizados até o momento, reforçando a confiança da formação tetense, que somou 3 vitórias e 1 empate em 4 partidas. A caminhada começou com um triunfo por 2-0 diante do grupo desportivo de Tete, seguindo-se uma vitória por 4-2 frente à Academia de Chimanzi. No terceiro teste, a seleção venceu a equipa júnior da planície de Mpadwe por 1-0 e recentemente empatou sem golos com o Ferroviário de Matize. Os jogadores Osvaldo Helder, médio defensivo, Saúl Aloni, médio ofensivo e Francisco Guerra, ponta de lança, afirmam que o principal objetivo da equipa é lutar pelos lugares primeiros em Inhambane. E assim terminamos as notícias da semana. Eu sou Edmila Fumo e volto na próxima semana. Votos de uma ótima noite.
1: Muito obrigado, Edmila Fumo, por estas notas informativas desta semana. Aguardamos por mais novidades na próxima edição. Nós, naturalmente, continuamos a fazer o programa 45 Graus a partir dos estúdios da Rádio Moçambique em Tete. E isso acontece todos os sábados a partir das 20 horas. Conforme já estamos a escutar no fundo, as mensagens já estão a entrar nas nossas redes sociais e quero assim lembrar ao nosso estimado ouvinte que ainda está conosco desde os minutos iniciais desta edição que pode enviar-nos a tua mensagem por uma das nossas redes sociais, tanto no Facebook 45 graus RM mais quente, como também podes aceder ao nosso grupo do WhatsApp, cujo link também se encontra disponível na nossa página social. Muitas mensagens
0: estão entrando. Muitas mensagens mesmo.
1: Ai, ai, ai. Então seguimos musicalmente com Salomé, título da mais recente composição artística de Calixto Ferreira, que retrata a forte atração e admiração por uma mulher que conquista o protagonista com a sua personalidade, beleza e intensidade. A música combina uma sonoridade envolvente com um refrão marcante, prometendo desta forma conquistar os fãs deste nobre artista. Acompanhe então esta música que está a dar o que falar nas redes sociais.

0: Para trás ficou a música do Calixto Pereira intitulada Salomé, música que combina uma sonoridade envolvente com um refrão marcante, prometendo assim conquistar os fãs deste jovem artista, ou seja, deste cota artista, né?
1: Exato.
0: Já está com muitos anos de carreira, proporcionando-nos excelentes composições. E falando em novidades, o escritor moçambicano Sérgio Raimundo prepara o lançamento da sua mais recente obra literária, O Docente das Notas Sexualmente Transmissíveis. Este é o título do romance, que pretende promover a reflexão sobre o assédio sexual e também outras formas de violência enfrentadas por estudantes, sobretudo por mulheres, nas instituições de ensino superior. Numa entrevista cedida ao jornal O País, o autor explicou que o livro nasceu da necessidade de trazer para o espaço público uma realidade frequentemente discutida nos bastidores, mas que também é raramente enfrentada de forma aberta.
1: Segundo o escritor, a obra é inspirada em testemunhos reconhecidos durante uma investigação realizada em várias universidades moçambicanas. Embora se trate de um romance de ficção, Sérgio Raimundo afirma que a narrativa assenta em experiências reais partilhadas por estudantes que relataram episódios de sofrimentos, pressões e abusos vividos ao longo do percurso acadêmico. O autor descreve o livro como uma narrativa conduzida por um docente viúvo que revisita diferentes histórias e leva o leitor a refletir sobre os dilemas e responsabilidades dos intervenientes neste fenômeno.
0: Pois é, ao longo da entrevista, Sérgio Raimundo defendeu que o assédio sexual nas universidades é uma realidade amplamente conhecida, mas frequentemente silenciada por receios ligados à reputação das instituições e também ao prestígio social de alguns dos envolvidos. O escritor considera ainda que muitas estudantes enfrentam situações de chantagem e também de violência que acabam por comprometer o seu percurso acadêmico, razão pela qual acredita que a literatura pode servir como instrumento de denúncia e também de transformação social.
1: O autor revelou ainda que a fase de pré-venda da obra superou as expectativas, destacando que cerca de 90% dos exemplares vendidos antecipadamente foram adquiridos por mulheres.
0: Pois é.
1: Depois do lançamento, Sérgio Raimundo pretende apresentar o romance em várias universidades moçambicanas, promovendo o debate sobre um problema que, na sua visão, continua a exigir uma resposta mais firme da sociedade e das instituições de ensino superior.
0: É chegado o momento de podermos fazer a leitura das mensagens dos nossos internautas que nos acompanham de diversos pontos do país.
1: E a primeira mensagem diz o seguinte: boa noite a todos, sou Lourdes e estou acompanhando o programa a partir de casa.
0: Boa noite, Lourdes, muito obrigado por esta linda mensagem. Boa noite, malta, Anastácia deste lado. Estou ligada a partir de Moatize. Muito obrigado, Anastácia, por estar ligada a nós.
1: Saudações duplas, sou Arminda, ligada a partir de Miniarte, perto da Bomba Anger.
0: Uau! Muito obrigado, Arminda, por estar ligada a nós. A próxima mensagem pertence ao Salox. Ele diz: boa noite a todos, estou ligado ao programa e gostava de mandar cumprimentos aos meus primos e colegas de escola.
1: Arsênio diz: boa noite família, estou ligado dos dois postes, para hoje nada de excessos, minha sexta-feira foi bem passada, curti até dizer chega.
0: Uau.
1: Estive na companhia dos meus amigos aqui na antiga paragem de Chapas.
0: Muito bom, meu amigo ali Arsênio esteve a curtir ontem.
1: Curtiu
0: sexta-feira
1: bastante.
0: Da melhor forma possível.
1: Exatamente.
0: Ai ai ai, só espero que não esteja com ressaca. A próxima mensagem pertence ao Rei Arthur, né? Ele diz: boa noite a todos, estou na báscula, ligado ao programa 45 graus com esta dupla maravilhosa.
1: E outra mensagem diz: boa noite, família. Atalaia, quem escreve esta mensagem? Estou ligada do TTA e estou a passar o fim de semana na casa do meu amado Bruno. Cumprimentos às minhas amigas Márcia, Francelina e Jamie.
0: Uau, muito obrigado então por ter deixado ficar assim a sua marcação de presença, Atalaia, que está ligada a nós a partir do TTA, na casa do seu amado Bruno. Ai, ai, ai. Próxima mensagem então diz: boa noite a todos, né? Eu sou a Anastácia. Temos outra Anastácia que também está ligada ao nosso programa a partir do Xingode. Ela diz que não seja o fardo das escolhas dos outros. Sigam em frente e ame o teu próximo. Sigam este conselho porque vos vai valer muito. Muito obrigado então, Anastácia, por este lindo pensamento. Vou até repetir a parte em que deixa ficar o pensamento. Ela diz que não podemos ser o fardo das escolhas dos outros. Devemos seguir em frente amando ao nosso próximo. Seguindo então este conselho, poderemos viver tranquilos. Muito obrigado, Anastácia, hein? A próxima mensagem diz: boa noite a todos, sou Érica. Estou ligada a partir do bairro Xingale. Muito obrigado, Érica. Estou aqui ao lado da tua xará, né? A tua xará também está aqui em estúdio. Pronto, esta aqui dá choque, né? Esta aqui dá choque. Estou aqui a apanhar.
1: Nelton.
0: Apanhar a corrente elétrica da melhor forma possível. Apanhar esticão, como se quem diz, né?
1: É outra mensagem, diz o seguinte: boa noite, malta. Meu nome é Kátia. E estou na escuta a partir do Francisco Manhanga.
0: Uau, próxima mensagem pertence a Micheque, né? Ele diz: boa noite a todos, estou a passar o final de semana em casa. É nada mais que barato e seguro. Para hoje, nada de excessos, tudo com prudência.
1: Saudações, Lucas Marcos. Atualmente resido na antiga privada, próximo à sede do Francisco Manhanga. Gostava de desejar um feliz aniversário ao meu sobrinho, Marcos Júnior, que completou mais um ano de vida hoje. Tudo de bom e do melhor que a vida contém.
0: Uau! Em forma de dedicação de feliz aniversário, então, o Marcos, que completa mais um ano de vida. Muitas outras mensagens estão a entrar na nossa página do Facebook e também no nosso grupo do WhatsApp. Como podem escutar logo no fundo a notificação que estamos a receber. Prontos, vamos ainda ler algumas mensagens que nos chegam até este momento. A próxima pertence a Souza Luiz. Diz: boa noite a todos. Espero que estejam a passar o final de semana em perfeitas condições. Gostava apenas de aproveitar os instantes da leitura da minha mensagem para mandar cumprimentos aos meus familiares e amigos. Refiro-me ao meu tio Luiz Henriques e também ao Mano Souza Júnior. Grande abraço e bom fim de semana a todos. Queremos agradecer a todos pela marcação de presença aqui no nosso programa. Esperamos que o nosso programa esteja a chegar em perfeitas condições na tua casa, estimado ouvinte, e que esteja conosco até os minutos finais desta edição. Assim foi o momento das leituras de mensagens aqui em estúdio. De lembrar que o nosso programa ainda promete, né? Falta-nos ainda o espaço está nas redes e também o dedo de conversa que teremos com o nosso convidado desta edição. Portanto, não saia daí.
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3: Boa noite a todos daqui. Fala o André.

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Então a Soraya disse que não, sempre no princípio do nosso namoro, você não me disse que era casado, que tinha família na sua terra. A Soraya acabou negando e ela ficou cá em tenda, a Soraya, e o senhor foi para a terra dele. A Soraya chegou de nascer e ela ficou ali desgraçada. Essa música fala sobre essa história, é uma história verídica. André Duas disseram na rua, a mulher me disse Soraya.

0: bem, depois da composição que acabamos de escutar, continuando aqui a fazer a menção das novidades preparadas para esta semana, o estilista e diretor criativo moçambicano conhecido por King Levy vai representar Moçambique na edição de 2026 no Lujo Festival, no reino de Eswatini, onde poderá apresentar a coleção Domba, conhecida como Casa Ancestral, através da sua marca Shigubu, durante a Fashion Café Runway, pelas 16 horas deste domingo, ou seja, amanhã, pontualmente pelas 16 horas, o reino de Eswatini vai ficar pequeno, do tamanho do meu dedo, assim, sim, exatamente, vai ficar pequeno, com a presença então do estilista e diretor criativo moçambicano conhecido por King Levy, que vai apresentar então a sua nova coleção.
1: Inspirada na arquitetura tradicional africana, nas texturas da terra e no simbolismo da ancestralidade, a seleção propõe uma reflexão sobre as raízes, a identidade

0: e a preservação do patrimônio cultural africano. A proposta está alinhada com o tema desta edição do festival, O Regresso do Futuro Africano, que convida os criativos a imaginar o futuro de África sem romper com a sua herança cultural.
1: A participação reforça ainda a projeção internacional da moda moçambicana e posiciona a Chigubu entre as marcas africanas que promovem uma visão contemporânea da cultura do continente. Além do desfile, a presença da marca abre oportunidades para novas parcerias, intercâmbio criativo e expansão comercial junto de compradores, investidores e também dos profissionais da indústria da moda.
0: Fundador da Fancy Africa, King Levy tem se destacado pela valorização da moda africana e pela criação de plataformas de promoção de designs do continente. O Luxo Festival, realizado anualmente em Marrakech, é considerado um dos maiores eventos africanos dedicados à moda, música, gastronomia, arte e empreendedorismo criativo.
1: O nosso convidado já está ao meu lado para um dedo de conversa. Quero neste exato momento dá-lo as boas-vindas aos estúdios da Rádio Moçambique em Tete. Cumprimenta o nosso estimado ouvinte e conta-me mais detalhes com relação à tua carreira artística e os próximos lançamentos. Boa noite e bem-vindo.
2: Primeiramente, agradeço por estar aqui e quero apresentar o meu novo trabalho. Meu coração chorou, que gravei na Intellect Music com um producer que é Brad Damel, Celinho no beat, e estou grato por estar aqui.
1: Exato, grato estamos nós por termos assim o prazer de recebê-lo em nossos estúdios e termos assim também a oportunidade de degustar deste trabalho musical que está ainda fresquinho a ser consumido pelas redes sociais depois da postagem lançada, né, da curta-metragem que a mesma música traz. Agora, King Zeus, Meu Coração Chorou é o título da sua mais recente composição musical. Nós gostávamos de perceber o que esta música retrata e como é que foi o processo de escrita da mesma. Conta-nos lá, como é que surgiu a ideia de compor esta música?
2: A ideia foi o seguinte... Eu falei a realidade, o que acontece, né? Às vezes mandamos mensagem para nossas parceiras, elas ficam no TikTok, WhatsApp, não tem tempo de responder. Só fica manning busy, ver um vídeo, aquele vídeo, drama, não sei o que, tal por aí. Não tem tempo de o quê? Para estar com o seu parceiro, conversar também, já não tem mais tempo.
1: Ok, mas esta música foi assim uma ideia que tiveste? Foi baseada em um fato vivido por ti ou por alguém próximo?
2: Não é por alguém próximo.
1: É por ti mesmo?
2: Sim.
1: Tu já viveste isto? A tua parceira trocou-te por redes sociais, posso assim dizer?
2: Não estou a falar da minha parceira. Não
1: falo, mas tu disseste que...
2: Não falo por mim. Contigo. Não falo por mim.
1: Ok, então falas por quem?
2: Falo para outras pessoas que não tem como falar para alguém, as parceiras.
1: Ok. Então, neste sentido, tu pretendes dizer a esta pessoa que o teu coração chora por esta situação que a mesma vive?
2: Sim.
1: Ok. E diga-nos lá, qual foi o critério usado para fazer assim esta análise superficial?
2: O critério para fazer esta análise? Porque tem certas coisas que... devemos limitar, né?
1: Uhum.
2: Devemos limitar, quando há algo errado, devemos falar. Agora já não há mais tempo para isso. Ela só fica maningue, busy em redes sociais.
1: Uhum.
2: Já não tem mais tempo para o próprio namorado ou marido. Só fica muito busy no telefone. Mesmo ao cozinhar, fica no telefone. Em todos os momentos, está com o telefone.
1: Ok. Na Kizomba a gente sente muito a melodia e a letra juntos, né? Então nós gostávamos de perceber em linhas gerais como é que foi compor e gravar esta música, Meu Coração Chora.
2: Foi fácil, né? Foi fácil. Tive ajuda também do producer. Sempre na música há erros. O producer está aí para ajudar, porque é trabalho dele, né? Para ajudar no gero. Yeah.
1: Ok. Sabemos também que, em algum momento, os artistas têm tido algumas fontes de inspiração. Quais são as tuas?
2: é a minha fonte de inspiração. Uhum. Porque, na verdade, eu não faço só kizomba. Faço rap.
1: Uau!
2: Faço rap e kizomba. E outros estilos. A minha fonte de inspiração na kizomba... sou eu mesmo.
1: Okay.
2: Me inspiro em mim mesmo.
1: Uau, tu te inspiras em ti mesmo. Sim. Mas tendo em consideração que os primeiros passos foram noutro estilo musical, como é que achas que em dado momento teve a necessidade de poder trocar de estilo que compunha?
2: Primeiramente, iniciei a fazer rap.
1: Uhum.
2: Depois de rap, iniciei a apreciar outros estilos. Gravei o primeiro beat. Eu vi que estava em me encaixar lá. Tinha que continuar o quê? A fazer rap e kizomba. Rap e kizomba.
1: Ok, que bom. E há quanto tempo estás no mundo da música?
2: Há 5 anos.
1: Há 5 anos. Quantas músicas já tens lançadas e quantas participações existem?
2: E participações, perdi a contagem.
1: Perdeu a contagem, são muitas.
2: São,
1: né?
2: Muitas participações, sim.
1: Ok, mas então as músicas que lançaste de forma amadora, quero acreditar que não estejam na contagem. Quantas profissionalmente tens lançadas?
2: Umas 10.
1: Umas 10 músicas?
2: Sim.
1: 5 anos de carreira e apenas 10 músicas profissionais?
2: Sim.
1: Ok. Destas 10 que já foram lançadas, qual é a que ganhou maior notoriedade e com ela te identificas?
2: Gratidão.
1: Gratidão. O que é que a música Gratidão conta para quem escuta?
2: Gratidão é uma música que fiz para agradecer aos meus pais.
1: Ok. Pelo esforço, pela...
2: Sim, pelo esforço, pela vida e... Okay. Graças a ele que estou vivo até hoje, né?
1: Ok.
2: Por isso fiz um beat para agradecer a eles.
1: Uau. Wow.

0: que bom. Ficamos nós felizes por termos assim o prazer de acompanhar em primeira mão o lançamento desta música Meu Coração Chora, mas também de termos o prazer de ouvir outras composições tuas que já tens lançadas nas redes sociais. E poderíamos agora termos o prazer de acompanhar pelo menos 30 segundos de acapela da mais recente composição?
1: Sim, sim, podemos.
0: Vamos a isso.
1: 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Ô família, já não sei o que tá acontecendo.

0: Que lindo! Agora estou bem sem você. Tu, na música, estás a falar que estás feliz sem ela. É
1: Sim,
0: isso.
1: já não dás mais com
0: Parou
1: ela.
0: de chorar.
1: Sim, já
0: Já
1: superou.
0: superou.
1: Sim, o que ela fazia já deixou, agora já dá focado em outras coisas.
0: Ok, que bom. E o que é que os ouvintes podem esperar do King Zeus depois desta música?
1: É só esperar uns bons trabalhos, estão para vir aí.
0: Ok. Sendo que já estamos no sétimo mês do ano 2026. Tem mais outros trabalhos que pretende lançar nos meses que se seguem?
1: Tenho sim, só que é surpresa, não posso falar agora, né?
0: Ok.
1: Tenho sim outros trabalhos que ainda estão no estúdio, que ainda não estão disponíveis.
0: E esta música conta com algum vídeo?
1: Não, essa não.
0: Esta não.
1: Sim.
0: Mas pelo menos ainda este ano teremos o prazer de acompanhar o videoclipe.
1: Sim. Acho que no domingo temos uma filmagem de um vídeo.
0: Ok, que bom. Será que é desta música que há pouco esteve a cantar?
1: Não, não, não.
0: É de outra música?
1: Sim.
0: Que está para lançar ou que já foi lançada?
1: Já foi lançada.
0: Já foi lançada?
1: Sim.
0: Se alguém estiver a ouvir a rádio neste exato momento com o coração partido, que mensagem tu deixarias para esta pessoa através desta música intitulada Meu Coração Chorou?
1: Só de ouvir essa música, a pessoa vai superar.
0: Vai superar,
1: sim.
0: Estiver a passar, não é?
1: Sim.
0: Já estamos então nos minutos finais do nosso Dedo de Conversa. Tem alguma mensagem que gostava de deixar para os teus fãs e seguidores, suas redes sociais, beijos e abraços? Aproveita estes últimos minutos que nos sobram do nosso Dedo de Conversa.
1: Primeiramente agradeço a Deus e mando um forte abraço para meu brother Chaico de Black e meu mano René Tati Júnior, que é minha irmã e é cantora também.
0: Muito obrigado, King Zeus, por ter escolhido a Rádio Moçambique para poder apresentar os seus trabalhos que já estão disponíveis nas tuas páginas sociais. Quero acreditar que poderias também deixar nestes minutos finais os teus contactos e meios eletrônicos por onde o nosso estimado ouvinte pode adquirir outras informações da tua carreira. Tuas redes sociais.
1: A minha rede social no Facebook sou King Zeus, YouTube é King Zeus Vai Me Sentir, TikTok é King Zeus Vai Me Sentir. Meu contato é 84-066-9028.
0: Muito obrigado, King Zeus, por ter vindo à Rádio Moçambique apresentar os teus trabalhos. Volte mais vezes, sempre que tiver novidades, por favor, partilhe conosco que nós vamos poder assim tocar em antena e não só.
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1: No ar, o espaço está nas redes desta semana. Elo Beats regressa à Europa para a segunda digressão consecutiva e prepara desta forma nova edição

0: 3 já não tem energia.
1: O músico moçambicano Hélio Beats volta a apostar na internacionalização da sua carreira com uma nova digressão pelo continente europeu. A turnê, que marca a segunda presença consecutiva do artista na Europa, combina espetáculos, criação de conteúdos audiovisuais e também o estabelecimento de novas parcerias artísticas, numa fase em que também prepara a terceira edição do evento Panzana Town.
2: A digressão começou hoje na cidade do Porto, em Portugal, onde Hélio Beat dará o primeiro concerto de uma agenda que pretende reforçar a sua presença no mercado internacional e promover a música moçambicana além fronteiras.
1: Pois é, um dos momentos altos da turnê acontecerá no dia 9 de agosto do ano em curso, isto em Varsóvia, na Polônia, onde o artista será um dos protagonistas da estreia do projeto Cuiaca Arts, uma iniciativa dedicada à realização de experiências musicais intimistas.

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1: Ainda sobre as novidades desta semana, Emerson Miranda revela quem é a dona da voz icônica do sucesso Vamos Embora de Zico.
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3: Vamos embora.
1: Vamos embora.

0: Mais de 15 anos depois do lançamento do êxito Vamos Embora do Zico, foi finalmente revelada a identidade da voz feminina que marcou uma das frases mais memoráveis da música moçambicana.
1: Uau.
0: Zico, dança lá um bocado para mim.
1: Ou então aquela
0: até
1: frase.
0: Até eu sou da Choma Chove.
1: Grande voz. Pronto, eu achei que talvez fosse uma das bailarinas do jovem artista naquela época, né?
0: Com
1: quando
0: certeza.
1: Ainda existia Bang Entretenimento. Atualmente é Zico de DJ. Pronto. A descoberta foi feita por Emerson Miranda durante uma conversa do programa Big Barão Boss, onde Ruth Matias contou que a sua participação aconteceu de forma totalmente espontânea. Segundo explicou, estava no estúdio durante a gravação, quando de repente o Zico procurava por uma voz feminina para a música. E eu estava lá no estúdio, né? Metida cantarina, naquela altura, neste caso. Havia outras meninas que também estavam lá, mas ele não gostou de nenhuma das vozes que havia escutado. Eu, no meu canto, não quis dizer nada, só de repente disse, até que eu posso fazer, que tal? Então o Zico, pronto, decidiu dar a voz à menina. Revelou então a Ruth Matias. Lembrar que atualmente Ruth Matias já não segue uma carreira profissional, né, como artista musical neste caso. Atualmente é alguém de renome. Ela é empresária, né, aspirante. A cantora dedica-se à psicologia clínica e também à consultoria emocional, atuando ocasionalmente em eventos familiares, enquanto que a sua voz continua eternizada num dos maiores clássicos da música moçambicana. Zico,
0: 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Vamos embora.
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0: por último, Dama do Bling e Vekina voltam a unir vozes.
1: Alô?
0: Na música Chamada para Deus.
1: 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Sim, eu sei. 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Olá, pai.
0: A consagrada artista moçambicana Dama do Bling lançou recentemente a música intitulada Chamada para Deus nas principais plataformas digitais.
2: A música conta com a participação especial da cantora Vekina, reforçando assim uma parceria musical que já deu origem a alguns dos temas mais marcantes da carreira da artista. Em Chamada para Deus, Dama do Bling apresenta uma conversa íntima com Deus, onde expõe medos, inseguranças, dificuldades financeiras, desilusões e também a constante busca por força para enfrentar os desafios que a vida lhe impõe.
0: A interpretação intensa é acompanhada pelos vocais de Vekina, que dão ainda mais profundidades ao refrão e à mensagem da esperança transmitida pela música.
2: Com letra assinada por Dama do Bling, instrumental de Pilmon, de Turntable, e a captação e masterização de Sound 8. Chamada para Deus reafirma a capacidade da rapper de transformar experiências pessoais em músicas que dialogam o cotidiano de muitas pessoas.
0: É com esta última nota informativa da Dama do Bling que colocamos um ponto final na rubrica Está na Irede.

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1: Estimados ouvintes, já estamos com poucos minutos que nos separam das 21 horas. Vamos aproveitar os segundos que nos sobram para podermos então acompanhar as novidades musicais desta semana.
2: Anabela é a mulher mais deslumbrante da zona. Recorda do momento em que, nas manifestações das 12, todos os carros tinham que parar, bater panela, buzinarem, essas coisas todas. O mesmo que acontece cá na zona quando a Anabela passa. Então, Anabela basicamente é sobre uma linda mulher, muito desejada na zona. Quase um foguinho para o mundo. Estreia nacional da música Anabela no 45 graus. Peace!

0: Está completa a nossa missão para este fim de semana. Ficamos por aqui com promessa de cá voltarmos no próximo sábado com mais novidades e bate-papo à mistura.
1: Despedem-se Elton Miguel e Erika do Choque que apresentamos, Edmila Fumo que nos atualizou, Eugênio Francisco que sonorizou, aos olhares bem atentos de Amarildo Roberto. Pelos erros cometidos, queremos pedir as nossas sinceras desculpas, porque não somos perfeitos. Prometemos voltar no próximo sábado, à mesma hora e no mesmo canal radiofónico. Deste lado, nós...
0: Vazamos!
1: Bom fim de semana!
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1: Dentro de instantes teremos as notícias das 21 horas. Esta continua a ser a Rádio Moçambique, Estúdios em Tete.
2: Em Moçambique são 21 horas. Seguimos agora para a atualização das notícias por Cristina Xavier. Boa noite.
3: Boa noite, Helena Pitor. Boa noite, ouvinte. A Autoridade Nacional Reguladora de Medicamentos, ANARM, ordenou o encerramento de 5 farmácias privadas nos distritos de Belém e Xokwe, em Gaza, por várias irregularidades. Das irregularidades constatadas, destacam-se as precárias condições de higiene e conservação das instalações, armazenamento inadequado de medicamentos, falta de sistemas de climatização e saneamento básico precário. A informação foi partilhada por Ricardo Afonso, colaborador da Divisão de Inspeção e Licenciamento de Entidades na ANARM.
4: Comercialização de produtos fora do prazo, comercialização de produtos que não estão registados no país. Um outro motivo que fez com que uma das farmácias fosse encerrada estava a exercer atividade farmacêutica. Mesmo depois de ter sido encerrada, ou seja, houve uma ação prévia em que determinou o encerramento dessa farmácia. E essa farmácia, porque devia realizar alguns trabalhos de obras, no sentido de requalificar a farmácia, ao invés de requalificar as instalações, ela procedeu com a dispensa de medicamentos sem reunir ainda as condições necessárias.
3: Ricardo Afonso, colaborador da Divisão de Inspeção e Licenciamento de Entidades na Autoridade Nacional Reguladora de Medicamentos e o encerramento de 5 farmácias privadas nos distritos de Belém e Xokwe, na província de Gaza. Está na fase avançada o processo de concessão da fábrica de painéis solares, situada no distrito de Boane, província de Maputo, que se encontra paralisada há mais de 3 anos. Entre as causas que ditaram a paralisação do fabrico de painéis solares está o desajustamento das tecnologias usadas no processo de produção. O presidente do Conselho de Administração do Fundo Nacional de Energia, Médio Gondola, explica que o envolvimento do setor privado na gestão da empresa vai reverter o atual cenário, tendo já sido lançado um concurso público para o efeito.
5: Lançou-se um concurso, está uma empresa a qual foi feita a cedência, ainda não estão em funcionamento, os processos administrativos têm que correr dentro dos procedimentos definidos pelo Estado. É preciso que o Tribunal Administrativo acolha a intenção que nós temos e faça a respectiva chancela. Estamos bastante expectantes e temos estado a dizer à empresa que está por frente que assim que tivermos o sinal, pretendemos que se dê celeridade para que esta fábrica possa retomar e cumprir com a sua missão. É preciso reestruturar o pacote tecnológico, dar maior eficiência e assegurar com que a fábrica responda às exigências do mercado.
3: Presidente do Conselho de Administração do FUNAI, Médio Gondola, na visita de monitoria efetuada este sábado à fábrica de painéis solares no distrito de Boane, província de Maputo, atualmente paralisada devido a problemas operacionais. Moçambique arrecadou 7 milhões de meticais na gala da angariação de fundos para os gabinetes das primeiras damas de África. A esposa do presidente da República disse que o valor arrecadado na gala da angariação de fundos realizada em Luanda, capital angolana, destina-se à reabilitação de um hospital no distrito de Mecanhelas, província do Niassa. Geta Chapo falava em Luanda para jornalistas moçambicanos no fim da sua visita de trabalho à Angola.
6: Temos muitas crianças que queimam-se durante o final do ano com os fogos de artifício. Também temos muitas crianças, e não são mesmo adultos, que queimam-se. E tendo esse hospital especializado para esta área é muito importante. E também iremos enviar uma equipe em coordenação com a saúde para vir apreciar, ver e aprender e podermos implementar no nosso país. É verdade que é preciso ter recurso, mas com a ajuda de Deus e apoio dos nossos parceiros, tudo é possível e podemos conseguir.
3: Esposa do presidente da República, Geta Chapo, falando em Luanda, no final da sua visita de trabalho a Angola. E uma nota da Presidência da República indica que a Primeira-Dama participa este domingo no culto de bênção do Fórum das Mulheres e divulgação do papel da mulher religiosa na preservação dos valores morais para o bem-estar da sociedade, a realizar-se na capela da Igreja Velha Apostólica em Moçambique, na Vila Municipal da Manhissa, província de Maputo. A nota refere que a participação da Primeira-Dama insere-se no seu compromisso de apoiar iniciativas que promovam a unidade, a paz, a solidariedade e o fortalecimento da família, reconhecendo o contributo das organizações religiosas e das mulheres na construção de uma sociedade mais harmoniosa, inclusiva e assente em valores. O distrito de Caurabassa prevê produzir mais de 50 mil ovos por dia a partir deste mês de agosto, no âmbito do Projeto Integrado de Desenvolvimento Transformar. O coordenador do projeto disse que a produção será assegurada por um efetivo inicial de 50 mil galinhas poedeiras. Samuel Simão explicou que os ovos produzidos serão comercializados nos mercados dos distritos de Caurabassa, Mágoa, Marara e Xangara, bem como na cidade de Tete.
7: Nós precisamos das matrizes para produzir ovos férteis, para transferirmos para as incubadoras, das incubadoras para fazermos os pintos. Os pintos, frango de corte, pintos para poedeira. Então, o ciclo será interno. Aqui só vai sair a carne e o ovo para o mercado de Tete ou do mercado regional.
3: Samuel Simão explicou que o projeto Transformar pretende igualmente incentivar o empreendedorismo na cadeia avícola e consolidar Caurabassa como um dos principais polos de produção de ovos e carne. Desporto. A União Desportiva do Songo derrotou este sábado as Águias Especiais da Beira por 2 bolas sem resposta em partida da primeira mão das meias-finais da Taça de Moçambique em futebol. Ainda este sábado, o Ferroviário de Nampula e as Águias Especiais de Lixinga empataram a 0 e o Grupo Desportivo em Comate cedeu um empate a 1 golo frente ao Ferroviário de Maputo. Este domingo jogam a Associação Desportiva de Vilanculo, Costa do Sol, no campo municipal Valdemar de Oliveira Fernandes, na Machis, Ferroviário da Beira, Testa África de Chimoio, no Caldeirão de Chiveve e Ferroviário de Lixinga, Baía de Pemba, no Estádio Municipal 1º de Maio. Todos os jogos estão agendados para as 14h45. O tempo. As cidades de Tete e Pemba poderão registrar este domingo 29 graus centígrados de temperatura máxima, seguidas por Vilanculo com 26 graus. Maputo, Inhambane, Beira e Nampula 25, Quelimane 24, Xai-Xai 22 graus, Lixinga e Chimoio poderão atingir 20 graus centígrados de temperatura máxima. Foram as notícias a esta hora. As próximas, à meia-noite.
1: Amigo ouvinte, são neste momento 21 horas e 7 minutos e meio. 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
8: Senhoras e senhores, as inscrições encerraram na sexta-feira, dia 31 de julho, e nós queremos agradecer a todos os artistas naturais e ou residentes na província de Tete que se inscreveram à quinta edição da maior parada de música ligeira moçambicana aqui em Tete.
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8: A verdade é que a fase de votação está cada vez mais próxima, sendo um momento muito competitivo do Nimbuzato, e brevemente os artistas, assim como o público em geral, conhecerão os códigos e a metodologia para poder votar na sua canção favorita, que deve merecer prêmios da Rádio Moçambique.
9: Dia de Lourinho, tem composição na Guduíça, Nimbuzomo Zafumizido, a Galego Estambari, Kutunga Latuli, Pagucara, Ntawi, Yapuando, Namfatso.
8: Avelino Tomás, Birimanque, canção número 1.
9: Bruno Caliano, Ordi Mulipo, Nyingu Eshuira.
8: Mido Augusto, Temba Bolosa Muaco, canção 3.
9: Daniel Forte, Chituazi Chapantima, Nyingu Echinaya.
8: Forward, Zengandine, canção 5.
9: Amador Sinstraço, Kusaya, Nyingu Estantato.
8: DJ Xombue, Rádio, canção 7.
9: Docildo, Abuelele, Nyingu Echisera.
8: Eficiente John, Mfumo e Achilenguedwe, canção 9.
9: Fan, Maria Maria, Nyimbo e Chikume.
8: Gente Fina, Estude, na posição 11.
9: Humilde Domingos, Reconhecimento, Nyimbo e Chikume na Echuíra.
8: João Timba, Mkazanga, canção 13.
9: Kalonga Boy, Rosinha, Nyimbo e Chikume na Echinaia.
8: Keitu Makolo, Tendela, canção 15.
9: Nyimbo de Combination Rato, Macho Alpha The Moz, Miau Gemara.
8: Canção 17, Mestre Adamo, Pai Moanacula.
9: Nyimbo de Combination Sera, DJ Maninho, Naponhe Candine.
8: Mista Sunga, Lecânico Dzipa, canção 19.
9: Nyimbo de Mago Mauire, Razak Rafael, Amba Boneira.
8: Na posição 21, Zeno Caliano, com Nditandizene.
9: Nimbas Magmawir Neshwir, Spiway, Yesu Berana.
8: Tedizio, Nkaza, canção 23.
9: Nimbas Magmawir Neshnaya, Zemba Moz, Shule.
8: Pemafra, Stop Suicídio, canção 25.
9: Nimbas Magmawir Neshantato, Arjeda, Moça Zaciana.
8: Dajoma, com Uma Treco, na posição 27.
9: Nimbas Magmawir Neshisera, Elza Domingos, Está a Dar Bandeira.
8: Canção 29, Amida, Mai Wango.
9: Nimbo Yashimaku Matato, Todi Cantimbo, Batsiraya.
8: Canção 31, Wia Figueira, Zabere.
9: Nimbo Yashimaku Matato Neshwir, 3W, Joia Malata, Kulindinhau.
8: Canção 33, Abel AB Music, Nkabe Kukutayana.
9: Nimba Shimaku Madar Neshinai, Alfred Manas, Love Forever. Madamala Kupva Shipande, Nyimbo Zomwe Tina Zokale Manja. Sabano de Kumbusane Kuzomwe Tida Tambira, Nzingo da Pitayo.
8: Exatamente, e vamos começar com Antônia Argola, natural residente em Tete. Concorre para o Nimbuzato com a canção Tá Bom, na posição

Ambuye Wangu, ou seja, Meu Deus, composição gospel de autoria da Aura Kalu, canção que recebemos na semana passada. Seguimos a lista apresentando Joda B, natural residente no distrito de Chifunde, província de Tete. Está a participar do Nimbusato com Tukan Solo, canção número 37.

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2: Voltamos a refrescar a sua memória falando que as categorias a serem premiadas entre os 10 finalistas são: canção mais votada, melhor canção, melhor voz, canção temática e artista revelação, que dependem da observação do júri e também do voto popular. 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

Azashiti Shian Mulungu, composição musical pertencente ao Samuel Yobo, gravada este ano, fala do amor de Deus para com os seus filhos amados. Canção número 38. Uhum. Vamos prosseguir agora para conhecermos a canção pertencente ao José Augusto Jaime, mais conhecido por 3G de Xangara, natural do distrito de Vanduze, província de Manica. Atualmente reside em Xangara e começou a cantar no ano de 2020, depois de participar de um grupo coral na igreja. Está a participar da maior parada de música ligeira em Tete com a Calidona Wale, canção número 39.

Moana Wango, Meu Filho, em português, canção pertencente ao A7 Leno, um cantor que se identifica com o estilo musical hip-hop. Amigo ouvinte, o próximo concorrente chama-se Alon Nkaza, mais conhecido por Aaron Knight. Natural de Tete, começou a cantar no grupo coral Santa Cecília entre os anos 2000 e 2007. Até então, já tem um EP no mercado e está a participar do Nimbusato com Kamwendo Njira, canção número 41.

O Remédio da Pobreza é a canção que estivemos a ouvir, pertencente ao Dr. Jeremias. Está na posição 42 e incentiva a camada juvenil a trabalhar para a erradicação da pobreza. Querido ouvinte, continuamos a apresentar as canções concorrentes do Nimbus Ato, edição 2026. Na lista segue Elias Ben Makisson, mais conhecido por Elijah Pansi Pagoswa. Ele vem lá do povoado de Pakassa, distrito de Xangara, província de Tet. Começou a cantar no ano 2016 e nunca mais parou. Ele faz música de intervenção social e participa do Nimbus Ato com Pau Bale, canção número 43.

Estivemos a acompanhar a composição musical de Elizabeth Ukundilamba, que em português quer dizer "estás a me negar", e retrata a história de um homem que viu-se a ser recusado pela própria mulher após ele custear as despesas dos seus estudos e de conseguir um trabalho digno para ela. Este é o segundo ano consecutivo que a Elizabeth participa do Nimbus Ato. Quem também faz parte da nossa lista de concorrentes é Oyane Bernardo Chiomba, mais conhecido por Keija, natural de Chifundiluia, onde reside atualmente. Está a participar do Nimbus Ato com Zimatonde, canção número 48.

0: escutamos a canção Apakula Nyemba Zosatswa, pertencente ao King Bulawayo. Em 2024, este artista foi distinguido com o prémio de melhor cantor da província de Tete na 54ª fase provincial de cultura. Concorre pela primeira vez no Nyimbo Zato e vamos ver se ele consegue sair com algum prémio nesta parada. Senhoras e senhores, vamos conhecer o último concorrente da nossa lista. Tem como nome Bendito Uliamo Macajo, mais conhecido por Mabonzo. Mabonzo é natural residente em Tete, filho de professores, cresceu num ambiente de música e muita disciplina. Decide caminhar sério no mundo da música aos 14 anos de idade, onde fundou o seu grupo musical Tribalusa. Já participou do Nyimbo Zato no ano 2024, de onde obteve o prémio Artista Revelação. Este ano participa com a canção
1: One de Pinduquira.

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1: Vale ressaltar que as inscrições infelizmente já terminaram.
0: Uhum.
1: Próxima semana faremos o anúncio da data para o início da fase de votação. Portanto, fiquem atentos.
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0: Ah, vai ser o ato, vai no cubaço lá, lá nimbo zato, pansigo za marincuma, desgaxeizo ntawe, zipimba, nampindi kumi za usiku, mpagana pantawe, kumi za usiku. 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
1: Despedem-se com muito amor e carinho, Clayton Banda e Asima Manuel que apresentaram. Com Cândido João, que sonorizou, e Lloyd Nascimento esteve na realização desta parada.
0: Também bonito.
1: Nós vamos, mas voltamos na próxima semana.
0: Ananzinga Munguana.
1: Até já.

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4: Duas horas e um minuto, aliás, um minuto e meio, a passagem de Zano Caliano e de Tandizena. 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

romantismo nesta noite de fim de semana, com esta voz bonita aqui de Nassim Adam, uma voz aqui da nossa cidade de Tete. Você fugiu de mim. É a nossa Roberta Miranda de Tete. A Roberta Miranda Manhungue.

0: Saudações, caro estimado ouvinte da Rádio Moçambique, ouvinte do Ressonância das Músicas com Particularidade, está a começar o seu programa. O programa que acontece aos sábados a partir das 23 horas e 10 minutos. E portanto, quando chega sábado, nosso amigo ouvinte já sabe que fica a par de tudo aquilo que é boa música a nível da nossa província e não só. Meu nome é Amarildo Roberto e hoje trago mais um convidado especial aqui nos nossos estúdios. Vai ficar a saber de quem se trata já a seguir, depois deste curtíssimo intervalo.
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0: Para a edição de hoje, o nosso amigo Vinte vai poder acompanhar uma conversa descontraída com uma figura da nossa província. Ele chama-se DJ Shombwe, é o nosso convidado para o dia de hoje e, portanto, ao longo dos próximos minutos estaremos aqui a conversar sobre as suas músicas, os seus trabalhos, os ritmos que ele faz e, naturalmente, irá aqui partilhar conosco a sua experiência ao participar da parada musical Nimbus Ato da Rádio Moçambique. Seja muito bem-vindo, DJ Shombo, pela primeira vez aqui no Ressonância das Músicas.
3: Muito obrigado, eu agradeço bastante por estar aqui hoje.
0: Olha, é uma honra estar consigo hoje, sobretudo numa altura em que alguns dos artistas que já foram convidados para este programa falaram muito de si.
3: Muito obrigado.
0: Então decidimos convidar o DJ Shombo depois de, na semana passada, estar aqui o Mr. P, que falou muito bem do DJ Shombo e parece que são amigos, né?
3: Somos grandes amigos, sim.
0: Pois é, então vamos falar sobre si. Para aqueles que não conhecem o DJ Shombo, como que se define como pessoa?
3: Em primeiro lugar, dizer que o meu nome verdadeiro é Londane Johnny Shimbale. É, nascido no distrito de Moatize, no posto administrativo de Zobwe, na localidade de Mkondese. O DJ Shombwe é um jovem calmo, muito paciente e amigo de todos.
0: Ok.
3: Isso.
0: Então, DJ Shombwe já participou em várias paradas, aliás, várias não, é uma única parada do Nimbus Ato da Rádio Moçambique e já participou desde a sua primeira edição. E por acaso foi por causa do Nimbus Ato que nós nos conhecemos. Mas como é que inicia esta carreira do DJ Shombwe?
3: A minha carreira inicia de uma forma muito, muito milagrosa, digo assim, porque foi nas brincadeiras que o talento começou, aquilo de brincar com amigos na banda, depois tocarmos batuques, então começaram a me chamar de DJ, DJ, DJ, e o talento musical começa. E em 2008 comecei a fazer as primeiras letras. E não tínhamos possibilidade de como gravar as músicas, daí, porque naquele tempo tinha que ir para o Malawi, era antes de subsair os estúdios daqui da cidade.
0: Sim.
3: Então, em 2012, é que consegui gravar a minha primeira música. Naquele tempo, o grupo Oscar Escondeu, a Bedimimo, já estavam a bater.
0: Okay.
3: Então, tivemos a possibilidade de entrar num dos estúdios.
0: Aqui na cidade.
3: Sim. E comecei já a gravar mais até hoje. Em 2002, quando fiz quinta, sexta e sétima.
0: Sim.
3: Na escola de Mkondese, saí para ir fazer oitava, nona, décima em Zobwe, porque naquele tempo não havia décima classe em Mkondese.
0: Okay.
3: E quando termino décima classe em Zobwe, não tinha décima primeira, décima segunda. Tinha que sair de novo para vir em Moatize fazer décima primeira, décima segunda.
0: Sim.
3: E com sorte, passei logo, fui para Maputo em 2009, fui fazer 11ª, 12ª.
0: Foi uma escolha, foi opcional ou não?
3: Não, por causa de condições, houve uma família que se entregou para me ajudar.
0: Sim, sim.
3: Depois sustentaram-me 11ª e 12ª classe em 2010. E em 2011 eu tinha que regressar já para TET, porque não havia condições para fazer faculdade. Então tinha que voltar aqui.
0: Tá certo.
3: Sim, então a minha infância foi assim. Quando volto de Maputo, comecei a viver ficar na cidade numa, aí no Matundo. Estou no Matundo desde 2012 até hoje.
0: Agora, a sua carreira musical começa em Condense?
3: Começa em Condense, em Zobwe começa as primeiras letras,
0: okay.
3: E a gravação começou na cidade de Tete.
0: Na cidade de Tete,
3: em 2012.
0: Depois de fazer a 12ª.
3: Depois de fazer
0: depois
3: a 12ª. Sim, depois
0: okay.
3: De regressar de Maputo, sim.
0: De 2012 para cá já passam por aí 14 anos e... mais ou menos quantas músicas o DJ Chombo já tem gravadas?
3: Tenho acima de 60 músicas.
0: Acima de 60 músicas?
3: Sim.
0: Meu Deus! Meu Deus! Agora, uma curiosidade: o DJ Chombo fala muito de questões evangélicas, né?
3: Sim.
0: Mas música gospel deve ser esta parte da religião sua desde o princípio?
3: Sim. Eu sempre estou na parte gospel, porque a minha infância toda foi mesmo uma vida religiosa. Os meus pais foram religiosos desde, agora só fiquei com meu pai, minha mãe já não está entre nós, mas eles sempre nos levaram à igreja e eu comecei a cantar no grupo coral.
0: Sim.
3: Lá em Mkondese, em Zobwe também, participei no grupo coral da paróquia de Zobwe. Sempre foi assim, então não fugia a regra, sempre.
0: A sua vida foi sempre religião, foi sempre cristandade por aí em diante?
3: Sim, foi sempre assim.
0: Ok.
3: Sim.
0: Já pensou alguma vez em fazer um estilo diferente de gospel? Não.
3: Já pensei. Faço as letras.
0: Sim, sim.
3: Tento fugir, mas sempre entra a palavra de Deus.
0: Sim, tenta então... fugir, mas... A essência da palavra está sempre lá, né?
3: Sim, sempre volta. E já não consigo mesmo.
0: Mesmo que tente fazer, por exemplo, fazer um rap agora, vai entrar uma palavra aí.
3: Tem que entrar, não deve estar fora.
0: Sim, mas talvez o importante não é o estilo em si da música, mas a mensagem.
3: A própria mensagem.
0: Ok.
3: Sim.
0: Tá certo.
3: A própria mensagem.
0: Ao longo do nosso programa de hoje, vamos poder acompanhar 4 músicas. Das mais de 60 músicas, vamos a poder acompanhar aqui 4 músicas. E qual é que nos sugere, DJ Chombo?
3: Cubo era com isso. Sim.
0: Então fala sobre a vinda de Jesus.
3: Isso. Fala de um homem perdido. As atividades que ele faz é tudo maldade, não pratica o bem. Então a música fala o que eu hei de fazer quando Jesus Cristo chegar.
0: Ok.
3: Porque será o dia de julgamento e todas as minhas atividades serão vistas. Então fala mais da conversão do homem. Temos que nos converter, fazer o bem, deixar o mal, para que possamos, no fim desta nossa caminhada, possamos comemorar e festejar junto a Deus.

0: Vamos ouvir esta música do DJ Shomwe, como ela conheço aqui no nosso Ressonância das Músicas, uma chamada de atenção para a mudança de comportamento, sobretudo a questão espiritual. E esta música foi gravada em que ano?
1: Essa música foi gravada em 2024.
0: 2024?
1: Sim.
0: E como que foi? Em que estúdio foi?
1: Foi no Bestline Studio.
0: Bestline Studio.
1: Sim.
0: Esta música participou do Nhumbo Zato?
1: Foi. Participou, sim. Participei com a mesma.
0: Em 2024?
1: Sim.
0: E como que foi participar do Nhumbo Zato? Aliás, o DJ Shombo participa do Nhumbo Zato desde 2022.
1: Sim.
0: E, portanto, 2024 já era a terceira edição. Então, fale-nos um pouco desta participação do Nhumbo Zato desde 2022 até o presente ano, 2026, que já está a participar também com a música Rádio. E vamos falar desta música mais adiante. Por enquanto, fale-nos da sua participação.
1: A minha participação no programa Nhumbo Zato foi bom para mim. E, em primeiro lugar, agradeço à Rádio Moçambique por me receber. Foi num convite com o senhor Amandio Conselho. Naquele dia eu vim aqui com meus colegas, tínhamos um disco. Aquele disco era de publicidade, nós queremos fazer show no estrangeiro. Então ele nos convidou, disse: nós aqui temos um programa em Nhumbo Zato. Vocês podem fazer parte desse programa. E nós deixamos daquela publicidade, nos focamos mais naquela mensagem, naquele convite que nos deu. Dali perguntamos o que é necessário. Ele nos disse isto. Nós reunimos tudo, entramos os três que estávamos aqui. Mas Deus,
0: os três, quem são eles?
1: Era eu e o meu amigo José KB e o Eliseu. Concorremos e cheguei até na gala final com a música Ashimwene Oipa. Foi a primeira.
0: 2022.
1: Sim, foi a primeira música que eu entrei com ele. Uhum. Aquele convite valeu muito para mim. Valeu muito. E no fim eu vi que era bom seguir e não recuar. Porque aos poucos eu aprendi muita coisa com o programa Nhumbo Zato. Uhum. E o meu talento melhorou muito. Desde que comecei, eu nunca tinha cantado com banda ao vivo.
0: Uhum.
1: Como tal. Mas quando participei no Nhumbo Zato, foi algo de um outro nível. E passei a gostar. E todos os anos, isso me incentiva para que todos os anos eu possa lutar até chegar na gala final.
0: Certo. Olha, parece que ao longo deste programa vai me falar muito do Nhumbo Zato mesmo, porque o DJ Shongwe, desde que participou do Nhumbo Zato, como ele diz, melhorou muito. Penso que há muito o que se falar acerca do Nhumbo Zato, tendo em conta também a sua experiência desde 2022 até esta parte. Portanto, vamos falar muito do Nhumbo Zato. Como que o DJ Shongwe faz para participar do Nhumbo Zato? A seleção musical? Ou decide, próximo ano venho com nova música, então tenho que ir para o estúdio? É assim como funciona, ou faz apenas a seleção das canções que já gravou para poder concorrer?
1: Primeiro, em cada ano eu consigo gravar no máximo duas músicas.
0: Ok.
1: Então, quando eu faço comparação com as outras, se eu gravar uma nova e fazer comparação com a outra, então eu tenho que escolher aquela que está mais melhor.
0: Ok.
1: Então, outra coisa é que no Nhumbo Zato não só estamos lá participando só assim em vão, não. Aprendemos com os nossos colegas. Outra coisa é, o que falhou para que a minha música não chegue neste ponto?
0: Uhum.
1: Então, sentamos e analisamos.
0: Sim.
1: E sempre temos feito, aquele meu colega chegou aqui, por quê? O que ele fez para chegar aqui? Então, naqueles erros que cometemos no passado, tentamos melhorar no outro trabalho. Então, esse melhoramento que faz com que a música seja escolhida nova ou antiga, é nessas condições. Se a música está em condições de poder enfrentar as outras músicas, então escolhemos.
0: Ok.
1: Sim.
0: Amigo ouvinte, nós vamos poder acompanhar mais música aqui do DJ Shombo, das 60, mais de 60 músicas. Infelizmente, o nosso tempo só é suficiente para pelo menos 4 músicas e vamos ouvir, e com muito bom gosto. Já ouvimos Ciclo Bugalayesso, e qual é a música a seguir que nos sugere, DJ Shombo?
1: Agora vamos escutar a música Maloto.
0: Maloto. Maloto significa sonhos.
1: Sonhos.
0: Vamos ouvir e depois voltamos para falar desta música.

0: Sonhos em português, Maloto é Xinhanja, Xixewa, né?
1: Sim, sim.
0: Se preferir. Em português significa sonhos. E o que isso significa para nós, o DJ Chombo, nesta música?
1: Quase uma mensagem semelhante com a música Ciclo Lobo era isso. Okay. Maloto fala de um homem que, quando numa noite, enquanto ele dormia, ele sonhou o julgamento dele. Só que o que lhe deixa ele assustado é que ele sonha enquanto estava perante a Deus, e a família, que é a esposa e os filhos, estavam a participar do julgamento dele. E ele viu os filhos e a esposa e a família toda a ir ao paraíso com os anjos, enquanto ele, o destino dele era para ser condenado no inferno. Então, foi um sonho muito pesado. Quando ele desperta, vê que, eu estava a sonhar. Então, ele pede à família para que possa orar para ele, rezar para ele, para que ele possa também estar com a família na festa dos anjos, na festa junto com Deus. Então, a mensagem não foge muito no Kubera Kwesi.
0: Uhum.
1: Sim.
0: Então, também fala sobre o despertar.
1: Exatamente.
0: A música em si tem um poder muito, muito grande de despertar da mente das pessoas, razão pela qual até nas igrejas, nos cultos, não pode faltar música. E sobre o seu ponto de vista, qual é a importância da música na vida de uma pessoa? É possível uma pessoa ficar um dia inteiro sem escutar música? E o que é que música pode fazer para a nossa transformação?
1: A música tem um poder muito, muito, muito importante e muito grande. Porque mesmo Deus confirmou que a música é a base de alegria. Porque tinha dois anjos, vou contar um pouco. Tinha dois anjos, o anjo Gabriel e o outro era, chama-se Lúcifer.
0: Uhum.
1: Lúcifer significa luz, um anjo muito brilhante que Deus gostava mais dele. Num belo dia eles saíram, foram à beira do mar, começaram a gritar, só fazia um grito com cânticos de louvores. Então as águas repetiam aquele grito, quando gritava uma vez repetia. Deus gostou, quando ouviu disse que não, eu ouvi você a cantar, e a sua voz vinha de uma forma muito muito bom, com muito gosto. E eles ganhou sempre coragem, a vontade de cantar. E saíram, foram numa mata. Quando gritavam aqueles anjos, a voz se repetia. Deus gostou, mais uma vez disse, vou te dar um prêmio. Você merece um prêmio. Então Deus deu roupas de ouro àquele anjo. Por quê? Porque ele gostou da música, gostou do cântico. Então a música tem um poder. E tem um servo de Deus, que já não esqueci-me um pouco o nome dele. Quando ele ficava nervoso, ele dizia, chama-me aquele músico que tem a voz mais bela para vir cantar para mim. Então, cada vez que vinha cantar para ele, ele ficava satisfeito. Para dizer que a música concentra a mente e devolve a tranquilidade num ser humano.
0: Estamos a falar de Rei Saul, né?
1: Exatamente.
0: Quando Davi cantava, tocava guitarra, quer dizer, guitarra não sei, talvez harpa, um instrumento musical que ainda não consegui definir. Mas a música tem este poder de nos acalmar.
1: Exatamente.
0: Quando nós passamos por algum tormento.
1: Exatamente.
0: Por isso que é muito importante também a mensagem

0: própria música.
1: É muito importante.
0: E como é que o DJ Shombo se inspira para, por exemplo, produzir uma música? Olha para assuntos relacionados ao dia a dia e como é que isso funciona?
1: Muito mais são assuntos sociais, de dia a dia. Sim, às vezes estamos a andar, nos deparamos com uma situação e sempre tentamos levar aquilo, colocar na primeira pessoa.
0: Okay.
1: Sim, então aquele sentimento é que levamos e temos feito as letras.
0: Por exemplo, esta música, Maluto, como é que foi? Primeiro produziu a letra, primeiro veio o instrumental, teve ideia da mensagem primeiro, como é que foi?
1: Primeiro eu tive a ideia da mensagem, uhum. Daí fiz a letra. Depois de organizar a letra, tinha que procurar a melodia de como vou cantar a própria música. Dali fui entrar no estúdio para poder fazer o instrumental igual a minha melodia que trazia.
0: E levou quanto tempo? Desde a produção da letra, da composição neste caso, o estúdio, até ter o produto final?
1: Não levou muito tempo, foram 3 meses.
0: 3 meses?
1: Sim.
0: Ei, não é muito tempo, né?
1: Não.
0: Em média, quanto tempo leva para ter uma música completa, desde a produção da letra até o produto final?
1: Depende, tem outros que podem fazer hoje. É possível fazer a música hoje.
0: Sim.
1: E gravar hoje.
0: Estar pronta ainda hoje.
1: Até amanhã te dar. Tem produtores que fazem até hoje te dar. Mas quando você quer um trabalho bem organizado, leva tempo. Pode levar 6 meses. Sim. Pode levar 6 meses, porque você tem que organizar depois. Depois de um tempo, pensa em retirar alguma coisa para meter uma outra coisa.
0: Agora, depende da rigorosidade do artista ou da rigorosidade do produtor?
1: Do artista.
0: Do artista.
1: Sim.
0: Então, você escuta e diz que ainda não está... Diz, não estou com pressa.
1: Sim.
0: Vou escutar com calma, depois digo alguma coisa.
1: Exatamente. O artista deve ter a capacidade de saber que a minha música, quero que esteja assim. Não deve ser o produtor a definir a sua música, não. O próprio músico deve ter a capacidade de saber qual o ritmo e como que deve ser a música dele. O produtor só pode te ajudar em pequenas coisas. Que tal essas ideias? Que tal para você dizer que sim ou não?
0: Só para aperfeiçoar.
1: Exatamente.
0: Ok. Já ouvimos 2 músicas. Ouvimos Maloto e também a música fez parte do Nimbus Ato. Foi em 2025.
1: 2025.
0: Foi em 2025. A música também foi produzida em 2025? Não.
1: Foi produzida em 2025.
0: Ok, bom, tá certo. E agora vamos ouvir mais uma música. Temos 2 músicas restantes. Temos a música Tumene Ambuye e temos o Rádio. Começamos com Tumene Ambuye.
1: Tumene Ambuye.
0: Tumene Ambuye na sua rádio.

0: Lá se foi, aí está a música Tumene Ambuye. O que é que isso significa em poucas palavras?
1: É a resposta que o homem dá a Deus, que pode me enviar a qualquer lugar que deseja, para que eu possa evangelizar, para que eu possa pregar a sua palavra. Mesmo que ele ache que eu não sou capaz, mas perante a Deus tudo é possível e pode-se evangelizar.
0: Certo.
1: Sim.
0: Mas eu tenho a impressão de que não é apenas uma questão espiritual. Também pode se traduzir para a nossa vida cotidiana, mesmo para aquele que não é espiritual. Como é que esta música pode fazer sentido para aquele que não é espiritual?
1: Pode fazer sentido a mesma música, porque Deus chama a todos.
0: Sim.
1: E não é só ir evangelizar, não é... Digo que não é aquilo de pegar apenas Bíblia e depois andar nas ruas.
0: Sim, sim.
1: Aqueles que não são religiosos podem evangelizar usando trabalhos de caridade. Uhum. Ajudar o próximo, amar-se um aos outros. São essas obras que fazem parte da evangelização.
0: Certo. Sim. Por exemplo, existem aquelas pessoas que, quando não fazem o bem, sentem-se tão mal, que o seu coração diz que faz. Então, aquilo a pessoa acaba fazendo porque o coração está a mandar.
1: Isso mesmo.
0: Né? Então, sim, na verdade, no fundo, um Deus que está lá dentro a dizer alguma coisa para nós fazer.
1: Até que acontece nas estradas, temos visto várias vezes, acidente. Em vez de ir socorrer, o que acontece? Começamos a tirar fotos, fotografias. Em vez de ir socorrer, vem uma pessoa, não sei de onde vem, se preocupa, faz isso, depois leva até ao banco de socorro, mas não reza, não faz nada.
0: Uhum.
1: Mas aquele exato momento, ele deu a entender a outras pessoas que não tinham aquela ideia, que não... É preciso fazermos isso, aquilo está a evangelizar. Até vão dizer, esse homem aqui é homem de Deus, não é homem de Deus. Nem, ele talvez nem conhece.
0: Simplesmente está a fazer aquilo porque é vontade dele.
1: Sim,
0: lá no
1: exatamente. Fundo. Então estamos a evangelizar de uma forma diferente, fazendo esse tipo de obras.
0: Ok, são essas coisinhas pequenininhas que nos ajudam,
1: as
0: questões espirituais. Né?
1: Sim.
0: Certo. Então, a música Tumene Ambuye foi gravada em que ano?
1: Esta foi gravada este ano, 2016.
0: Então, estava entre Rádio com Tumene Ambuye. Qual é que vai concorrer com você?
1: Sim, andaram os dois.
0: Ah, tá certo. Então, como que foi a gravação desta música?
1: Foi boa. Uhum. A gravação dessa música foi boa. Muito boa. Gostei, okay. Sim.
0: Yeah. Lembra-se de alguns momentos no estúdio?
1: Sim, no tempo de gravação chegou a fase, eu em vez de cantar comecei a dançar. Disse, mas como? DJ Chombo, vamos lá cantar. Eu disse, não, eu pensava que já estava a apresentar essa música, já a fazer show.
0: Yeah.
1: Então foi mesmo um momento muito, muito marcante.
0: Sim.
1: E muito bom, com todo o gosto.
0: Tá certo, agora nos resta a última música. E através desta música o DJ Chombo concorre mais uma vez no Nimbus Ato edição número 5 para o ano 2026. A música intitula-se Rádio, que é na verdade uma homenagem à própria Rádio Moçambique.
1: É.
0: O porquê de produzir esta música?
1: É assim, a rádio, antigamente, antes de termos a rádio televisão, tínhamos...
0: Pronto, eu adiantei dizer uma homenagem à Rádio Moçambique, talvez nem é para a Rádio Moçambique. Acho que é rádio no seu todo, né?
1: É no seu todo.
0: Sim.
1: Então, antes de termos a rádio televisão, nós sempre tivemos a rádio.
0: Uhum.
1: Que a Rádio Moçambique é a rádio mãe que está desde, não sei, há quantos anos atrás.
0: Sim.
1: Já estamos a comemorar 50 anos. Yeah. Então... Desde criança, nós passamos a escutar rádio. Estamos na Machamba, sempre. Tínhamos a Rádio Xirico.
0: Uhum.
1: Sim. E nós não sabíamos qual era a importância da rádio. Era só dizer, não, é por causa de músicas, é por causa de música. Mas aos poucos comecei a perceber que não, a rádio não só nos dá músicas, mas tem mensagens, tem informações, qualquer mensagem, não sei, de alegria,
0: comunicados,
1: sempre é na rádio. E outra coisa que me levou mais a fazer essa música, vou dar o exemplo de mim mesmo.
0: Uhum.
1: Para eu estar agora a ser conhecido quase em todo lugar, foi graças à rádio.
0: Okay.
1: a rádio me levou até a um ponto mais elevado que eu nunca imaginei que eu poderia chegar a esse ponto. Mas hoje eu cheguei graças à rádio.
0: Certo.
1: Então a rádio é muito importante em todas as vertentes. Informar e nos alegrar em diferentes formas de músicas, poesias, desportos. Então eu vi que não era importante eu fazer uma música em homenagem à rádio.
0: Uhum.
1: Sim, por causa desse papel que a rádio desempenha dia a dia da nossa vida.
0: Certo. Então vamos ouvir a música Radio e voltamos já.

0: Aí está a música Radio pertencente ao DJ Shamwe, o nosso convidado para o Ressonância das Músicas no dia de hoje. Esta é uma homenagem a todas as rádios que fazem o papel de difusão de informação que faz parte da vida de todos nós como povo que somos. E portanto, o DJ Shamwe falou sobre a importância de rádio para o alavancar da sua carreira artística. DJ Shamwe fez parte desde a primeira edição do Nimbus Ato. Acho que está na hora de falarmos da sua experiência na atuação das galas de premiação e sobretudo do ano passado, que foi privilegiado com um prêmio de reconhecimento da Rádio Moçambique. Quer partilhar connosco a experiência, a emoção de receber uma homenagem da Rádio Moçambique?
1: Falando sério, eu estou sem palavras, não sei como agradecer em primeiro lugar a Rádio Moçambique pelo amor, consideração de todos os músicos da nossa província e de Moçambique em geral. Foi com grande alegria que eu recebi aquela premiação de grande valor, que foi algo que eu não esperava que isso poderia acontecer na minha vida. Mas aconteceu e não sei mesmo. E digo isso que a Rádio Moçambique continua a fazer isto para todos, e também falar para os meus colegas músicos que não podemos recuar e nos desviar do nosso foco. Vamos sempre participar no Nimbus Ato, porque foi no Nimbus Ato onde eu conheci muita gente, muitos colegas de diferentes distritos, Angônia, tivemos o Gurses Mbaya, o Davidson Nkomadze, o Anko Sadiq, o Levis Coelho, o próprio Mr. Peg, muita gente, o Uia Figueira, o próprio grande homem fã. Não foi fácil, não foi, e eu aprendi mais com eles. Aprendi a ser um jovem humilde, a ser um jovem social. E aprendi com eles como podemos fazer trabalho, como podemos fazer as músicas. Isto me deixou muito, muito satisfeito. E eu não sei o que posso fazer para agradecer a Rádio Moçambique nisto que fizeram para mim.
0: Então, a Rádio Moçambique criou familiaridade,
1: criou
0: muito forte
1: muito
0: entre
1: forte.
0: Os concorrentes, né?
1: Muito forte, e muito forte mesmo. E falando sério agora, nós os músicos nos comunicamos quase todos os dias.
0: O DJ Shamwe pode ir para Angônia, vai ser bem recebido.
1: Eu tenho ido sempre a Angônia.
0: Sim.
1: Sim, sou mesmo um jovem bem recebido, Angônia, Tsangano. Aqueles todos que passaram aqui na Rádio Moçambique são meus irmãos.
0: Ok.
1: Sim.
0: Agora, vamos lá para terminar mesmo a nossa conversa. Que mensagem gostaria de deixar para a sua família, para os seus ouvintes? Qualquer coisa queira deixar a respeito também da sua disponibilidade para atuar em espetáculos, tendo em conta que já tem essa experiência de cantar ao vivo, o que é que pretende deixar aqui para nós?
1: Primeiro é deixar... A minha mensagem aos meus seguidores que sempre me apoiam, dizer que este ano já começou o nosso concurso e a música já foi apurada. Estamos já à espera da fase da votação. Sempre temos que ser aqueles decisivos, aqueles que decidem, que não recuam, que não hesitam. E agradecer a minha família também, que sempre me incentiva, me ajuda em muitas coisas e ideias, e para que eu possa fazer um trabalho diferente e mais melhor cada vez mais. E agradecer pela última vez, não pela última vez, mas agradecer à Rádio Moçambique pelo programa Nimbus Ato especial.
0: Okay.
1: Sim, que não deixe parar esse programa. Esse programa tem que estar mesmo para ficar, porque é neste programa onde nós estamos a ter uma experiência muito, muito grande. muito grande. E agradecer aos funcionários da Rádio Moçambique, que sempre tiveram o amor e gosto de nos ajudar e nos dar conselhos que dá para avançar. Continua assim e eu agradeço bastante.
0: Olha, DJ Chombo, nós que agradecemos pela sua disponibilidade de aceitar o nosso convite. Esperamos estar consigo mais vezes aqui.
1: Muito obrigado e muito obrigado mesmo por me confiar. Obrigado.
0: Então, o Nimbusato vai continuar sim, porque este é o nosso propósito, e também o ressonância das músicas, porque a música é aquilo que nos identifica como um povo que nós somos, porque a música faz parte de nossa vida, faz parte do nosso dia a dia. Nós vibramos, nós nos alegramos graças à música, e a boa música, que é o ressoar da boa música, mexe com o nosso coração, mexe com a nossa alma. Por isso que a Rádio Moçambique é a rádio que promove música boa e música que toca a alma. Eu sou Amarildo Roberto, prometo voltar na próxima semana com mais um Ressonância das Músicas aqui na Rádio Moçambique. Hoje recebemos DJ Chomwe, um jovem artista da nossa província. Um grande abraço.

0: Boa noite. A Autoridade Nacional Reguladora do Medicamentos, ANARME, ordenou o encerramento de 5 farmácias privadas nos distritos de Belém e Xokwe, em Gaza, por várias irregularidades. Das irregularidades constatadas, destacam-se as precárias condições de higiene e conservação das instalações, armazenamento inadequado de medicamentos, falta de sistemas de climatização e saneamento básico precário. A informação foi partilhada por Ricardo Afonso, colaborador da Divisão de Inspeção e licenciamento de entidades na ANARME.
1: Comercialização de produtos fora do prazo, comercialização de produtos que não estão registados no país. Um outro motivo que fez com que uma das farmácias fosse encerrada estava a exercer a atividade farmacêutica, mesmo depois de ter sido encerrada, ou seja, houve uma ação prévia em que determinou o encerramento dessa farmácia. E essa farmácia, porque devia realizar alguns trabalhos de obras, de requalificar a farmácia, ao invés de requalificar as instalações, ela procedeu com a dispensa de medicamentos sem reunir ainda as condições necessárias.
0: Ricardo Afonso, colaborador da Divisão de Inspeção e Licenciamento de Entidades na Autoridade Nacional Reguladora de Medicamentos e o encerramento de 5 farmácias privadas nos distritos de Belém e Xokwe, na província de Gaza. Está na fase avançada o processo de concessão da fábrica de painéis solares, situada no distrito de Boane, província de Maputo, que se encontra paralisada há mais de 3 anos. Entre as causas que ditaram a paralisação do fabrico de painéis solares está o desajustamento das tecnologias usadas no processo de produção. O presidente do Conselho de Administração do Fundo Nacional de Energia, Matt Gondola, explica que o envolvimento do setor privado na gestão da empresa vai reverter o atual cenário, tendo já sido lançado um concurso público para o efeito.
2: Lançou-se um concurso, é uma empresa a qual foi feita a cedência, ainda não estão em funcionamento, os processos administrativos têm que correr. Dentro dos procedimentos definidos pelo Estado, é preciso que o Tribunal Administrativo acolha a intenção que nós temos e faça a respectiva chancela. Estamos bastante expectantes e temos estado a dizer à empresa que está por frente que, assim que tivermos o sinal, pretendemos que se dê celeridade para que esta fábrica possa retomar e cumprir com a sua missão. É preciso reestruturar o pacote tecnológico, dar maior eficiência e assegurar com que a fábrica responda às exigências do mercado.
0: Presidente do Conselho de Administração do FUNAI, Meto Gondola, na visita de monitoria efetuada este sábado à fábrica de painéis solares no distrito de Boane, província de Maputo, atualmente paralisada devido a problemas operacionais. Moçambique arrecadou 7 milhões de meticais na gala da angariação de fundos para os gabinetes das primeiras damas de África. A esposa do presidente da República disse que o valor arrecadado na gala da angariação de fundos realizada em Luanda, capital angolana, destina-se à reabilitação de um hospital no distrito de Mecanhelas, província do Niassa. Queta Chapo falava em Luanda para jornalistas moçambicanos no fim da sua visita de trabalho à Angola.
3: Temos muitas crianças que queimam-se durante o final do ano com os fogos de artifício. Também temos muitas crianças, e não são mesmo adultos, que queimam-se. E tendo esse hospital especializado para esta área é muito importante. E também iremos enviar uma equipe em coordenação com a saúde para vir apreciar, ver e aprender e podermos implementar no nosso país. É verdade que é preciso ter recursos, mas com a ajuda de Deus e apoio dos nossos parceiros, tudo é possível. Podemos conseguir.
0: Esposa do presidente da República, Guetta Chapo, falando em Luanda no final da sua visita de trabalho a Angola. E uma nota da presidência da República indica que a primeira-dama participa este domingo no culto de bênção do Fórum das Mulheres e divulgação do papel da mulher religiosa na preservação dos valores morais para o bem-estar da sociedade, a realizar-se na capela da Igreja Velha Apostólica em Moçambique, na Vila Municipal da Manhissa, província de Maputo. A nota refere que a participação da primeira-dama insere-se no seu compromisso de apoiar iniciativas que promovam a unidade, a paz, a solidariedade e o fortalecimento da família, reconhecendo o contributo das organizações religiosas e das mulheres na construção de uma sociedade mais harmoniosa, inclusiva e assente em valores. O distrito de Cahorabassa prevê produzir mais de 50 mil ovos por dia a partir deste mês de agosto, no âmbito do projeto integrado de desenvolvimento Transformar. O coordenador do projeto disse que a produção será assegurada por um efetivo inicial de 50 mil galinhas poedeiras. Samuel Simão explicou que os ovos produzidos serão comercializados nos mercados dos distritos de Cahorabassa, Mágoa, Marara e Xangara, bem como na cidade de Tete.
4: Nós precisamos das matrizes para produzir ovos férteis, para transferirmos para as incubadoras, das incubadoras para fazermos os pintos. Os pintos falamos de corte, pintos para poedeira. Então, o ciclo será interno. Aqui só vai sair a carne e o ovo para o mercado de Tete ou do mercado regional.
0: Samuel Simão explicou que o projeto Transformar pretende igualmente incentivar o empreendedorismo na cadeia avícola e consolidar Cahorabassa como um dos principais polos de produção de ovos e carne. Desporto. A União Desportiva do Songo derrotou este sábado as Águias Especiais da Beira por 2 bolas sem resposta em partida da primeira mão das meias-finais da Taça de Moçambique em futebol. Ainda este sábado, o Ferroviário de Nampula e as Águias Especiais de Lixinga empataram a 0 e o Grupo Desportivo em Comate cedeu um empate a 1 golo frente ao Ferroviário de Maputo. Este domingo jogam a Associação Desportiva de Vilanculo, Costa do Sol, no campo municipal Valdemar de Oliveira Fernandes, na Machiche, Ferroviário da Beira, Testa África de Chimoio, no Caldeirão de Chiveve e Ferroviário de Lixinga, Baía de Pemba, no Estádio Municipal 1º de Maio. Todos os jogos estão agendados para as 14h45. O tempo. As cidades de Tete e Pemba poderão registrar este domingo 29 graus centígrados de temperatura máxima, seguidas por Vilanculo com 26 graus, Maputo, Inhambane, Beira e Nampula 25, Quelimane 24, Xaxai 22 graus, Lixinga e Chimoio poderão atingir 20 graus centígrados de temperatura máxima. Foram as notícias a esta hora. As próximas às 5 horas.